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3: Ei, gente! Estamos começando o MartaCast, um programa dedicado aos esportes femininos. Como destaque de hoje, nós temos Cruzeiro quebra tabu e vence Corinthians pela segunda vez na história do futebol feminino. Itabirito avança para a terceira fase da Copa do Brasil pela primeira vez em sua história. E Brasil anuncia convocadas para a Liga das Nações de Vôlei. Fica com a gente que vamos falar dessas e outras notícias das mulheres no esporte agora. Esse episódio está sendo gravado na terça-feira, dia 19 de maio, e vai ser apresentado por mim, Soraya Carvalho, estudante de jornalismo do quinto período e bolsista do Coletivo Marta. E hoje estou aqui com os meus colegas de curso, eu vou pedir para vocês se apresentarem, por favor.
4: Meu nome é Isabela Fernandes, eu sou estudante do sexto período de jornalismo aqui na UFMG.
5: Meu nome é Nicolas Arruda, eu sou estudante do terceiro período de jornalismo aqui na UFMG e sou voluntário no Marta.
3: E a semana começou agitada no Brasileirão Feminino, né, gente? O Cruzeiro, inclusive, fez uma façanha nessa segunda, né, Isa? Quebrou a invencibilidade de quase 2 meses do líder Corinthians. Conta pra gente do jogo.
4: Pois é, como você já falou na chamada, né, Sol? O Cruzeiro venceu o Corinthians pela segunda vez na história do futebol feminino. Então foi, assim, um resultado histórico, realmente. Esse jogo foi na segunda-feira, ontem, dia 18 de maio, na Arena do Jacaré, em Sete Lagoas, pela 11ª rodada do Campeonato Brasileiro Feminino. A primeira vez, né, que o Cruzeiro tinha vencido o Corinthians tinha sido em 2024, também pelo Campeonato Brasileiro, e o Cruzeiro goleou o Corinthians nessa oportunidade, esse jogo foi 7-2, e aí depois de 2 anos o Cruzeiro conseguiu de novo vencer o Corinthians. Falando um pouco do jogo, o Cruzeiro abriu o placar logo aos 4 minutos de jogo, quando a atacante Letícia aproveitou a falha da goleira Thaís Ferreira e marcou para o time mineiro. E aos 22 minutos, quando a Pribac cobrou escanteio, a Paloma Maciel cabeceou para fazer 2-0 logo no começo, até na metade do primeiro tempo. E aí logo 2 minutos depois, aos 24 minutos, o Corinthians reagiu com a Andressa Alves e o jogo foi para o intervalo com 2-1 no placar. Na volta para o segundo tempo, as Bravas assumiram o controle das ações e tiveram mais oportunidades. Tanto que a Jaqueline, que já tinha acertado a trave no primeiro tempo, recebeu uma bola na área e empatou o jogo 2-2. E aí, quando o jogo estava 2-2, o Cruzeiro teve muitas chances mesmo. Só a Bianca Brasil, ela desperdiçou 3 oportunidades, assim, muito claras. Na primeira, ela tentou, assim, mirar no ângulo e acabou chutando para fora. Na outra, ela chutou meio fraco e a goleira conseguiu defender. E na última, que foi a mais clara de todas, ela entrou na área com condição de finalizar e chutou por cima do gol. Eu não consegui ver direito se a goleira conseguiu defender com a ponta do dedo, mas assim, foi muito clara. Ela fica revoltada na hora. Mas o Cruzeiro empilhou chances, mas não conseguia fazer o terceiro gol. Até que em uma jogada construída pela Ravena, a Pribag recebe a bola de fora da área e acerta um chute muito lindo e marca um golaço pra dar a vitória pro Cruzeiro.
3: E a Pribac chorou muito depois do gol, né? Ela dedicou pro irmão dela, Felipe Celal, que é um ex-ator de Malhação, que faleceu em outubro do ano passado.
4: Exato, ela ficou muito emocionada depois do gol. Ela apontou pra uma tatuagem que ela tem no braço, que é uma imagenzinha de uma menina e de um menino, em homenagem ao irmão. E ficou muito emocionada porque foi o primeiro gol que ela marcou depois desse acontecimento, né, na vida dela. Então, gol importante, resultado histórico pro Cruzeiro, que também encerrou uma sequência de 7 jogos de invencibilidade do Corinthians, mas o Corinthians ainda é líder do torneio com 25 pontos e o Cruzeiro tá na 6ª posição com 20. Os próximos jogos das duas equipes são: o Cruzeiro enfrenta o Vitória no Barradão, dia 24 de maio, às 15 horas, e o Corinthians joga contra o Misto na segunda-feira, dia 25 de maio, às 9 horas da noite.
3: E o Atlético, Isabela? Como é que foi a rodada pro Galo?
4: Pois é, o Atlético também venceu, né? Cruzeiro e Atlético conseguiram vencer, mas foi num clássico contra o América. O Atlético ganhou pela 11ª também rodada do Campeonato Brasileiro Feminino. As Vingadoras bateram as Espartanas por 2-0 na Arena Gregorão, em Contagem. O Galo se mostrou dominante desde o início da partida e logo aos 11 minutos do primeiro tempo, o time abriu o placar com o atacante Pimenta, que é ex-América, então foi lei do ex.
3: Lei do ex.
4: Ela aproveitou uma falha da goleira Taluane e marcou seu 5º gol na temporada. Ela, inclusive, é artilheira do Atlético, com 5 gols. Ainda na primeira etapa, aos 37 minutos, as Vingadoras ampliaram o placar. Em uma troca de passe dentro da área do América, a bola sobrou para a atacante Thalita, que não desperdiçou, chutou forte no canto da goleira adversária e aumentou a vantagem alvinegra no clássico. Na segunda etapa, as Vingadoras seguraram a vantagem construída no primeiro tempo e o América até teve chances com a Dey Silva, que perdeu duas oportunidades chutando para fora, mas o América não conseguiu marcar e o Galo acabou ficando com os 3 pontos. Com essa vitória, o time alvinegro foi aos 12 pontos, mas permaneceu na 13ª posição da tabela, não subiu e nem desceu. O Santos, que é o 12º colocado, soma 14 pontos, então ainda tem ali uma diferença para conseguir alcançar essa 12ª posição. Depois da pausa para a FIFA Series, né, que foi entre março e abril ali, a equipe da Fabi Guedes perdeu apenas uma partida, que foi contra o Palmeiras, que é o vice-líder do campeonato. Teve 2 vitórias, 2 empates, então o Atlético vem numa sequência de melhora em relação ao começo do ano. Então esse foi um resultado importante para o Atlético. Já o América segue na zona de rebaixamento, as espartanas somam 3 pontos e ocupam o 17º lugar da tabela. As duas equipes voltam a campo nesse domingo, dia 24 de maio, pela 12ª rodada do Brasileiro Feminino. O América tem pela frente o Botafogo, às 4 horas, no Nilton Santos, no Rio de Janeiro, e o Atlético enfrenta a Ferroviária, às 6 horas, na Arena do Jacaré.
3: E agora, trocando de competição, vamos falar de Copa do Brasil. O Itabirito avançou para a terceira fase da Copa do Brasil pela primeira vez na história do clube. Nicolas, conta esse feito pra gente.
5: Bom, Sol, o Itabirito venceu o Ceará por 2-0 na quarta-feira, dia 13, e avançou pela primeira vez para a terceira fase. No ano passado, o Itabirito alcançou a segunda fase, mas caiu pro 3B. Esse ano, o Itabirito fez diferente, venceu o Ceará por 2-0 e garantiu sua classificação, que é um feito histórico, um feito muito grande para um clube que é muito novo. É um clube que abriu suas portas em 2023, começou as atividades profissionais em 2024, então é realmente uma escalada muito bonita do Itabirito. O jogo, que foi na Arena do Jacaré, em Sete Lagoas, foi decidido totalmente no segundo tempo com gols de Bruna Vitória e Vânia. Na primeira etapa, a equipe mineira controlou bastante a posse de bola e criou bastante oportunidades, mas não conseguiu concretizar nenhuma chance decentemente. Na segunda etapa, o cenário continuou igual, o Itabirito continuando sempre numa pressão maior, sempre perto do gol, mas só foi conseguir realmente marcar o seu gol aos 61 minutos, quando a Bruna Vitória aproveitou uma bola realmente de sobra, de fora da área, arriscou um chute e marcou um golaço. Depois, o Ceará tentou esboçar uma reação, mas teve muita dificuldade. Pra dar um pouco de noção, no final do jogo, o Ceará teve 5 finalizações, no total. O Itabirito, em contrapartida, teve 20.
3: Nossa.
5: É muita diferença de finalização, o Ceará realmente tem muita dificuldade. A gente já tinha comentado na outra vez que o Itabirito venceu o Ceará na primeira rodada, então já era um jogo que o Itabirito conhecia o adversário, já sabia já o que fazer e o que não fazer, mas parece que essa diferença de jogo aumentou bastante agora na Copa do Brasil. Depois, aos 86 minutos, para concretizar totalmente a vaga, a Vânia aproveitou de um desvio na zagueira do Ceará e ampliou o placar. No final, o Itabirito conseguiu sua classificação e vai enfrentar o Sport, que foi adversário também agora no final de semana pelo Brasileirão A2, vai enfrentar o Sport em data que não está definida totalmente, mas a data base é dia 27 deste mês. O Sport eliminou o Criciúma, agora na segunda fase, por 3-0 na Ilha do Retiro. Tem tudo para ser um jogo bem interessante. Ansiosos aqui.
3: Ansiosos para ver.
5: E torcendo bastante para o Itabirito conseguir também fazer mais história de novo e passar essa terceira fase também.
3: E agora, para fechar esse primeiro bloco, nós vamos passar por um giro das outras notícias de futebol que estão publicadas no revistamarta.com. Pelo Brasileirão A2, o Itabirito venceu o Sport por 1-0 no estádio José Dionísio do Carmo, em Goiânia, Pernambuco. A partida da 9ª rodada do campeonato foi decidida nos momentos finais com um gol de Bruna Vitória. O destaque negativo é que o jogo não teve transmissão. Com o resultado, a equipe mineira se manteve na terceira colocação com 22 pontos atrás do Minas Brasília pelo saldo de gols. O Flamengo levou a melhor no clássico contra o Fluminense pela 11ª rodada do Brasileirão Feminino. Em duelo disputado no estádio Luso Brasileiro, o rubro-negro venceu por 1-0 com um gol de cabeça de Cristiane, grande destaque da partida. Com o resultado, o Flamengo chegou aos 19 pontos e entrou na zona de classificação para o mata-mata da competição, enquanto o Fluminense perdeu a chance de se aproximar do G8 do Brasileirão Feminino. O Vasco venceu o Rio Negro pelo placar de 4-2 neste sábado, dia 16, no estádio Nivaldo Pereira, em Nova Iguaçu, no Rio de Janeiro. O jogo foi válido pela 9ª rodada do Campeonato Brasileiro Feminino A2. Com o resultado, as meninas da Colina seguem 100% de aproveitamento no campeonato. A gente volta daqui a pouco com mais notícias do vôlei. Até já!
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3: E a gente está de volta com o segundo bloco do MartaCast. Neste bloco nós vamos falar sobre vôlei. Antes eu vou pedir para as meninas se apresentarem.
10: Oi, eu sou a Keila Guedes, estudante do quarto período de jornalismo e bolsista aqui no Coletivo Marta.
11: Sou a Lívia Martins, estudante do terceiro período de jornalismo e voluntária no Coletivo Marta.
3: É isso, na semana passada nós estávamos carentes de notícias sobre o vôlei. Nessa, felizmente, a carência acabou. Keila, o Brasil anunciou as convocadas para a Liga das Nações de Vôlei. Fala pra gente quais foram as jogadoras.
10: Isso mesmo, só. A seleção brasileira já tem o próximo compromisso marcado, que é a disputa da VNL, a Liga das Nações. O torneio é dividido em etapas classificatórias semanais e o Brasil será um dos países a sediar a primeira semana da competição, com jogos entre os dias 3 e 7 de junho no ginásio Wilson Nelson, em Brasília. Neste período, Brasília receberá um dos grupos, que contará com a Bulgária, Países Baixos, República Dominicana, Turquia e atual campeã Itália. Cada seleção disputa 12 partidas ao longo de 3 semanas, enfrentando adversários diferentes em sedes distintas a cada etapa. Ao final dessa fase, os 7 melhores colocados na classificação geral, além da China, que é o país sede das finais, avançam à fase eliminatória, que é disputada em formato de quartas de final, semifinal e final. As atletas convocadas pelo técnico José Roberto Guimarães foram a central Giana, do SESI Bauru, a Júlia Cudes, que atuará na Liga Italiana na próxima temporada, a Lorena, do SESC Flamengo, e a Luzia, que é o novo reforço do Gerdau Minas. Entre as levantadoras, foram chamadas a Macris, do Praia Clube, e a Roberta, que atua no vôlei turco. Já na posição de líbero, a Marcele, que jogará no Osasco na próxima temporada, a Naime, do Gerdau Minas, e a Natinha, do Praia Clube. As opostas Kizzy, que atua na Superliga Russa, e a Tainara, do SESC Flamengo, também foram chamadas. Entre as ponteiras estão a Gabi, que atua na Liga Italiana, e a Júlia Bergman, que atuará na Itália na próxima temporada. E para fechar, as ponteiras barra opostas, assim que o José usa, a Ana Cristina, que joga na Liga Turca, ela finalmente voltou, a Helena, que disputará a Liga Estadunidense na próxima temporada, ela é ex-Flamengo, e a Rosa Maria, que é atleta do vôlei japonês, elas foram chamadas para a preparação. E o Zé também confirmou a lista de 30 inscritas para a VNL, embora nem todas participarão dos treinos e da competição. Agora falando sobre os ingressos, eles variam de R$18 a R$140, dependendo da data escolhida e do setor do ginásio. Já para quem optar por acompanhar de casa os jogos, as partidas terão transmissão no Sport TV, a TV fechada, na Globo, em jogos selecionados, e pela VBTV, que é a plataforma de streaming da Federação Internacional de Voleibol.
3: E o que você achou da convocação, Keila?
10: Olha, eu gostei. Eu achei que ele repetiu bastante, mas eu acho que é bacana ele repetir, porque é uma constância. Não dá pra ficar trocando de jogador a cada VNL. Eu gostei muito dele ter chamado a Gabi, que já tava meio óbvio que ele ia chamar a Gabi, a Rosa Maria, porque elas são nomes veteranos, então, assim, não é novidade que elas estão, e elas, querendo ou não, trazem essa responsabilidade, assim, pro time, trazem essa confiança. Eu gostei muito dele também ter chamado a Naime e a Natinha, as líberas que estavam na final da Superliga desse ano, que a gente comentou nos episódios anteriores. Então, assim, eu achei que ele fez uma boa convocação. E eu espero que esse ano o Brasil seja campeão da VNL, porque, gente, complicado, tá?
3: Bate na trave, né?
10: Complicado.
3: E além da convocação das jogadoras, o José Roberto Guimarães também convidou a campeã olímpica Fofão para integrar a comissão técnica da seleção feminina. Como é que foi isso, Vivian?
11: Então, a Fofão, que venceu o Pequim em 2008, o primeiro ouro do Brasil no vôlei feminino, e também bronze em Atlanta em 1996 e em Sydney nos anos 2000, ela volta para a seleção brasileira de vôlei feminino como auxiliar técnica dessa vez. Na última sexta-feira, dia 15, o José Roberto Guimarães, o técnico, convidou a Fofão para ocupar esse cargo, pensando já na disputa das Ligas das Nações agora, no meio do ano. É a primeira vez que ela volta para a seleção principal para ocupar um cargo na comissão técnica. Ela já tinha sido técnica da seleção sub-17, sendo a primeira mulher, inclusive, a treinar uma seleção de base e seleções brasileiras de vôlei no geral. E ela também foi coordenadora das seleções de base nos anos de 2021, 23 e 24. A Fofão declarou que ela ficou surpresa com o convite do Zé Roberto e muito feliz pela confiança do técnico no trabalho dela e que está muito motivada com o novo desafio e com as expectativas de conseguir ajudar essas atletas com a nova experiência na Liga das Nações.
12: Agora voltando para o vôlei de clubes, a Julia Kudz foi anunciada pelo Novara da Itália. Conta pra gente.
11: Então, só, já vinha essa notícia da Julia Kudz desde o meio do ano que ela ia deixar o Gerdau Minas, onde ela fez base, onde ela jogou toda a sua carreira do profissional. E ainda não sabia ao certo qual clube, sabia que ia ser provavelmente um clube italiano, mas ainda não tinha certo e agora foi anunciado que é o Novara. O clube já que já vem muito de novos nomes, o vôlei italiano sempre muito forte, né? Novara já tem uma Champions League e 3 conquistas da Copa da Itália, então é um bom time, é um bom lugar pra Julia estar. A Julia tem 23 anos e nessa última temporada de 2025-2026 ela teve 97 bloqueios, sendo a melhor bloqueadora da Superliga Feminina de Vôlei. E, além de estrear na Europa, ela atua pela seleção brasileira, como a gente comentou, ela foi convocada, então antes de partir para esse novo clube, ela vai jogar na Liga das Nações. E ela disse que é muito legal saber que nesses 10 anos de história pelo Minas, ela deixou um pouquinho na história dela no clube e que vai sentir um pouco de falta aí de casa, né? O clube em si vai sentir falta dela também.
13: É, o Minas teve uma grande perca. Sim. Com a saída dela, mas fico feliz por ela que ela tenha sucesso na Itália.
12: E agora, para fechar o bloco, nós vamos passar por um giro de outras notícias do vôlei que estão publicadas no revistamarta.com. A Confederação Brasileira de Voleibol divulgou a lista final das 18 atletas convocadas para a Seleção Brasileira B Feminina, que disputará a Copa Sul-Americana entre os dias 22 e 26 de julho em Lima, no Peru. A equipe será comandada por Vagão, auxiliar técnico de José Roberto Guimarães na seleção principal, e se apresentará no Centro de Desenvolvimento de Voleibol em Saquarema no dia 8 de junho. A convocação reúne atletas que se destacaram na última temporada, especialmente na Superliga Feminina, além de nomes que já circulam entre as listas monitoradas pela comissão técnica principal. As brasileiras Verena e Tainara conquistaram o título do Finals do Circuito Sul-Americano de Vôlei de Praia neste domingo, dia 17, em Iquique, no Chile. Com a vitória por 2-0 na decisão, a dupla confirmou o favoritismo e garantiu o Brasil no lugar mais alto do pódio como líder isolado do ranking feminino, somando 1.865 pontos, seguido por Paraguai, com 1.664, e a Argentina, com 1.376. A conquista no Chile garantiu ao Brasil a vaga para os Jogos Pan-Americanos de Lima em 2027. No próximo bloco do MartaCast, nós vamos falar sobre tênis. Fique com a gente.
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12: E a gente está de volta com o terceiro bloco do MartaCast. Nesse bloco nós vamos falar um pouquinho de tênis. Antes, eu vou pedir para a Ingrid se apresentar, por favor.
17: Oi, gente, eu sou a Ingrid Mencio, estudante do sexto período de jornalismo aqui no UFMG e voluntária no Coletivo Marta.
12: Vamos começar o bloco com a notícia não muito agradável. De novo, nós começamos com a notícia não muito agradável. A Bia Haddad perdeu na estreia do Quali de Estrasburgo e deixará o top 100. A coisa tá complicada, hein, Ingrid?
17: Tá, bastante complicada. A Bia, ela foi derrotada pela número 73 do mundo, a chinesa Zhang Shuai, de 37 anos, por 2-0, com parciais de 6-4 e 6-2. O jogo foi no último sábado, dia 16, e foi a estreia dela no Quali do Aberto de Estrasburgo. A Bia, ela entrou mal na partida e ela viu a Jiang se sobressair e controlar todo o jogo no cyber francês. É, ela vai perder 195 pontos no ranking que foram conquistados na edição passada do Aberto de Estrasburgo, que ela chegou na semifinal, ela estava defendendo esses pontos, vai perder, e com isso ela deve cair 20 posições no ranking e vai sair do top 100 da WTA. A última vez que ela esteve fora do ranking das 100 melhores tenistas do mundo foi em 2021. De lá pra cá, nesse período, a Bia alcançou o top 10 duas vezes, em junho de 2023 e em outubro de 2024. E agora ela vai para um próximo confronto, o aguardado Roland Garros, que é o segundo Grand Slam do ano, com início programado para domingo, dia 24 de maio. Além de jogar a chave principal de simples, a Bia também vai jogar a chave de duplas femininas com a russa Lyudmila Samsonova. A Bia, ela vem de uma temporada abaixo, né? Ela soma 4 derrotas seguidas e nesse ano de 2026 ela tem apenas 4 vitórias, uma em quali e 3 em chave principal e 15 derrotas. São números bem diferentes, assim, do que a gente espera, do nível de tenista que é a Bia e também do que a gente já viu ela fazendo. E a partida também, ela marca a 9ª partida com o novo técnico dela, o espanhol Carlos Martínez Comé. E essa parceria, ela ainda está em fase de teste até o Wimbledon e tem esses números de 3 vitórias e 6 derrotas.
11: Eu acho que vai fazer bem para a Bia e para as duplas. É uma coisa que a gente já tinha conversado, né? É uma coisa que ajuda, porque te coloca ali em outro ritmo de jogo, te ajuda a voltar no auge dela. Mas é um pouco preocupante a Bia sair desse top 100, né? A gente vê só a Bia em queda, a gente não vê ela subir mais.
17: Sim, é um nível bem abaixo que a gente vem vendo desde 2025, né?
11: Sim.
17: A Bia em uma queda constante no ranking, e também perdendo jogos que, teoricamente, seriam jogos fáceis, jogos com tenistas de nível abaixo dela.
11: E de um ano para o outro, ela chegar na semi e no ano seguinte ter que disputar o quali, é um pouco complicado para a Bia. Uhum. E com certeza isso afeta o mental dela.
18: E eu que sou muito leiga em tênis, mas eu vejo que os torneios WTA 125 são bem mais com as atletas que estão mais pra baixo do ranking, né? E ela vem perdendo ali também. Então, acho que isso dá uma pancada tão grande no ego da pessoa como atleta.
11: Sim.
18: Porque ela tá em queda e aí ela vai pra um torneio que é abaixo do que, né, se espera que ela disputa e ela ainda perde. Então, ela tá numa fase muito complicada.
11: É difícil, porque normalmente as tenistas fazem isso mesmo. Elas abaixam um pouco o nível pra voltar, que são jogos que, teoricamente, elas teriam mais confiança pra ganhar. Um pouco mais tranquilas, sem muito esforço, testar coisas novas. E daí a Bia vem perdendo em...
18: Ela tendo muito esforço.
11: E se esforçando. Então é difícil pra ela também de ver isso acontecer, né? Ela foi uma tenista que chegou em semifinal de Grand Slam.
18: Mas acho que agora que ela vai voltar para as duplas, acho bacana, porque uma das coisas que eu venho reparando nos jogos da Bia é que ela não volta depois que ela perde algum set, né?
11: Sim.
18: E aí ela cai de uma vez. E com outra pessoa, talvez dê aquele ânimo, né? Que ela consiga voltar e retomar ali o jogo, que não perca a cabeça. Porque as entrevistas pós-jogos dela, ela sempre fala que ela perde pro emocional, que ela perde pro psicológico.
11: Sim, e é no Saibro, né? A Bia sempre foi uma boa tenista de Saibro, a gente esperava um pouquinho mais dela nessa temporada de Saibro, talvez usar justamente esse espaço mais confortável dela nesse tipo de quadra, mas vamos ver como que vai ser as duplas com a Samsonova, que também é uma tenista que acho que pode dar uma boa ajudada na Bia, e ver o que, que vai acontecer nesse Grand Slam antes da temporada de grama.
18: E se a Bia não se deu bem na estreia, a mesma coisa não aconteceu com a outra brasileira. Isso porque a Luiza Stefani e a Gabriela Dabrowski estrearam com vitória no WTA 500 de Estrasburgo. Detalhe o jogo pra gente, Vivi?
11: Então, é o último torneio, né, antes de Roland Garros. A gente tinha comentado na semana passada que a gente esperava que a Luiza fosse direto pro Grand Slam, mas ela preferiu ir defender o título que ela tinha em Estrasburgo no ano passado com a húngara Timea Babos. Elas conseguiram aí a primeira vitória no Saibro, né? Elas tinham ficado fora do Master 1000 de Madrid por conta do incômodo no pé da Luiza, que já vinha desde Doha, quando elas venceram o título. E no WTA 1000 de Roma, elas tinham perdido na estreia e a gente viu ali que tava tudo certo, que era ali a recuperação, essa transição de quadra dura pra quadra de saibro é um pouco pesada. A Luísa venceu com a Gabriela Dabrowski, a russa Oskana Seletneteva e a croata Antonia Rusic por 6-2, 3-6 e 10-6 no match tiebreak na última segunda de 18 e conseguiram avançar para as quartas de final na competição disputada no saibro francês. Elas são a cabeça de chave número 1 e elas estão buscando justamente esse ritmo de jogo para chegar bem em Roland Garros. Eu vi que elas começaram muito bem a partida, elas conseguiram fechar 6-2 em menos de meia hora, foram 28 minutos, mas como sempre, a gente sempre vê elas oscilando. Uhum. Perderam o segundo set por 6-3. Mas no match tiebreak elas já conseguiram uma consistência muito melhor e conseguiram fechar a partida logo no... Conseguiram vantagem logo nos primeiros serviços para fechar a partida em 10-6 no match tiebreak, que substitui o terceiro set nos jogos de dupla, né? A Luísa, ela tá no número 9 do ranking atual. E ela defende justamente o título, mas a gente vê muito mais ela testando como que ela tá fisicamente, eu acho, do que realmente buscando segurar esse título que veio com a Timea. Acho que a chave de Roland Garros vai dizer muito mais pra gente o quão longe elas vão conseguir chegar. A Luísa e a Gabi não são tenistas de saibro, a gente nunca viu resultados assim excepcionais delas no saibro, elas são tenistas de quadra dura. Mas eu acho que elas podem surpreender. Eu acho que pode rolar aí uma espécie de zebra com as duas. Não, não digo zebra porque elas são a 3 do Race to Finals. Mas a gente já não tem expectativas altas pro saibro delas. Mas eu acho que pode acontecer uma coisa muito boa aí com elas. Eu acho que elas vêm de uma temporada muito boa. As duas sempre jogaram muito bem juntas. Não tem muito o que falar. O último Roland Garros que elas jogaram não foi tão bem, mas eu acho que a gente vinha de um cenário que a Luísa tava voltando do LCA. Então, acho que a gente já não podia ter esperado muito daquela mini temporada, né, que a Luísa e a Gabi fizeram em 2023. Mas eu acho que dá certo. Eu acho que é uma dupla boa, eu acho que elas são bem consistentes, elas se complementam muito bem. E agora elas esperam, na quarta de final, a Lyudmila Kichenok e a Zizari Kravacek na quinta-feira, dia 21, não antes das 6:30 da manhã, no horário de Brasília, que é um horário meio complicado, mas pode ser que atrase um pouco o jogo. O tênis normalmente funciona nesse cenário de não antes, então vai depender das partidas anteriores. E além disso, a gente tem a ótima notícia que a Luísa e a Bia foram confirmadas na chave do WTA 250 de São Paulo, que vai para sua segunda edição, entre os dias 8 e 14 de setembro de 2026. E a Luísa deve vir com a Gabi Dabrowski, assim como veio com a Timea Babos. Mas eu acho que vai fazer bem para as duas jogar em casa. Eu acho que as duas vêm passando por questões muito difíceis aí nas carreiras, nas respectivas carreiras. Mas eu acho que vai fazer muito bem pra elas. As duas são da cidade de São Paulo. A gente viu ano passado elas muito bem aqui. A Bia acabou caindo cedo, a Luísa teve o título. Mas é esperar pra ver. Eu acho que vai ser muito legal também ver elas aqui um pouco mais no Brasil. Além da Billie Jean King Cup, que em novembro vai ser no Brasil também. E a gente espera a convocação delas, a depender, né, de como elas vão estar na época.
18: Eu tenho uma outra pergunta.
11: Pode fazer, Sol.
18: No tênis de mesa, quando você ganha um torneio, a pontuação vai para dupla. No tênis, a pontuação individual vai para atleta?
11: Então, no ranking da WTA oficial, a gente funciona pelos jogadores individuais mesmo. Então, a Luísa é 9 do ranking sozinha. Mas a gente tem o ranking do Race to Finals, que é a corrida pro Finals, que é dos melhores da temporada, e daí sim são pelas duplas. Elas se classificam pelas duplas. Então, mesmo se a Luísa jogasse com outra tenista e vencesse, os pontos não iriam para ela no Race to Finals, porque ela precisaria jogar com a Gabi, que já tem uma pontuação mais alta, porque elas já venceram torneios, já chegaram longe em torneios, elas já têm um acúmulo aí de pontos bem legal, mas não entraria, mesmo a Luísa ganhando com outra dupla ou a Gabi jogando com outra dupla. Entendi. Então elas pro Race to Finals são elas juntas. Pro ranking individual de duplas aí é o desempenho delas mesmo, independente de quem for a parceria.
18: Entendi. Obrigada. E agora, fazendo uma viagem de Estrasburgo para Roma, a Elina Svetolina bateu a Coco Gauff e é tricampeã do WTA 1000 de Roma. Conta pra gente a vitória da ucraniana, Ingrid.
17: É isso, a Elina Svitolina, ela já havia conquistado o WTA 1000 de Roma em 2017 e 2018, e ela se sagrou tricampeã do torneio no último sábado, dia 16. Ela venceu a estadunidense Coco Gauff por 2-7-1, com parciais de 6-4, 6-7 com 3-7 no tiebreak, e 6-2 em 2 horas e 41 minutos de partida. Foi uma partida longa. Esse é o 20º título da Svitolina na carreira e a 5ª conquista dela em nível WTA 1000. Na campanha para o título, ela superou um recorde que era da Serena Williams. Ela é a tenista mais velha a derrotar 3 tenistas do top 5 no mesmo torneio. Durante essa campanha, ela conseguiu derrotar a Helena Rybakina, número 2 do mundo, nas quartas de final. Na semi, ela bateu a polonesa Iga Świątek, terceira colocada do ranking. E na final, ela venceu a Coco Gauff, como eu já falei, a número 4 do ranking mundial da WTA. A decisão, ela começou muito melhor para Gauff, que impôs um ritmo de jogo logo no início, conseguiu quebras de serviço, logo no game de abertura. Mas a Svitolina, ela reagiu e devolveu a quebra, empatou a parcial em 2-2. E nisso, a Gauff, ela deu uma caída, teve mais erros. E a Svitolina, a ucraniana, conseguiu fechar o primeiro set por 6-4. Depois da quarta dupla falta da Coco Gauff, o segundo set do jogo, ele já foi um set mais equilibrado, elas sustentaram os saques, então foi um set sem quebras, e a definição veio só no tiebreak, quando a Gauff conseguiu elevar o ritmo desse jogo e dominou todas as trocas para fechar 7-3 e empatar a partida. No terceiro set, a Svitolina já voltou bem melhor, ela impôs o ritmo desde o começo e essa foi a parcial mais rápida da partida. A ucraniana conseguiu 2 quebras de serviço no 5º e no 7º games. Ela acabou desperdiçando 2 match points na hora que ela estava sacando para a vitória, mas na terceira oportunidade ela garantiu o título do Saibro com um voleio na rede e esse resultado faz a Svitolina subir 3 posições no ranking mundial e agora ela ocupa a 7ª colocação. Inclusive, a partida ela soma um histórico muito favorável para a Svitolina contra a Gauff. Nessa temporada, ela venceu todos os confrontos. Além desse WTA 1000 de Roma, ela também superou a Coco Gauff nas quartas de final do Australian Open e na semifinal de Dubai.
19: A Svitolina, ela tem anos que ela não sai do top 15, né?
17: Uhum.
19: Ela já é uma tenista que a gente pode esperar muito, apesar dela ser uma tenista um pouco mais longeva, vamos chamar assim. Ela já teve, né, os títulos de Roma em 2017 e em 2018, que já é já são aí 8, 9 anos. Eu acho que a Coco Gauff, ela pena muito no saque. Eu acho que se ela não tivesse tanta dupla falta nessa partida, ela talvez teria uma chance maior, mas ela também não entrega. Mesmo atrás na parcial, mesmo sofrendo ali um pouco, ela não entrega a partida, que é uma coisa que a gente vê acontecendo com alguns tenistas. Eu acho que foi um bom jogo, foi um jogo bem longo, a gente viu, né, quase 3 horas. Mas não foi um jogo, assim, empurrado. Eu acho que foi um jogo bem trocado, bem equilibrado. A Svitolina, ela é mais constante. Eu acho que um pouco que pegou foi isso. A Coco Gauff é muito nova, né? Ela ganhou o primeiro Grand Slam muito nova. Então a gente tem essa impressão que ela é um pouco mais velha, mas não, ela ainda é muito nova. E eu acho que ela vem forte para os próximos anos. Por enquanto, a Svitolina, claro, ela vai ter um pouco mais de favoritismo. Por ter essa mentalidade um pouco mais forte, por já estar mais acostumado com a pressão. Mas eu acho que a Coco Gauff é um dos principais nomes aí, porque a gente pode ver no circuito da WTA nos próximos anos também.
18: E nas duplas femininas, Vivian, quem venceu?
19: Então, a Mirra Andreeva e a Diana Schneider finalmente conseguiram seu título em 2026. Elas perderam, né, a final de Madrid para Taylor Townsend e a Katerina Siniakova, que são aí o grande nome das duplas atualmente. E a Mirra Andreeva e a Schneider, elas tinham ganhado prata nos Jogos Olímpicos de Paris em 2024. Então a gente via ali que já era uma dupla que a gente poderia esperar bastante. Duas tenistas bem novas, a Mira tem 19 anos, recém-completados. E para conquistar o seu terceiro título juntas, elas venceram a Cristina Buxa e a Nicole Melichar Martinez na final de Roma, nesse último fim de semana. E foi em sete diretos, em 6-3, 6-3, sem dar muita chance para a dupla adversária. Elas conseguiram quebrar o primeiro serviço já no primeiro set, conseguiram abrir 3-0, viram a dupla adversária empatar, mas em seguida já fizeram mais 3 games seguidos com mais quebra e fecharam em 6-3. E no segundo set, elas conseguiram abrir 2-0 logo no começo, quebraram o primeiro serviço do set, que era adversário, e não perderam a liderança do set em momento nenhum. E elas já estão justamente nesse terceiro título. Elas venceram o WTA 500 de Brisbane e o WTA 1000 de Miami em 2025 e conseguiram ir para o Finals de Riad no final do ano passado e ficaram na fase de grupos, mas também tiveram ali um ótimo desempenho para uma dupla bem jovem. E agora nesse ano elas tiveram a final no começo de maio em Madrid. Era um torneio ali que a Mirra já estava um pouco cansada, eu acho, da chave de simples. Mas ela caiu até que um pouco cedo em Roma, então eu acho que deu pra ela concentrar um pouco mais nas duplas. Eu acho que elas jogam muito bem juntas. Eu acho que elas conseguem se entender bastante. Gosto do tênis da Mira. Acho que precisa, claro, amadurecer um pouco. Principalmente o emocional. Eu acho que ela se perde muito ali quando ela vê que ela perde um pouco o controle da partida. Mas é algo que vem. Eu acho a Mira também um ótimo nome pros próximos anos, assim como a Coco Gauff, que já tá aí no top 10, né? Então, é uma surpresa, claro. Elas venceram na final a cabeça de chave 7, que não era a Buxa e a Melichar Martinez não são uma dupla pé fraca. Mas a gente também não fica tão surpreso, não, porque elas vinham de bons resultados nessa temporada já.
17: Fizeram uma boa final em Madrid, né?
19: Então, sim. Não, foi um jogo bem disputado. Foi ali nos detalhes contra a Tauson e a Siniakova, que são nomes, assim, que você vê na chave e fala, tá bom, não vai ser jogo pesado. A gente já tinha... A Luísa já tinha sofrido um pouco com elas em outros torneios esse ano também.
12: E a gente termina agora o terceiro bloco do Marta Cast e voltamos já já pra falarmos de surf, basquete e natação.
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12: E nós estamos de volta pro quarto e último bloco do programa dessa semana. E agora nós vamos falar sobre surf, basquete e natação. Antes eu vou pedir para os meus colegas se apresentarem, então, por favor.
22: Oi, gente, eu sou o Vitor Marques, estudante do quinto período de jornalismo e voluntário aqui no Coletivo Marta.
23: Oi, gente, meu nome é Amanda Camargo, sou estudante do quinto período e voluntário aqui no Coletivo Marta.
24: Oi, oi, eu sou o Hugo Rezende, estudante do sexto período de jornalismo e sou voluntário aqui no Coletivo Marta.
12: E a liderança na WSL durou bem pouco, né? A nossa Luana Silva caiu cedo em Raglan e perdeu a liderança do ranking mundial. Vitor, conta pra gente como foi a competição na Nova Zelândia.
22: A competição foi com polêmica. O circuito mundial chegou em Raglan, Nova Zelândia, para a disputa da quarta etapa da temporada e pela primeira vez na história, o Brasil teria uma representante liderando o ranking feminino e usando a lycra amarela durante a competição. No último sábado, dia 15 de maio, nas ondas de Manu Bay, Luana Silva enfrentou a bicampeã mundial Tylee Wright na terceira bateria das oitavas de final. Com ventos fortes e ondas pequenas, a brasileira conseguiu se adaptar às condições adversas do mar e fez 6 pontos na primeira onda. A australiana respondeu com uma boa onda de 4.50. Só que faltando 20 minutos para o fim da bateria, os juízes tomaram uma decisão controversa que mudou o rumo do confronto. Com a prioridade da bateria, a Tylee remou em uma onda e pedindo Luana de pegar a mesma onda, mas não conseguiu entrar. Pela regra, a vantagem da escolha deveria passar para Luana Silva e, inicialmente, a prioridade estava com a brasileira, mas os juízes interferiram e decidiram por manter a prioridade com a australiana. Ali dentro da água, Luana criticou a decisão e reclamou abrindo os braços. Após isso, já nos minutos finais, com o mar ainda muito ruim, sem grandes ondas, Tylee usou sua prioridade e virou a bateria com uma nota de 4.50. No final, Luana ainda teve a chance de vencer a bateria, mas acabou caindo. Com a saída no começo do evento, a brasileira perdeu o posto de número 1 do mundo para a havaiana Gabriela Bryan, e a depender do resultado da etapa, pode cair ainda mais posições no ranking. Para finalizar, a WSL finalmente sairá da Oceania e virá para as Américas. A próxima parada do Championship Tour é na praia de Punta Roca, em El Salvador, onde acontecerá a quinta etapa entre os dias 5 e 15 de junho.
18: Complicado essas decisões de mudar regras assim no meio da competição, no meio da prova.
22: E a WSL já tem um histórico contra os brasileiros, né? De chegar a mudar até o formato da competição para tentar tirar dinastias que o brasileiro tem tendo no masculino. E agora mais uma decisão polêmica contra os brasileiros.
18: Oh, sem condições, viu? E agora vai parecer notícia repetida, galera, mas eu juro que não é. É só o Sampaio Basquete que ganhou de novo. Agora são 14 rodadas de invencibilidade. Hugo, é proibido perder?
0: É proibido perder, né? As maranhenses estão no topo, não querem sair, e é isso, né? Após 14 rodadas, o que corresponde a mais da metade do campeonato, elas não querem perder. Nesta segunda, a equipe jogou contra o Maringá, que ocupa a 8ª posição, está classificada para os playoffs até então, e superou as adversárias por 80-45, né? Não basta só ganhar, tem que ganhar por muito. E aí as equipes se enfrentaram no ginásio do Maringá, no ginásio Arcon, e o Sampaio mais uma vez foi dominante. Logo no começo do jogo, a equipe maranhense impôs seu jogo, abriu dígitos duplos de vantagem logo no começo e foi com vantagem no final do primeiro quarto. A partir do segundo quarto, elas mantiveram a vantagem, essa diferença aumentou, elas foram mais intensas e as líderes foram para o intervalo vencendo com 18 pontos de vantagem. No terceiro quarto, a equipe maranhense voltou controlando as tentativas de reação da equipe paranaense, acertou mais arremessos, correu melhor o contra-ataque, foi muito melhor nos rebotes e garantiu a vitória no último quarto por 80-45. Com esse triunfo, né, como você já falou, o Sampaio Basquete se mantém com 2 vitórias acima do segundo colocado, é a líder e acima do César Araquara, enquanto Maringá se mantém na zona de classificação em 8º para os playoffs. Tem que falar que agora um pouco das jogadoras que foram muito bem, e entre elas a gente teve do Sampaio, né, o destaque que veio do banco, a pivô Monique, que foi eleita MVP da partida, com um duplo-duplo de 11 pontos e 15 rebotes, além de 5 roubos de bola. A gente teve também a Cestinha, né, a colombiana Jennifer Munhoz, com 15 pontos, e do lado do Maringá, que perdeu, mas ainda assim tentou lutar, a ala pivô Jennifer Sirtoli se destacou e foi bem com um duplo-duplo de 14 pontos e 11 rebotes. O Sampaio Basquete, importante falar aqui, que ele sempre foi um dos times tradicionais da LBF. Eu tô falando isso porque a gente tá se perguntando por quê? Por que que ele não perde? Por que que o Sampaio está 14 jogos ganhando? Eu vou falar por quê. Junto com o César Araquara, o Sampaio Basquete é um dos times mais tradicionais do campeonato. Em 10 anos de projeto, chegou à final 7 vezes e ganhou 3. E é um recorde muito bom, isso demonstra realmente a consistência da equipe que está lá disputando e ganhando nos anos 2016, 2019 e 2022. Isso dá para ser justificado também porque eles têm um projeto muito importante que criou bases e criou quadras esportivas para que as crianças lá no Maranhão, e aí foi uma ação conjunta do governo do estado, junto com o Equatorial Maranhão, que é um grupo, que criou essas quadras, criou essas bases para que crianças de diversas quantidade de recursos, diversas faixas etárias, de diversas faixas social, pudesse participar, pudesse integrar o basquete à vida delas. E aí, além disso, teve a questão do Rodrigo Galego, que ele é o técnico desde o ano passado, mas ele entrou no meio do ano. E agora ele teve a oportunidade, nesse ano, de gerir o time desde o começo e pedir peças para poder agregar o estilo de jogo que ele e que a torcida pediam, que é um time intenso, um time defensivo, um time forte e um time que vai correr o contra-ataque melhor do que todas as outras.
18: E o próximo jogo, quando vai ser, Hugo?
0: Vou falar aqui para vocês, seguinte, Sampaio Basquete ele volta a jogar nesta quarta, 2026, dia 20, às 7 da noite, enfrentando o Unimed Campinas. Já o Maringá só retorna às quadras depois de um tempão de descanso, só 31 de maio, vai descansar 2 semanas e vai enfrentar o Sport.
18: Espero que as meninas continuem, né, nessa onda

0: foi aprovado em decisão terminativa, o texto ele não vai precisar passar pelo plenário do Senado. E a iniciativa ela foi apresentada pela presidente da comissão, a senadora Leila Barros, e celebra o legado de uma atleta que revolucionou a natação nacional e abriu caminhos para gerações de mulheres no esporte. Ela, que é nascida em São Paulo, em 1915, a Maria Elenque, ela entrou para a história ao se tornar a primeira mulher sul-americana a disputar uma edição dos Jogos Olímpicos, que aconteceu em Los Angeles, em 1932. 4 anos depois, nos Jogos Olímpicos de Berlim, ela voltou a inovar ao executar a recuperação dos braços por fora d'água numa prova de nado peito, o um movimento que mais tarde ele contribuiria diretamente para a criação do nado borboleta, hoje reconhecido como uma modalidade independente nas Olimpíadas. O protagonismo da Maria Elenque também ultrapassou fronteiras, porque em 1939 ela estabeleceu recordes mundiais dos 200 e 400 metros no peito, tornando-se a primeira atleta brasileira a quebrar um marco mundial na natação. O feito dos 200 metros foi ainda mais impressionante, porque o tempo registrado superou o recorde masculino vigente na prova na época. A sua carreira olímpica, no entanto, foi impactada pela eclosão da Segunda Guerra Mundial, que foi responsável pelo cancelamento das edições dos Jogos Olímpicos de 1940 e de 1944. Mesmo após deixar as piscinas de alto rendimento, a Maria Elenque, ela permaneceu profundamente ligada ao esporte e à educação física. Ela se tornou uma professora, participou da fundação da Escola de Educação Física e Desportos da atual Universidade Federal do Rio de Janeiro e foi a primeira mulher a dirigir a instituição. O reconhecimento internacional também marcou a sua trajetória, porque em 1988 ela se tornou a primeira brasileira incluída no International Swimming Hall of Fame e décadas depois, em 2022, ela foi oficialmente declarada patrona da natação brasileira. E agora, ao ter seu nome encaminhado para o livro dos heróis e heroínas da pátria, a Maria Elenque ela reafirma o seu lugar como uma das figuras mais importantes da história do esporte brasileiro.
1: Notícia muito legal, né? É muito bom ver atletas mulheres sendo reconhecidas pelo seu legado.
2: E agora, para fechar o programa, nós vamos passar por um giro de outras notícias de modalidades diversas que estão presentes no revistamarta.com. Sara Mourão encerrou sua participação na Copa do Mundo de Ginástica Rítmica em Portimão, em Portugal, em 20º lugar geral. A ginasta de 16 anos fez sua estreia nas etapas de Copa do Mundo sob muitas expectativas, já que vem se destacando cada vez mais no esporte. Em 2025, a atleta disputou os Jogos Pan-Americanos Júnior de Assunção, no qual ganhou a medalha de bronze no individual geral. Júlia Takahashi e Guilherme Teodoro são vice-campeões nas duplas mistas da etapa FIDER de Lagos do Circuito Mundial de Tênis de Mesa. A dupla brasileira ficou com o vice-campeonato na terça-feira, dia 19, em Portugal. Na decisão das duplas mistas, os brasileiros foram superados por uma dupla de Taiwan por 3-2. Pela Liga Norte-Americana de Basquete Feminino, a WNBA, o Dallas Wings derrotou o Washington Wizards, garantindo a primeira vitória em casa na temporada. Pela quarta rodada, a equipe venceu por 92-69. O duelo marcou também o encontro entre as duas caloras mais valiosas da temporada, a Lauren Betts pelo Washington e a Aisley Foot pelo Dallas. E a gente vai terminando o episódio dessa semana por aqui. 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Até semana que vem, pessoal!

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0: Olá, está entrando no ar Onde Está o Som, o seu programa semanal sobre a cena da música independente goiana. Do rock ao samba, do rap ao jazz, passando pelo choro, pela música experimental, música instrumental, o nosso objetivo é te dar um panorama do que acontece na cena da música goiana atualmente. E hoje, com a gente aqui nos estúdios da rádio UFG, está Bruno Rejan, contrabaixista, compositor, educador. Muito bem-vindo, Bruno, ao Onde Está o Som.
1: Oi, Eliane, obrigado. É um prazer estar aqui com vocês, falar um pouquinho de música, falar um pouquinho da cena, dos artistas, do meu trabalho também. Obrigado pelo convite, vai ser um prazer.
0: Bruno, você é já reconhecido como um dos grandes nomes do contrabaixo em Goiás. Queria que você começasse falando como foi a escolha por esse instrumento. Foi um encontro, assim, um amor à primeira vista? Foi um caminho natural dentro do seu processo de composição? Conta pra nós como que você chegou no contrabaixo.
1: Ah, essa história é ótima. Eu adoro contar ela, porque ela não é tão romântica assim.
0: História real.
1: É história real. E um pouco engraçadinha também, eu gosto. É, na verdade, eu comecei tocando violão, né? Meu primeiro instrumento é o violão. Eu venho da família de músicos, meu avô era músico, não toca ainda ativamente, é vivo ainda. Tenho, né, o prazer de conviver com ele, mas ele não tá tocando mais. Inclusive, preciso falar pra ele voltar a tocar. Ele tocava muito choro, né? E era muito bom sempre ouvi-lo, né? Tocando Pixinguinha, Dilemando Reis. E meu pai é músico até hoje, e da época dos músicos de banda de baile, né? Ele tocava na Hips, Cordas e Metais, o Gildson, o Gil. Eu sempre vi ele tocando, estudando em casa, e aí me interessei pelo violão, né? Que sempre ficava lá no cantinho ali, né? Aí eu comecei a tocar violão, uns acordes ali, revistinha de música, né? E aí logo eu e meu irmão começamos a entrar nessa jornada, né? De ficar pegando o instrumento, tocando e brincando, e tentar tirar uns acordes, fazer uns sons. E aí meu irmão começou a tocar com os amigos da escola, né? E aí um dos amigos dele era baterista, e eles montaram uma bandinha, essas bandas de garagem, né? Tocar Legião Urbana, Engenheiros do Havaí, e eles ensaiavam na igreja que o pai do baterista era pastor. E aí, eles estavam lá nesse movimento de montar essa bandinha e tal. E aí, um dia, o pai do baterista chegou e falou: o que vocês estão tocando essas músicas aqui na minha igreja?
0: Rock and roll dentro da igreja?
1: Aí ele virou e falou assim: ó, se vocês quiserem tocar aqui e continuar tocando, vai ter que ser música evangélica. E assim foi. Eles recriaram a banda, né? E se transformou numa banda gospel. E aí o baixista que tocava com eles estava indo para os Estados Unidos. E nessa época, concomitante, eu tava num movimento assim de... Eu sempre ficava observando o que meu pai tava fazendo e ficava querendo acompanhar ele nos trabalhos dele também. E aí eu sempre pedia pra ele me levar, pra ir junto, pra eu ficar olhando, vendo como é que era os ensaios, como é que eles se preparavam. E aí eu comecei a me cantar pela bateria, né? Naquela época da início da adolescência, ali, 11, 12 anos, o olhinho já brilhando, né? Pelos papum!
0: Todo aquele barulho.
1: É, e aquele barulho bonito, né? E é encantador, né?
0: Sim.
1: Porque tem o gestual, é muito instantâneo, né? Você mexe ali e sai som.
0: É muito dinâmico a bateria,
1: muito dinâmico,
0: né?
1: E é muito divertido também, é um barato, né? Tambor, né? Acho que é cultural, né? Nosso, do brasileiro,
0: sim,
1: né?
0: Sim, a gente gosta de uma percussão mesmo.
1: É. E comigo não foi diferente. Eu tava nesse movimento aí, já muito empolgado com a bateria. E eu ia mais cedo com meu pai pro ensaio, pra ficar mexendo na bateria, claro, né? Aí ele deixava eu ficar tocando um pouquinho, ficar lá. Então eu já tava nessa assim de, nossa, bateria, bateria. E aí meu irmão e esse amigo dele observaram esse movimento, que meu irmão já sabia que eu tava nessa frequência. E viraram pra mim um dia na escola, que a gente estudava tudo na mesma escola, eu era mais novinho, mas a gente se encontrava no recreio. Eles chegaram lá num canto: ó, seguinte, o Pedro tá viajando, vai embora e tal, e nós vamos ficar sem baixista. E a gente pensou uma ideia aqui. Baterista, ó, eu tô começando a estudar baixo, mas nunca toquei nenhum instrumento de corda, então, assim, eu acho que eu vou demorar muito pra aprender, mas eu já tô estudando. Aí eu pensei assim: enquanto eu vou aprendendo, você fica no baixo, porque você já toca violão, vai ser mais fácil pra você. Aí quando eu tiver aprendido, você vem pra bateria.
0: Olha o golpe.
1: É, e eu caí nesse golpe. E cá estou até hoje.
0: Então foi assim que começou a sua relação com o contrabaixo. Aí você pegou o baixo pra ir tocando.
1: Pra ir tocar na banda, na
0: enquanto
1: igreja.
0: Enquanto ele aprendia
1: exatamente
0: a tocar.
1: E assim foi.
0: Ali,
1: toquei
0: e aí você ficou.
1: Anos.
0: Mas o que fez você se apaixonar pelo baixo e desistir da bateria?
1: Eu acho que essa relação que ele constrói com a música, que tá muito ligado à criação melódica e à ideia de sustentação de pulso, né, dentro da música, né? Mas claro, eu tô falando agora na perspectiva de alguém que já viveu isso tudo, né?
0: Sim.
1: Mas na época era só sensorial, mas isso já era interessante, porque eu já gostava muito de criar, né? E o baixo, ele tá muito nesse lugar, né, de criação, de criatividade, criação das linhas, né? a história dos instrumentos graves, né, na música brasileira, as baixarias do choro, né, o violão de sete cordas, as percussões graves, né, então as linhas de baixo que a gente tem na música brasileira, elas têm muito esse perfil de coisa criativa, de desenhos melódicos criativos, né, então essa necessidade de ficar criando o tempo inteiro foi uma coisa que me
0: chamou a atenção. O baixo te deu espaço, deu vazão,
1: sim,
0: né, muito bom. Você tem desenvolvido uma linguagem própria nesse seu trabalho autoral, e aí já dá pra identificar ali a presença também desse diálogo entre o jazz, a música erudita, ritmos brasileiros como o choro, né, que você acabou de citar aqui. Você pensa, você propõe uma definição pro estilo de som que você está fazendo?
1: Nossa, esse lugar, ele é sempre, eu acho ele sempre difícil, assim, de fechar um nome, né? Eu acho que eu não sou o único que passa por isso, não, eu acho que todo músico brasileiro que tem feito música instrumental, né, atualmente no Brasil, entende que pela nossa própria formação social, né, mesmo, a gente é misturado, né? E essa mistura que é legal, né? Na
0: Sim.
1: verdade, é isso que faz ser potente, né? Então, os contornos melódicos, né, que a gente tem, que são muito fortes da música europeia, né? Das modinhas, né? Que tá presente no choro, né? Mas toda essa rítmica, né, que vem da África, né? E essas mesclas com a música indígena. É uma salada muito boa, né? O Brasil.
0: A música instrumental, ela abarca tudo isso?
1: Ela pega tudo isso. Assim, não tem como, né? Então, eu faço música brasileira. Música instrumental brasileira. Pela sua própria natureza, ela tem as suas misturas, né? Tem, é claro, que tem esse flerte, que eu não acho que não é nem só flerte, não. Já é um namoro mesmo com o jazz, né? E que é uma formação musical afro também, né? E que tem todo esse desenho também com a rítmica também afro, né? Que é uma coisa que eu tento trazer muito pro meu som também, pra minha forma de tocar, que vem desses ritmos afro-brasileiros. Então, toda essa rítmica eu quero trazer ela pra dentro do meu som, mas esse lugar que o jazz, né? Que é a música norte-americana, digamos assim, popularizou, mas que não é exclusivo da música norte-americana. A improvisação não é o jazz. O jazz não é a improvisação. Um se beneficia do outro, né? Mas a improvisação tá nas rodas de música africana, tá na roda de choro, tá em vários outros estilos que não são norte-americanos. É essa conversa, esses diálogos, essas aproximações, né? Então, esse namoro, ele acontece. Não é só flerte, é um namoro mesmo. Então...
0: Muito legal isso que você tá falando. Gostei muito de ouvir, Bruno. Eu quero saber também das suas influências, assim, o que você escuta, o que traz elementos, assim, pro seu trabalho.
1: Olha,
0: se a gente abrir seu Spotify, não sei se é Spotify, o seu streaming pra você, o que,
1: né,
0: que a gente vai encontrar?
1: Ah, nossa, ia ser divertido fazer isso. Tem de tudo um pouco, assim, eu sou bem eclético, assim, mas eu sou de fase também, eu acho que eu fui criado e tive a felicidade de ter minha educação musical inicial pelo vinil, né? Pelo tape, né? Tenho conversado isso com alguns amigos e amigas, e a gente fala muito, né? Que a gente tem perdido essa coisa de parar pra ouvir música, né? Aquela coisa
0: Sim.
1: de ficar ali e falar, eu vou ouvir esse álbum, né? E antigamente, né? Sou um pouquinho nostálgico aqui, mas...
0: Sim, mas é uma nostalgia que tá voltando com tudo.
1: Com tudo, E eu tô achando ótimo. Antigamente, a gente tinha muito essa cultura de parar um tempo e ouvir um álbum. E não só parar pra ouvir. A gente ouvia esse álbum várias vezes. Por razões óbvias também. A gente às vezes só tinha 10 álbuns, 2, 1, né? Então você não tinha uma infinidade de álbuns pra você sair ouvindo. Tipo, ah, hoje eu vou ouvir metade da música de um álbum, depois metade do outro, depois uma música do outro, depois uma música do outro.
0: Essa oferta infinita, né? Que os streamings nos proporcionam.
1: Você tinha esse álbum. E essa coisa mecânica, né? Do vinil, de você ter que colocar a agulha lá e esperar ele terminar, porque senão você vai ter que ir lá, puxar a agulha, tirar, e pode comprometer o vinil.
0: Sim.
1: Então, isso colocava a gente pera, vou ouvir inteiro. Então, às vezes, eu ainda consigo acessar esse lugar, e eu tenho esse hábito, às vezes, de ficar ouvindo um mesmo álbum, tipo, recorrentemente. Às vezes eu fico 6 meses, tipo, escutando o mesmo álbum, né? Então, nessa aí, eu já fiquei muito tempo ouvindo o mesmo álbum do Hermeto Pascoal. Hermeto Pascoal é bem conhecido de nós todos, né? Que é esse grande artista que, né, que a gente teve o privilégio de conviver com ele nesse plano. Né? Surreal, acho que ele mudou completamente a história da música instrumental brasileira. Da música brasileira, eu posso dizer. O Avishai Koi, esse segundo que eu comentei, ele é um contrabaixista. Ele é israelense e ele é fantástico, assim. A forma como ele traz a cultura dele e faz esse namoro com o jazz, com outras linguagens musicais, me inspira muito a fazer isso com o meu universo cultural, com o meu universo cultural, que é brasileiro, que é Goiás também, né? Que é das minhas vivências. Então, eu não quero tocar igual ele. Eu não quero... Eu quero, tipo... Ah, eu tô entendendo como que ele processou a música dele. Vou tentar fazer o mesmo processo com as minhas experiências. Eu fiquei muito tempo sem ouvir contrabaixistas. Ouvi muito pianistas, bandolinistas. Sou apaixonado no trabalho também do Hamilton de Holanda. Fantástico também. Outro instrumentista também que tem revolucionado, né, a música brasileira. Sou apaixonado também nos meus amigos e amigas, né?
0: Os goianos. As referências locais, quais são?
1: Exatamente.
0: Conta pra nós.
1: Ah, são muitas. Aqueles que eu tenho o privilégio de dividir música, né? É o Henrique Reis, que é o tecladista e pianista que me acompanha, e eu acompanho ele, né? Porque essa relação é mútua. É, há muitos anos, nossa, a gente toca junto, tem mais de 15 anos, possivelmente 20. Fantástico, sensibilidade, musicalidade, criatividade. É, o Jader Gomes, que é um baterista com quem também a gente já está há muito tempo, né, fazendo música juntos. Maestro dos ritmos da polirritmia. Fantástico ouvir ele tocando. É, Fabiano Chagas, que é outro super parceiro, que a gente tem feito bastante coisa juntos também. Nossa, a lista é grande, viu?
0: É grande, né?
1: É
0: tem
1: grande.
0: Muito
1: tem
0: músico,
1: gente.
0: Né?
1: O Matheus Guerra.
0: Matheus,
1: né?
0: Guerra, que a gente... Nosso
1: Silas
0: programa anterior
1: Rodrigues,
0: aqui.
1: Rodrigues, João Casemiro.
0: Muita
1: querido,
0: gente na cena da
1: gente,
0: música instrumental,
1: gente.
0: Né?
1: Foca, saxofonista, William Cândido. Ah,
0: a gente ainda vai falar
1: difícil,
0: um pouco sobre essa cena goiana, mas
1: gente.
0: Antes, vamos fazer uma pausa. E o que vai ser o nosso primeiro som, o primeiro trabalho que você quer mostrar aqui para os nossos ouvintes do Onde Está o Som?
1: Vamos ouvir Forró no Goiás. Forró no Goiás é uma composição minha, e a ideia dessa composição foi fazer uma homenagem, né, a essa ideia de que a música brasileira, a ideia desse Forró no Goiás é quase que dizer que, olha, aquilo que a gente faz aqui no Brasil, ele reverbera em todos os cantos, né? E eu acho que isso faz o Brasil ser o que ele é também. E uma das coisas que eu acho muito legal de morar aqui, em Goiás especificamente, é que apesar de ser um lugar de passagem, que muitas vezes é visto como uma possível falta de identidade, eu acho mágico isso, porque essa passagem, esses trânsitos de extremos que muitas vezes tem mais consolidado uma marca, ela fica aqui também. E a gente também absorve isso. E uma das nossas grandes marcas, inclusive, é a síntese. Depois que eu fiz, eu batizei ela desse jeito, porque eu entendi que, nossa, essa é a minha forma de expressar. Olha aqui um forró. Tá aqui um forró. Tá aqui minha síntese do forró.
0: Então a gente ouve Forró no Goiás com Bruno Rejan.

0: De volta, seguimos nossa conversa com o contrabaixista Bruno Rejano. Bruno, você além de músico, é também um educador atuante, é professor na Escola de Música da UFG. Como que o contato com os alunos e a academia oxigena a sua criatividade, sua produção?
1: Ah, eu acho fantástico. Eu adoro dar aula, né? Dou aula, sei lá, desde os meus 13 anos de idade. Comecei dando aula na igreja, assim como eu comecei tocando também, comecei dando aula lá. Estar na faculdade dando aula pra mim é uma extensão daquilo que eu sempre faço, do que eu sempre fiz, né? Eu sempre tentei manter uma postura, não postura de eterno aprendiz, eu não sei de nada, né? Porque eu acho que a gente consolida determinados conhecimentos que você sabe, e é isso, tá tudo bem, né? Você sabe isso? Sei. Você não sabe isso? Não sei. Mas é sobre você entender que a dinâmica da vida, a dinâmica dos sons, né, a dinâmica dos projetos artísticos, eles mudam. Essa dinâmica faz com que algumas coisas mudem. Então a forma de ver música, a forma de sentir música, a forma de aprender, a forma de ensinar, ela vai mudando também. Então eu tento manter uma postura, eu sei isso agora. Mudou? O que mudou? O que tá mudando? Então eu tento me permitir estar nesse lugar de flexibilidade. E essa troca com os alunos reforça mais ainda esse lugar que eu escolho estar, né? Porque eu aprendo com eles. Eu vejo a dificuldade deles em alguns pontos e eu penso, esse caminho que eu achava que funcionava só desse jeito, agora eu tô vendo que para esse aluno aqui não vai funcionar. E isso é na prática, né? Você pode estudar técnicas e teorias de ensino. Você vai vivenciar isso fazendo.
0: E você acha que Goiânia tem uma boa oferta, assim, de espaços para formação musical?
1: Eu acho que ela tá muito boa, ela tá em ascensão, né? Assim como a cena prática, né? A cena em que as pessoas tocam. A cena, né, dos processos de educação, ela também está em ascensão, né? Então, eu acho que tem vários campos, né? Que desenvolve esse trabalho pedagógico, musical, com pessoas muito capacitadas ali para desenvolver esse trabalho e que estão fazendo um trabalho muito bonito, um trabalho certeiro. Como professor da universidade, né, eu posso também afirmar que o nosso olhar se volta para isso também e a gente também tem tentado cada vez mais se aproximar desses centros, desses espaços de preparação, para que essa troca seja mais potencializada, né, para que os alunos possam chegar na universidade mais preparados, para que a gente também possa dar continuidade ao que já foi desenvolvido.
0: Uma coisa que eu fiquei pensando, Bruno, é sobre essa questão do sotaque.
1: Uhum.
0: Essa nova geração de músicos instrumentais está desenvolvendo esse sotaque. É nessa, a partir dessas formações que estão acontecendo nesses espaços de formação, ou é mais um ambiente cultural assim da cidade, Goiânia? Tem essa coisa da pedra fundamental, assim, você tá na cultura, tá na música. Você acha que esse sotaque, ele é uma mistura disso?
1: É, certamente, Eliane, é uma mistura. Essa mistura tá sendo muito potente, né, pra trazer essas potências pra superfície, né? Então, tem mais espaço de formação, tá tendo mais festivais recorrentes de música instrumental, tem a universidade, tem um curso de música popular. Claro que quando a gente fala de música instrumental, a gente tá falando de qualquer música instrumental, mas o fato de ter um curso de música popular dentro da universidade, isso aumenta mais ainda o olhar para essa possibilidade, porque as pessoas estão indo lá para se formarem como instrumentistas. Então esse é o foco. Elas estão indo lá para fazer um bacharelado, né? A ideia de querer trabalhar também com a música instrumental, não só acompanhando um artista ou com a sua banda no universo da música cantada, e aqui eu deixo um parênteses muito especial, que não é em detrimento de, né? É em complemento, tipo, a música instrumental, ela já foi uma música que foi meio que de uma alternativa, né? Tipo, olha, também tem isso, tipo, lá na última fileira, né, tinha uma música instrumental e hoje em dia tá muito próximo, assim. A música instrumental, ela se ela não estiver na programação, as pessoas já vão estranhar, elas já estranham, porque a cena já contempla já vários artistas, espaços. Então não é à toa que a gente tem, né, tantos festivais que com recorrência estão trazendo instrumentistas, estão estimulando novos artistas na cena local também a desenvolverem seus trabalhos. Uma força está somando com a outra, aí o festival, opa, vamos fazer mais. Tem mais gente, né, querendo ocupar esse espaço. Aí a escola, opa, pera, vamos colocar mais disciplinas, vamos trazer mais professores, vamos divulgar mais para mais alunos virem.
0: Uma coisa vai alimentando a outra, vai estimulando a outra.
1: Exatamente.
0: O que a gente ouve agora, pra gente ir fechando esse primeiro bloco do Onde Está o Som?
1: Queria sugerir, então, Não Segura o Choro. Essa música é muito especial pra mim, porque ela traz um pouquinho da minha relação da infância, né? A escuta que eu tinha do meu avô tocando choro. E ela tem esse significado duplo aí, né? Que é de não segurar o choro porque é emotivo, né? E de não segurar o choro no sentido de amarrar o choro, de o choro é só isso, só aquilo. Né? Então eu faço parte dessa corrente que tenta mesclar, né, o tradicional com o contemporâneo, com o moderno. E eu tenho essa vontade de... E se eu ir para esse lugar? E eu sei que precisa dessa atenção. Essa atenção precisa existir no universo artístico. O Hamilton de Holanda falou isso na entrevista, que foi muito legal. Eu fiquei... Rolou comigo até um ufa, finalmente. Tipo, ai, tá bom, então eu não tô tão errado assim. Porque a gente fica, às vezes, nessa tensão, né? O tradicional e o contemporâneo. Mas a verdade é que os dois estão certos. E eles precisam coexistir. Mesmo não concordando. Mesmo que, às vezes, o contemporâneo vá olhar, não, isso é tradicional demais.
0: Antagonizando, mas coexistindo, né?
1: Eles precisam coexistir. Quem ganha com isso é a sociedade, é a cultura.
0: A gente, então, ouve Não Segure o Choro com Bruno Rejão.

0: gente faz agora um rápido intervalo. Daqui a pouco a gente está de volta com mais Onde Está o Som.
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0: Bruno, conta um pouco para nós como que é o seu processo criativo.
7: Eu tenho um lugar muito intuitivo na hora de criar. Tento me preparar, mas no momento em que eu vou criar, eu tento apagar essa coisa técnica e tento deixar num lugar sensorial. Aí depois eu vou cuidar do técnico e vou conferir. E geralmente isso acontece com violão e voz. Geralmente eu pego um violão, começo a tocar, começo a cantarolar uma melodia. Às vezes essa melodia já estava na minha cabeça, dirigindo, e daqui a pouco tem uma melodia aqui. E aí eu já chego em casa, pego o violão e vou começar a solfejar ela, entender que caminho é esse que está vindo na minha cabeça. Eu tenho muito isso de deixar esse natural vir, né? Muita flor da pele. Então, muitas coisas que eu componho vieram desse processo, né? Geralmente é isso. A melodia que vem atrás de mim. Aí eu falo, beleza, tudo bem, obrigado, melodia. Eu vou fazer meu dever de casa agora, que é trazer ela pra fora, né?
0: Muito bom.
7: E, desculpa. É porque você perguntou do álbum, né?
0: Sim, o de 2017.
7: Isso. Inclusive, muitos dos arranjos desse álbum foram compostos dessa mesma forma. Tava dirigindo e eu ficava pensando nas músicas, vinha uma ideia, eu pegava o celular, gravava essa ideia. Às vezes era uma ideia do arranjo dos metais. Esse álbum, ele é um álbum que ele tem muito arranjo de sopro, né? De instrumentos de sopro. Quase que uma versão mini de uma big band, né? Então tem ali uns 4, às vezes 3 instrumentos de sopro, às vezes 5, né? É bem mini mesmo, né? Uma versão bem reduzida. Mas eu gosto disso, de muitos instrumentos tocando juntos, sempre gostei. Se dependesse de mim, eu faria tudo com banda grande. Eu adoro. Um monte de instrumento de sopro, percussão, um monte de instrumento, um monte de gente tocando. Mas enfim, como era o meu primeiro trabalho, eu tinha muito esse desejo de... Nossa, eu gostaria de trazer para esse trabalho um pouquinho das minhas faces que eu consigo identificar. Que é esse lado do músico, do instrumentista, do baixista, né, do performer. Mas esse lado do compositor, né, dessa coisa da criação que a gente tá falando aqui. E esse lado do arranjador, né, de visualizar uma música em formatos diferentes, né? Eu posso ter uma mesma música numa instrumentação de trio, baixo, piano e bateria, mas posso ter uma música que vai ter sopros, que vai ter flauta, que vai ter sax. Então, isso é uma coisa também que eu gosto muito de desenvolver, que vim desenvolvendo ao longo dos anos, que eu quis muito trazer para esse primeiro trabalho. Então, esse primeiro trabalho marca essa... Olha, isso aqui é um pouquinho do que eu sou, né? Então, por isso que eu também dei esse nome dele, que leva meu próprio nome, né, Brujan? É tipo, ó, tá aqui um pedacinho da minha assinatura, como baixista, compositor e arranjador.
0: E o que a gente pode ouvir agora desse álbum?
7: Olha, tem uma música que traz um pouco dessa visão do arranjo, que ela é mais densa um pouquinho, que é Novembro.
0: Então a gente ouve do álbum Bruno Rejan, de 2017, Novembro.

0: Bruno, você está à frente da coordenação da banda Piqui. Você falou em Big Band já, né? Vou puxar aqui o gancho para a gente seguir a nossa conversa aqui no Onde Está o Som de hoje. A banda Piqui é uma Big Band de música popular brasileira. Foi fundada pelo professor Jarbas Cavendish, né?
1: Uhum.
0: Então fala um pouco para os nossos ouvintes sobre o trabalho da banda Piqui, sobre a importância dela para a música instrumental feita aqui em Goiás, que é uma querida banda nossa aqui, que a gente não pode deixar de ter um espacinho para falar dela, né?
1: Ah, com certeza. A banda Piqui é muito especial. Eu acho que para muitos músicos, né, musicistas, né, da cena goiana, porque não só um espaço de realização artística, né, é um espaço de formação também, né? É, a cena da música instrumental em Goiânia, ela tem a banda Piqui como um campo de formação.
0: Tem quantos anos a banda Piqui?
1: Tem mais de 20.
0: Mais de 20 anos,
1: agora,
0: né?
1: Eu não sei se de memória eu corro, talvez tenha mais de 25 já também.
0: Sim.
1: É uma formação de big band tradicional, né, que contempla aí 5 saxofones, 4 trombones, 4 trompetes. E aí, que é um pouco diferente de uma formação tradicional de big band, é a parte da seção rítmica, que algumas big bands têm baixo, piano e bateria. E essa a gente tem baixo, piano, bateria, guitarra e 2 percussões, que é menos comum, que é uma coisa muito

0: recente, que é do ano passado, que é um trabalho que eu tenho com um grupo de amigos queridos de Brasília, que é o Face Quarteto, né, que a gente, é um trabalho que acabou de sair do forno, que é um trabalho que a gente gravou junto com o Spock, que foi uma parceria, assim, nossa, muito, muito bacana de fazer.
1: Vocês tocaram aqui, o Spock teve em Goiânia no Elegia,
0: sim,
1: o ano passado?
0: Teve no Elegia, teve no Festival de Música Popular também, Jarbas Cavendish, da UFG, né, que é o festival que a gente realiza todo ano, de música popular, foi muito legal.
1: É frevo?
0: Isso. E esse álbum é um álbum só de composições originais e inéditas de frevo. Começou essa parceria ali em 2018 e foi desenvolvendo esse trabalho, a gente foi criando esse espaço de aprendizado, né, dessa linguagem, né, que não é brincadeira, né, tocar frevo é...
1: Não, foi incrível, eu tava lá no Elegia o ano passado, legal. Fui lá pra assistir, então é muita energia, é muito bom, né?
0: E aí esse trabalho, eu comecei falando dele porque ele acabou de sair do forno, então assim, ele ainda está acontecendo, né, a gente tá lançando esse trabalho ainda, né, a gente fez o lançamento oficial ano passado em Brasília e em Recife e em Goiânia, né, em Brasília a gente fez no Clube do Choro, em Recife a gente fez no Passo do Frevo, e no Carnaval de Recife, que foi uma experiência muito boa também.
1: Então vamos ouvir Spock e Face Quarteto? O que, que a gente ouve?
0: Olha, eu vou sugerir uma música que é composição minha. Eu tenho duas composições nesse trabalho, que foram feitas em parceria com Márcio Marinho e Vitor Angelés. E essa música se chama Um Passo de Cada Vez.
1: Então a gente ouve Um Passo de Cada Vez. Bruno Rejan, Spock e Face Quarteto.

0: Bruno, a gente caminha para o final do programa, mas antes eu queria que você falasse um pouco sobre a sua visão sobre a cena da música goiana. O que que você acha dessa nossa cena? O que que tem de bom e o que que tá faltando?
1: Olha, eu acho que nossa cena tá maravilhosa, tá muito boa, ela tá numa crescente, né, constante. Um espaço que é muito especial, que eu acho que merece um destaque, é o Elegia Café. O Elegia tem feito um trabalho surreal, né, de música instrumental. Assim, a gente tem programação lá no Elegia de quinta a domingo, de música instrumental, toda semana. Isso é surreal. Para Goiânia, Centro-Oeste, né? Então eu acho que é um trabalho que merece destaque, merece apoio, né, de público, as pessoas sempre poderem convidar outras pessoas para colarem, para chegarem lá e apreciar esse trabalho, para ele se manter. E aí eu já pontuo que falta mais casas, né? Eu também gostaria de destacar também uma turma que faz um trabalho lindo, que é um portal, né, de notícias, portal de divulgação, né, que é o Jazz em Goiânia, que é do querido Fabiano e da Mari. Né, eles estão fazendo um trabalho fantástico. Eles fazem uma divulgação completa de todas as programações que acontecem relacionadas à música instrumental, jazz, choro. Então, sem entrar no Instagram do Jazz em Goiânia, você vai ficar impressionado assim, com o tanto de coisa que acontece toda semana.
0: Tem os festivais, né?
1: Tem os
0: em Perinópolis,
1: uhum,
0: em Goiânia.
1: Com certeza, né? A secretaria, a Secretaria de Cultura, né, tanto a municipal como a estadual, ela produz, né, uma série de festivais que já são consagrados, que eu acho que são muito importantes para a cena. E aí eu pontuo que falta ter mais festivais específicos de músicas instrumentais recorrentes, assim como o Goiás Festival. Mas o Goiás Festival é um festival que ele depende de uma verba, né? O Goiás Festival, ele concorre com lei de incentivo da Lei Goiás. Então, quando, por exemplo, não é contemplado, o festival não acontece.
0: Exatamente.
1: Então,
0: não consegue manter uma agenda fixa ali por mês para entrar numa agenda de turismo também,
1: exatamente,
0: né?
1: Então, o Goiás Festival é um festival que ele tinha que ser do calendário.
0: Sim,
1: né?
0: Como o Canto da Primavera já
1: exatamente.
0: É, como Fica já
1: exatamente.
0: É.
1: Exatamente.
0: Concordo com você, Bruno. Então é isso, a gente vai chegando ao final do programa, vamos ouvir a saideira. Então, Bruno, qual é a nossa saideira?
1: Bem, então vamos...
0: Pede a saideira, Bruno,
1: pedir,
0: por favor.
1: Vou pedir. Vamos de Tá em Casa, um samba instrumental, com esse namoro com jazz aí, cheio de interferência também. As coisas do Hermeto Pascoal, enfim, essa bagunça boa.
0: Bruno, foi um prazer receber você aqui no Onde Está o Som, uma conversa boa, muito bom conhecer seu trabalho. Onde te encontra no Instagram, quais são as suas redes sociais?
1: @BrunoRejan.
0: Simples assim. @BrunoRejan.
1: R-E-J-A-N
0: de nariz.
1: E aproveito ainda para convidar vocês todos para algumas programações que vai ter aí.
0: Isso, dá uma agenda.
1: Dia 22 começa o Festival Choro e Jazz.
0: 22 de abril.
1: 22 de abril. Festival Plante Cultura, um festival maravilhoso que teve sua primeira edição agora há pouco e vai ter uma segunda edição ainda esse semestre, a partir do dia 22, e eu toco lá com o meu quarteto, no dia 22 de abril. Dia 24 e 25 eu tô no Musa Jazz, Perinópolis. Então quem tiver por lá, só colar.
0: Delícia,
1: e na próxima
0: gente?
1: Semana, no Ayn Jazz, também em Perinópolis, dia 30.
0: Perinópolis tá fazendo uma ceninha de jazz ali, uhum, né? O ano passado teve o Saga Jazz também, que foi lindo.
1: Sim.
0: Foi bem gostoso. Este foi o Onde Está o Som de hoje. Meu nome é Eliane Carvalho, foi um prazer estar com você. Este programa, ele teve a produção de Lidiane Leles e Eliane Carvalho. Pesquisa, roteiro e apresentação, Eliane Carvalho. Gravação de som, Iago Mendonça. Edição, Iago Mendonça e Eliane Carvalho. Um abraço e até mais.
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4: Salve, salve! Sejam muito bem-vindas, pessoas escutantes da UFMG Educativa, aqui em Belo Horizonte, 104,5 FM, ou em qualquer lugar do planeta que tenha uma conexão com a internet e um alto-falante, ufmg.br/rádio. Eu sou o CMG Baraneto, agora está começando mais um Quebrando Tudo, a gente vai junto até às 7 da noite aqui na Estação do Conhecimento. E a gente, assim, o formato do programa, ele é assim, ó, começa com uma música um pouco mais longa, maior, um pouco, tipo, de 7, 8 minutos, alguma coisa assim, 6,5. E depois tem um disco, segundo bloco tem um disco que eu apresento uma ilustração de um trabalho legal, de um artista, de um álbum aí que eu gosto muito. E só que nesse caso eu pensei em trazer o Santana, Borboleta com 2 T's, né, porque é espanhol. E de 74, que é um álbum muito lindo do Carlos Santana, guitarrista, compositor e multi-instrumentista, enfim, e que fez um baita sucesso, só que não cabe no segundo bloco a ilustração, entendeu? Então nós vamos começar com 2 músicas do... Eu precisei expandir pro primeiro bloco também. Nós vamos começar com 2 músicas desse disco, que são Flor de Canela, do Santana e do Doug Rauch, e Promessa de Pescador, do Dorival Caymmi, mostrando que o Santana também era um garimpeiro de sons brasileiros. E é na verdade é um número só, é uma coisa emendada e que tem uma percussão muito linda do Ayrton Moreira e tal, bateria e percussão. Tem o baixo do Stanley Clark e os teclados do George Duke. Bom, olha só as pessoas que tocavam, que ele escolheu para tocar com ele também no Borboleta. Santana!

0: Esse som incrível do Santana, é, Promessa de Pescador, do Dorival Caymmi, mostrando que o Dorival Caymmi também era um gênio, e Flor de Canela, do Santana e do Doug Rauch. É, a primeira parte da ilustração do disco Borboleta, de 1974, que a gente está fazendo aqui hoje, nesse primeiro conjunto de músicas aí, teve o Ayrton Moreira na bateria e o Stanley Clarke no baixo. 6:13.
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0: Quebrando Tudo de volta, ainda apresentando mais uma parte do disco Borboleta, do Santana, de 1974. Eu começo corrigindo uma informação que eu dei. Falei que o George Duke era o cara dos teclados nesse primeiro bloco aí que a gente escutou, mas é Leon Patillo. E agora a gente vai escutar Canto de los Flores, do Tom Coster, do pianista Tom Coster, que também toca. É, então ele toca com dois tecladistas, né, eventualmente. Agora nesse set vai ser o Tom Coster que vai tocar. E emendado com Life's Anew, do Santana e do baterista Michael Shreve, que é quem toca também nesse bloco agora. E depois, o segundo som desse bloco aí, é a terceira música, né, Give and Take, do Santana, do Costa e do Shreve. Também então tem a companhia do David Brown no baixo e vários percussionistas aí, como vocês podem ouvir, tá? Não vou ficar falando porque o Santana é mais importante que a minha voz. Canto de las Flores, Life is Anew, Give and Take, todas do Borboleta, Santana.

0: Que pauleira que esse disco, né, gente? Que é isso? Santana, Give and Take, e antes Life is New, e antes Canto de Los Flores, todas do Borboleta, assim como foi o primeiro bloco do programa de hoje. Então, desde as 6 da tarde a gente tá ouvindo Santana, sons do disco de 1974 aí, pra mim uma das obras-primas aí do jazz rock, pauleira pura. 6h28, a gente volta na sequência aí. 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
0: Você está escutando na Estação do Conhecimento a reprise do programa Quebrando Tudo. Seis e meia agora aqui em Belo Horizonte. Um abraço para o João Araújo. João, que escreveu, entrou em contato com o programa elogiando os sons aí. Ele disse que conheceu o programa pesquisando, ouvindo FM, pesquisando ali no dial algum som legal numa terça tarde assim, no trânsito, e acabou achando o som do programa e acabou guardando na memória dele lá. Que terça-feira das 6 às 7 da noite tem o Quebrando Tudo aqui. Muito obrigado pelo prestígio, muito obrigado pelo prestígio. Se você é um escutante do Quebrando Tudo também, essa é a ideia, né? Pra isso que a gente se existe. E a gente vai continuar aqui na onda, no pique da guitarra, e vamos tocar um som também que eu acho muito legal, muito bonito, de um guitarrista brasileiro chamado Sandro Albert. A música é Soulful People, música dele, gravada ao vivo. O serviço de garimpagem do Quebrando Tudo trouxe pra você. E depois Badia Assad, Num Pagode em Planaltina, do Marco Pereira. Também uma música lindíssima, maravilhosa. Uma execução de alto primor técnico da sempre linda e virtuosa Badia Assad. Sandro Albert, Badia Assad, Quebrando Tudo.

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0: Badia Saad, Num Pagode em Planaltina, do Marco Pereira. Sandro Albert, Soulful People, música dele ao vivo. Foram os sons que a gente escutou no terceiro bloco aí do programa Quebrando Tudo de hoje. São 13 para 7. A gente vai para o último intervalo não comercial do programa de hoje e volta na sequência com mais música. 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

fase sem maiores complicações, né? Respiratórias e todas as outras naturezas. Um muito obrigado para Guilherme Amintas, muito obrigado para Guilherme Amintas, que sempre está sempre disposto a ajudar a montar o programa. Thiago França, Breno Rodrigues, Bruno Vasconcelos, pessoal do som aqui, pessoal da programação musical, locutores, enfim, todo mundo da equipe da Luísa Glória e do Rafael Medeiros, aqui da rádio UFMG Educativa. Eu sou o CMG Baraneto, Quebrando Tudo fica por aqui. Volta na terça-feira. Também tem a edição de quinta para sexta, meia-noite, né? Sexta-feira, zero hora, ou quinta à meia-noite, às 24 horas. Você pode escolher qual horário que você quer escutar o programa de madrugada, a reprise da madrugada aí. Para despedir, a gente vai com Flora Purim cantando, né? Sonho, que é originalmente... é a música do Egberto Gismonti, do disco Sonho 70, né? Do antológico disco Sonho 70. Uma letra de Jay Livingston e Ray Evans. Então ela canta do disco Butterfly Dreams, que até, segundo eu li, influenciou um pouco o disco do Santana, um ano depois, sair com o nome de Borboleta. Depois Kátia de França e Itabaiana, a música dela, um som... Kátia de França é apaixonante de ouvir, vocês vão escutar aqui, quem conhece vai relembrar, quem não conhece vai pirar. E Brenda George, I Can't Stand It, música dela. Flora Purim, Kátia de França, Brenda George, obrigado pela presença de vocês, mulheres, aqui no Quebrando Tudo.

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3: Olá, boa noite. Hoje vamos ouvir um programa Eletrônica Fusion. Você pode ouvir sua reprise a uma hora da madrugada de sexta-feira, na madrugada UFMG. Que comece o Fusion de hoje.

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Olá, boa noite. Eu sou Léo Oliveira e este é o programa Eletrônica, aqui na Rádio FMG Educativa, FM 104,5. Hoje é dia de mais um Eletrônica Fusion. Nesse programa eu falo pouco, toco as músicas mais loucas que conheço e que gosto muito. Um Fusion é assim, muita música e pouca conversa. Então vamos lá, que comece o Fusion de hoje.

gente ainda escuta a música chamada Saximuta, música do Richard Gaul. Mixei antes dela a música Uber Reconstruction, música do M-Scape. Toquei também a música chamada Jazz Things, produção do Four Walls e do Funk Jaws, nomes fortíssimos na cena Jazz House. E comecei o bloco bem demais mandando Fly High, uma produção do DJ Byron Stinglin. Rolou muito Deep Walt nesse primeiro bloco. Gostaram? Então vamos ao nosso primeiro intervalo e voltamos já. 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

Eu sou o Léo Oliveira, você está ouvindo Eletrônica Fusion aqui na Rádio FMG Educativa FM 104,5. Curtam que depois eu falo o nome das músicas.

Ainda toca o final da sensacional música chamada 17 of April. Antes dela toquei outra, também sensacional música chamada Life is Like. Ambas são produções de Richard Gou. Richard Gou é um nome importante no movimento independente da música eletrônica na virada lá dos anos 2000. E essas são produções novas, ou seja, ele continua mandando bem. Comecei tocando a música Live Your Life, produção dos DJs LeBaron e do Deep Voice, em um mega remix dos italianos do Dolls Combers. Ah, eu fiquei bem entusiasmado em mixar esse bloco. House Europeia na veia. Eu espero que vocês tenham gostado como eu. Então, vamos para mais um pequeno intervalo, não demoramos nada, e já voltamos com mais Fusion no Eletrônica.

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sou Léo Oliveira, você está ouvindo o programa Eletrônica Fusion, aqui na Rádio FMG Educativa, FM 104,5. Infelizmente, esse Fusion já está chegando ao fim. Para fechar, você já está ouvindo o começo de I Can't Mesh, música produzida por Denis Ferrer, apresentando Celan. Mas eu toquei um outro remix dos Dolls Combers. Vou mixar nela mais uma produção de Bob D'Ambrosio, cantada por La Sala. A música é chamada Runaway Love. Na sequência, eu trago mais uma música do Richard Cole, chamada For the Love of It. E vou fechar o programa com vocês ouvindo o genial Kenny Nino batendo alto em um rework da clássica dance music chamada A Little Bit of Jazz. E vamos fechar o programa bem demais. Aproveito para agradecer a todos vocês pela audiência. Espero encontrá-los na semana que vem, neste mesmo horário, aqui na Rádio FMG Educativa, FM 104,5. Abraços e escutem boa música.

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1: Ouvimos Lenine e Gog, deles mesmos, A Ponte. Banda Black Hill e Elza Soares, juntos em Isabela, de William Magalhães e Bernardo Vilhena. Eu apresento agora para você na Nacional Chico César, Estado de Poesia.

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0: Você ouviu Titãs de Edson Trindade, Gostava Tanto de Você. Antes, Raul Seixas. De Raul e Paulo Coelho, Guita.
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0: A Nacional recebe agora Pepeu Gomes fazendo música, Jogando Bola.

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Ouvimos Milton Nascimento, de Alder Costa, Outro Lugar. Gilberto Gil, dele mesmo, Extra. 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Eu trago agora para você na Nacional Paralamas do Sucesso, Meu Erro.

Você ouviu Jardes Macalé e Luiz Melodia juntos em Negra Melodia, de Jardes Macalé e Wally Salomão. Elis Regina, de Armando Manzanero, versão Paulo Coelho, Me Deixas Louca. 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Você vai ouvir agora na Nacional Valério Oliveira, de Lenine Lula Queiroga, O Último Pôr do Sol.

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1: Olá, você está na Nacional com o melhor da música brasileira. Você confere comigo agora ouvindo Marisa Monte, Tempos Modernos.

Tivemos aí Belchior e Amelinha de Belchior, Medo de Avião. Zélia Duncan, dela, Tudo Sobre Você. Eu apresento agora para você na Nacional Flávio Venturini, Clube da Esquina.

Você ouviu Alceu Valença, dele mesmo, Anunciação. Martinália, de Caetano Veloso, Pé do Meu Samba. A Nacional recebe agora Adriana Calcanhoto, Mais Feliz.

Ouvimos Djavan dele mesmo, Beiral. Antes, João Bosco, de João Bosco Aldir Blanc, De Frente para o Crime. Eu trago agora para você na Nacional Baby do Brasil, A Menina Dança.

Ouvimos Marina Lima, de Marina Lima e Antônio Cícero, Acontecimentos. Rita Lee, Deli Roberto de Carvalho, Reza. 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Vamos ouvir agora na Nacional Bossa Cuca Nova e Wilson Simoninha juntos em Essa Moça Tá Diferente.

Ouvimos Fred Martins, Tempo Afora. Antes, Ney Mato Grosso, de Chico Buarque de Holanda, Construção. 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Você vai ouvir agora Céu, de João Bosco Aldir Blanc, Ronco da Cuíca.

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2: Vamos agora saber as informações do trânsito com a repórter Roberta Fernandes. Boa tarde, Roberta.
3: Boa tarde. O trânsito tá muito congestionado aqui na avenida, tá tudo parado. Desculpe, se você estiver com pressa, não passe pela rua.
4: 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Como não é considerada grave, muitas vezes não recebe atenção e nem é tratada. Ao ser ignorada, ela pode evoluir para quadros de emergência e até ser fatal. 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
3: Pois é, eu segui esses conselhos, eu fui ao médico, repousei bastante, comi muitos alimentos saudáveis e bebi água toda hora. Tá vendo? Dessa vez eu nem espirrei. Não ignore a doença, hein? Gripe é coisa séria. E o trânsito flui muito bem aqui na rua Miguelinho, esquina com...
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1: Olá, bom dia. Sexta-feira, 22 de maio de 2026. Eu sou Renata Valentim. Está no ar o Bom Dia UFMG, a sua agenda diária da Universidade Federal de Minas Gerais na Estação do Conhecimento. Ancestralidade e memória. Exposição Demasiado Humano no Espaço do Conhecimento tem nova visita mediada neste domingo. Caminho de Rio, trabalho feito em parceria com mestres quilombolas do norte de Minas, concorre a prêmio da Associação Brasileira de Antropologia. Formação, terceira turma de 2026 do curso Análise de Dados em Aprendizado de Máquinas, recebe inscrições até 27 de maio. Sombra nas Imagens. Centro Cultural promove nesta noite a abertura da exposição O Chão que Piso, de Nina Souza Lima.
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1: O Espaço do Conhecimento promove neste domingo, 24 de maio, mais uma visita guiada à exposição Demasiado Humano. Gratuita e aberta a todos os públicos, a atividade explora os múltiplos modos de conhecer o mundo ao articular ciência e cultura. Neste fim de semana, o tema será ancestralidade, parentalidade e memória viva. Na visita, os participantes vão passar pelas instalações Sonhar a Terra, O Rio e Seus Seres e Roça, Mãe do Mundo, para refletir sobre vínculos, memória e ancestralidade com base na relação entre comunidades tradicionais e a natureza. Os ingressos devem ser retirados na recepção do museu a partir de 1 da tarde. O Espaço do Conhecimento fica na Praça da Liberdade. Mais informações em ufmg.br/espaço-do-conhecimento ou no perfil @espaço-ufmg no Instagram. Agora tem Ney Matogrosso, Homem com H.

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1: O projeto Caminho de Rio, realizado de forma associada entre a UFMG e a Universidade Estadual de Montes Claros, foi selecionado para concorrer ao Prêmio Pierre Werger de Antropologia Visual na 35ª Reunião Brasileira de Antropologia. O trabalho foi desenvolvido no âmbito da dissertação do mestrando Gleidson Mota, com defesa prevista para o fim deste mês no Programa de Pós-Graduação em Sociedade, Ambiente e Território. O projeto é uma parceria com Arnaldo da Silva Vieira e Enedina Souza dos Santos, mestres da comunidade quilombola, pesqueira e vazanteira de Groatá, em Januária, no norte de Minas, às margens do Rio São Francisco. Organizada pela Associação Brasileira de Antropologia, a Reunião Brasileira de Antropologia de 2026 tem o tema Antirracismo e Pluridiversidade e será realizada de 13 a 17 de julho na Universidade Federal de Goiás.
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3: Galileu, Drops número 10, a conclusão. No nono Drops sobre a vida do grande cientista Galileu, apresentamos sua obra maior, intitulada Diálogo sobre os dois grandes sistemas do mundo. Nela, o autor apresenta em forma de discussão, diálogo, entre dois sábios, um defendendo o modelo aristotélico vigente, o geocêntrico, e outro defendendo as novas descobertas científicas em relação ao movimento dos corpos e do modelo de Copérnico. Heliocêntrico. O Diálogo foi publicado em 1672 e neste mesmo ano sua distribuição foi proibida pelo Papa Urbano VIII, que nomeou uma comissão para examinar a obra. Consta que o Papa ficou enfurecido com o conteúdo da obra e, baseado no relatório da comissão, encaminhou o processo para a Santa Inquisição. No final deste ano, Galileu foi comunicado da abertura do inquérito pelo oficial de Inquisição em Florença. Ele se comprometeu a responder ao referido inquérito, mas solicitou a transferência do mesmo de Roma para essa cidade de Florença. Essa solicitação foi negada. Galileu ainda tentou adiar a sua ida a Roma, alegando estar doente. Novamente suas desculpas foram rejeitadas. E finalmente, em fevereiro de 1633, ele chegou a Roma e foi permitido a ele se hospedar na casa do embaixador da Toscana na cidade. Em abril deste ano, ele foi formalmente interrogado por um período de cerca de 20 dias. Em junho, Galileu foi condenado e sentenciado a permanecer em prisão domiciliar pelo resto da vida. Em uma cerimônia formal, realizada na igreja de Santa Maria sopra Minerva, Galileu abjurou aqueles que seriam seus erros, que o levaram à condenação por heresia. Conta a lenda que, após ter ouvido o veredicto, ele teria murmurado a expressão "e por si move". Esse fato não é comprovado e segue gerando fantasias. Por essa época, ele era um homem velho, doente e quase cego. Galileu se retirou para sua propriedade nas proximidades de Florença. Em 1638, ele publicou a obra Diálogo sobre Duas Novas Ciências, fruto de suas pesquisas sobre o movimento dos corpos. Como a obra anterior está disposta em jornadas, sendo que a quinta foi ditada ao seu discípulo Viviani, pois ele já se encontrava completamente cego. No dia 8 de janeiro de 1642, Galileu faleceu em sua propriedade de Acerte, onde cumpria pena. Em 1981, o Papa João Paulo II nomeou uma comissão para revisar o processo que condenou Galileu. Após uma década, um pouco mais de uma década de estudos, o grande cientista foi reabilitado. Apenas um brasileiro participou dessa comissão: o professor da UFMG, fundador do primeiro curso de engenharia nuclear do país e fundador do Instituto de Ciências Exatas, o ISEX, da nossa UFMG, o professor Francisco Magalhães Gomes, a quem rendo aqui minhas homenagens.
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3: De volta com Bom Dia UFMG, a sua agenda diária da Universidade Federal de Minas Gerais na Estação do Conhecimento.
4: Extensão.
3: O Departamento de Estatística da UFMG recebe inscrições para a terceira turma do curso de extensão Análise de Dados em Aprendizado de Máquinas, destinado a profissionais, professores e estudantes graduados em qualquer área acadêmica que desejam se especializar em algoritmos de aprendizado de máquina e inteligência artificial. Aprendizado de máquinas é um ramo da inteligência artificial que se vale de modelos estatísticos para desenvolver modelagem e previsões. O curso será realizado na modalidade EAD pela plataforma Zoom, com carga horária de 30 horas aula. As matrículas devem ser feitas pela página de cursos da Fundep até 27 de maio. O valor e as formas de pagamento estão disponíveis no site cursoseventos.fmg.br. Agora tem Toninho Horta e Thaís Nara. A magia do olhar.

0: Cultura.
1: O Centro Cultural FMG sedia hoje à noite a abertura da exposição O Chão que Piso, da artista Nina de Souza Lima. A mostra, que ficará em cartaz até 28 de maio, reúne uma série de pinturas que investigam a sombra como protagonista da imagem e da experiência estética. Nina de Souza Lima é formada pela Escola de Design da UENG e seu trabalho transita por pintura, fotografia, desenho, colagem e atividades formativas como palestras e oficinas. Com entrada gratuita, a exposição pode ser visitada de terça a sexta, das 9 da manhã às 8 da noite, e aos sábados e domingos, das 9 da manhã às 5 da tarde. O Centro Cultural fica na Avenida Santos Dumont, 174, no centro, bem próximo à Praça da Estação. Mais informações em ufmg.br/centrocultural. Termina aqui esta edição do Bom Dia UFMG, uma ótima sexta-feira e fim de semana. Fique agora com o Repórter Nacional, produção da EBC, e na sequência tem o Universo Literário com Michele Brook. O Bom Dia UFMG tem produção de Hugo Rafael, programação musical Guilherme Amintas, apresentação Renata Valentim, edição e sonoplastia Tiago França. 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
1: Olá, bom dia. Agora são 7:30 da manhã. Um ótimo dia para você, sintonizado na Rádio Nacional em Brasília, São Paulo, Rio de Janeiro, Amazônia, Alto Solimões, São Luís, Recife. Para você que nos acompanha em todo o Brasil, junto às emissoras parceiras da nossa Rede Nacional de Comunicação Pública, também pelo Instagram. Segue a gente por lá, não esquece, é o arroba Rádio Nacional Notícias. Eu sou o Dilson Santa Fé, que comigo é ela, Priscila Mazenotti. Bom dia, Pri.
2: Oi, Dilson, bom dia para você, bom dia também para os nossos queridos ouvintes do Repórter Nacional. Bom dia para esta sexta-feira que chegou, 22 de maio de 2026, e vamos aos destaques. STF começa a julgar hoje a ação que questiona mudanças na lei da ficha limpa, mudanças que reduzem prazo de inelegibilidade para políticos já condenados. E mais.
3: Receita Federal abre consulta ao primeiro lote de restituição do imposto de renda nesta sexta-feira. Pagamentos serão realizados no próximo dia 29 de maio.
4: União é condenada por ofensas a João Cândido e outros participantes da revolta da Chibata. Indenização de R$ 200 mil será destinada a projetos de valorização e preservação da memória do Almirante Negro.
5: Ministério da Saúde seleciona educadores populares para promover ações de cuidados junto à população em situação de rua.
6: A tensão social aumenta na Bolívia com vários protestos contra o presidente Rodrigo Paz, que aposta num remanejamento do governo para estancar a crise.
1: Tudo isso e muito mais aqui no Repórter Nacional, que é produzido pela equipe de rádio jornalismo da EBC.
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2: 7:32 e começa hoje no Supremo Tribunal Federal o julgamento de diversas ações que questionam mudanças na lei da ficha limpa. É que o Congresso, no ano passado, fez alterações nessa lei, mudou as regras de inelegibilidade, o que acabou abrindo brecha para que políticos condenados voltem a se candidatar. A mudança é a seguinte: antes, o prazo de inelegibilidade começava a contar a partir do cumprimento da pena. Com essa alteração, não mais. Esse prazo de 8 anos de inelegibilidade vai começar a ser contado já na condenação, lá atrás, vai correr junto com o prazo da condenação e não ser somado. Na prática, políticos já condenados podem ser beneficiados, e aí a gente fala, por exemplo, de Eduardo Cunha, Sérgio Cabral, José Roberto Arruda, né? Por isso esses questionamentos. O entendimento dos partidos que entraram no Supremo é o de que a lei da ficha limpa foi desfigurada, enfraquecida, né? E detalhe, isso já pode valer para as eleições deste ano agora. A Procuradoria-Geral da República já se manifestou contra. A relatora desse caso no Supremo é a ministra Carmen Lúcia. E é um julgamento virtual que vai até sexta-feira da semana que vem, dia 29.
1: E no Congresso, a derrubada de um veto ontem vai permitir a doação para estados e municípios em pleno período eleitoral. Mas esse não foi o único veto derrubado, não. Gésio Passos explica.
7: O Congresso Nacional derrubou nesta quinta-feira 4 vetos da Presidência da República à Lei de Diretrizes Orçamentárias de 2026. Com a decisão, o Parlamento autoriza o repasse de recursos federais para convênios com estados e municípios com até 65 mil habitantes que estejam inadimplentes. O governo federal afirma que a Lei de Responsabilidade Fiscal impede repasses nestas condições. O presidente do Congresso, o senador Davi Alcolumbre, ressaltou a importância da votação desse veto para permitir que a maioria dos municípios recebam recursos federais.
8: Nós temos hoje no Brasil mais de 5.034 municípios que estão aguardando esta sessão. Dos 5.034 municípios brasileiros, ou seja, 92% dos municípios de todas as regiões do Brasil, estão impedidos. E se nós não deliberarmos esse assunto o mais rápido possível, nós vamos, infelizmente, continuar transferindo para esses municípios esta responsabilidade de obras inacabadas sem o recurso na conta do convênio.
7: Os deputados e senadores também permitiram que a administração pública realize doação de bens, valores ou benefícios em período eleitoral, o que o Executivo afirma ser inconstitucional. Para o deputado Chico Alencar, do PSOL, a derrubada do veto do presidente Lula permite que se possa usar essas doações como compra de voto.
9: Na verdade, você poder doar em período eleitoral bens, uma série de equipamentos utilitários, benesses para a população, significa descumprir a lei eleitoral, que tem essa vedação muito sadia, que a compra de votos no Brasil é uma constante, dinheirama aí nas malas, nos quartos, nos carros, rola solta até hoje, 2026.
7: A presidência da República vetou 44 trechos da LDO de 2026, mas na sessão desta quinta-feira, o Congresso derrubou apenas 4 pontos. Da Rádio Nacional em Brasília, Gésio Passos.
1: Agora 7h36, mais de meio século após sua morte, João Cândido Felisberto, líder da Revolta da Chibata, terá reparação financeira por ofensas que sofreu da Marinha. Para quem não está ligando o nome à pessoa, é ele o nosso Almirante Negro. E Priscila Tereza relembra a história que só agora teve desfecho. Vamos lá, conta pra gente, Pri. Bom dia.
10: Oi, Gilson. Bom dia para você, bom dia a todos. A União foi condenada a pagar uma indenização de R$200 mil por ofensas feitas pela Marinha do Brasil a João Cândido Felisberto e aos participantes da Revolta da Chibata. A decisão é da 4ª Vara Federal do Rio de Janeiro a partir de uma ação civil pública ajuizada pelo Ministério Público Federal. O processo questionava manifestações institucionais da Marinha relacionadas ao projeto de lei que propõe a inscrição de João Cândido no livro de Heróis e Heroínas da Pátria. Segundo o MPF, em 2024, a Marinha teria classificado a Revolta da Chibata como, abre aspas, deplorável página da história nacional, fecha aspas, além de utilizar expressões como abjetos e reprovável exemplo para se referir aos marinheiros envolvidos no movimento. Na sentença, o juiz Mário Vitor Braga Pereira Francisco de Souza reconheceu que a Força Armada tem legitimidade para apresentar ao Parlamento sua interpretação técnico-histórica sobre os fatos ocorridos em 1910, inclusive se posicionando contra a concessão da honraria. No entanto, destacou o magistrado, a liberdade de expressão institucional não autoriza o uso de linguagem ofensiva ou discriminatória. A ação estabelece que a indenização por dano moral coletivo de R$200 mil deverá ser destinada a projetos de valorização e preservação da memória de João Cândido e da Revolta da Chibata. Em 1910, após um homem receber 250 chibatadas, João Cândido atuou à frente do movimento que mobilizou marinheiros, a maioria negros e pobres, contra açoites e as condições degradantes na Marinha. Em 4 dias de levante, os castigos foram abolidos e João Cândido, que era marujo, passou a ser chamado de Almirante Negro. Ele morreu em 1969, sem reconhecimento como um dos heróis brasileiros. A Marinha do Brasil foi procurada e não retornou até o encerramento da nossa reportagem. Gilson, volto com você.
1: Valeu, Pri, obrigado.
2: E a influenciadora Deolane Bezerra vai continuar presa. A justiça negou o habeas corpus ainda no dia de ontem, quando ela foi alvo de uma operação da Polícia Civil em São Paulo por envolvimento com o PCC. Depois da audiência de custódia, a influenciadora foi transferida para a Penitenciária Feminina de Santana, na Zona Norte de São Paulo. Uma das acusações que pesam contra Deolane, que tem mais de 21 milhões de seguidores no Instagram, é a de que ela seria o caixa do crime organizado. Teve, inclusive, o nome incluído na lista de difusão vermelha da Interpol. O repórter Leandro Calisto acompanhou todo o dia de ontem, desde a prisão até os detalhes dados pela polícia. Vamos ouvir.
11: A influenciadora e advogada Deolane Bezerra foi presa nesta quinta-feira pela Polícia Civil de São Paulo. Ela foi alvo da Operação Vênix, que investiga a lavagem de dinheiro da facção do primeiro comando da capital e conta também com a participação do Ministério Público de São Paulo. Outras 5 pessoas foram alvos da operação, entre elas Marco Camacho, o Marcola, líder da facção. Marcola está preso em Brasília e cumpre mais de 200 anos anos de prisão. Segundo o delegado Edmar Caparrós, um dos responsáveis pela investigação, Deolane funcionava como caixa do crime organizado.
12: Mas com os afastamentos de sigilos bancário e fiscal, nós verificamos que ela mantém relacionamento com outras vertentes, vamos dizer assim, do crime organizado. E nós entendemos ao longo da investigação, em parceria com o Ministério Público, que a Deolane, até pelo poder econômico que ela adquiriu ao longo do tempo e pela sua influência, ela funcione como uma espécie de caixa do crime organizado.
11: Deolane começou a ser monitorada pela polícia em 2019. De acordo com a investigação, os policiais chegaram até ela por meio de bilhetes trocados entre membros do PCC, apreendidos no presídio de Presidente Venceslau, no interior de São Paulo. A Secretaria de Segurança Pública de São Paulo informou que os bilhetes não mencionavam o nome da influenciadora, mas foi a partir deles que as investigações mostraram que Deolane recebia valores provenientes de uma transportadora criada pelo PCC, com sede em Presidente Venceslau. Segundo a Polícia Civil, o esquema que envolvia Deolane usava essa transportadora para lavar dinheiro. Os recursos eram repassados para outras contas, para dificultar o rastreamento. Duas dessas contas estão no nome da influenciadora. A Justiça determinou bloqueios financeiros de 355 milhões de reais. No caso específico da influenciadora, foram bloqueados cerca de 27 milhões de reais. Da Rádio Nacional em São Paulo, Leandro Calisto.
2: Pois é, logo após a prisão, a defesa da Deolane divulgou uma nota negando as acusações, afirmando que acredita na absoluta inocência dela e mostrando que vai colaborar com a justiça.
1: E agora uma boa notícia para contribuintes que já entregaram a declaração do Imposto de Renda. A Receita Federal abre hoje a consulta ao primeiro lote. É o maior da história, como conta Daniela Longuinho.
3: A Receita Federal abre consulta ao primeiro lote de restituição do Imposto de Renda 2026 nesta sexta-feira, às 10 horas da manhã. Com 16 bilhões de reais em créditos e mais de 8 milhões e 700 mil contribuintes, este será o maior lote de restituição da história, representando 40% das restituições previstas para serem pagas este ano. Pelas redes sociais da Receita Federal, o auditor fiscal Sérgio Itamar Nunes de Araújo destacou que o primeiro lote é pago a grupos prioritários legais e a parte dos contribuintes que optaram pela declaração pré-preenchida e recebimento via Pix. O pagamento será realizado no dia 29 de maio.
13: O crédito da instituição será realizado durante todo o dia 29 de maio. Sabemos que alguns bancos fazem o crédito logo na manhã, mas outros precisam de mais tempo e vão fazendo crédito durante o dia. Se você não estiver nesse lote, não se preocupe, verifique se declarou tudo corretamente e aguarde. Ainda haverá mais outros 3 lotes.
3: Do total de contribuintes, cerca de 3 milhões e 800 mil têm prioridade legal, como idosos, pessoas com deficiência e professores. E quase 5 milhões são contribuintes que utilizaram a declaração pré-preenchida e optaram pelo recebimento via Pix. Os próximos lotes de restituição serão pagos nos dias 30 de junho, 31 de julho e 28 de agosto. A previsão da Receita Federal é que o próximo lote contemple cerca de 9 milhões de contribuintes, com valores também próximos de 16 bilhões de reais, totalizando 80% da estimativa de restituições a serem pagas em 2026. Da Rádio Nacional em Brasília, Daniela Longuinho.
1: Só para lembrar, consulta no gov.br/Receita Federal.
2: Pois é, e falta aí, gente, uma semana para o fim do prazo para quem ainda não entregou a declaração do Imposto de Renda. No Tira Dúvidas de hoje, o repórter Edgar Matsuki explica o que a gente tem que fazer quando surge pendência na declaração por conta da falha no envio dado pelas empresas à Receita Federal.
14: Tira Dúvidas do IR 2026.
15: Em
14: 2026, alguns contribuintes têm enfrentado um problema causado por um erro das fontes pagadoras devido a uma novidade na declaração deste ano. Acontece que, a partir deste ano, o sistema utilizado pelas empresas para a entrega das informações de rendimentos mudou da declaração do Imposto sobre a Renda retido na fonte, a DIRF, para o E-Social. O professor Davidson Carvalho, da UDF, explica.
15: Essas inconsistências são oriundas, provavelmente, de erros cometidos pelas empresas nas parametrizações da folha de pagamento, diferenças entre competência e data de pagamento ou até falhas ocorridas no processo de envio dos eventos periódicos, motivo pelo qual a empresa precisa revisar os seus procedimentos internos e retificar as informações do E-Social o quanto antes em caso de necessidade.
14: Com isso, algumas declarações têm aparecido com pendências na hora da entrega. E como o erro é do empregador, neste caso é preciso avisar a fonte pagadora. José Carlos Fonseca, auditor fiscal da Receita Federal, explica.
16: Se ele verificou que na pré-preenchida está diferente e ele entregou a declaração usando as informações do comprovante de rendimento, é provável que essa divergência faça ele cair na malha, porque há uma informação conflitante. O que o contribuinte deve fazer se ele ficar na malha por conta dessa divergência é aguardar, comunicar à fonte pagadora: olha, eu continuo com alguma divergência lá. Se a fonte pagadora disser que já acertou e isso tiver menos de 7 dias, está dentro do prazo normal de haver o reflexo. Agora, se ela disser que já acertou, mas a declaração continuar em malha mesmo após 7 dias desse acerto, aí é importante ele entrar em contato com a empresa, porque o acerto que ela fez certamente não surtiu efeito.
14: Mas e se as empresas não corrigirem os dados até o final do prazo da declaração do Imposto de Renda? Rafael Machado, presidente do CRC do Rio de Janeiro, orienta.
17: Se a empresa não corrigir os dados até o final do prazo da entrega da declaração, o contribuinte ele deve entregar a sua declaração dentro do prazo, respeitando ali os dados que ele consiga comprovar documentalmente.
14: Vale lembrar que empresas que não entregam dados corretos à Receita Federal também estão sujeitas a sanções, como, por exemplo, multas. Da Rádio Agência Nacional em Brasília, Edgar de Matsuki.
2: Agora 7 horas e 47 minutos. Você já ouviu aqui no Repórter Nacional que o STF começa a julgar hoje ação que questiona mudanças na lei da ficha limpa. E você ainda vai ouvir.
18: Cidade de Londrina celebra o palhaço, grande atração do circo, em evento de palhaçaria até o próximo domingo. Todas as atividades são gratuitas.
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1: No destaque internacional, a situação na Bolívia. Protestos pedem a renúncia do presidente Rodrigo Paz. Vamos aos estúdios da Rádio França Internacional em Paris. E lá, Ana Carolina Pelis traz detalhes para a gente dessa informação. Um bom dia. Oi, Ana.
19: Bom dia, Dilson. A Bolívia completa 3 semanas de protestos e trabalhadores voltam a se manifestar nesta sexta-feira para exigir a renúncia de Rodrigo Paz, o presidente de centro-direita, que está no poder há pouco menos de 6 meses. Os protestos começaram em 1º de maio com uma greve por aumentos salariais e qualidade dos combustíveis e contra privatizações de estatais. 22 bloqueios de estradas ao redor de La Paz estão previstos com o objetivo de forçar a queda do governo. Embora o governo tenha atendido parcialmente as exigências dos manifestantes, o conflito escalou os manifestantes passaram a pedir a renúncia de Rodrigo Paz. O presidente anunciou na quarta-feira uma reforma ministerial visando tornar o governo mais ágil e mais próximo dos cidadãos. Paz também anunciou a criação de um Conselho Econômico e Social para debater as organizações sociais, as demandas populares, como a criação de empregos. Na quinta-feira, o ministro do Trabalho, Edgar Morales, renunciou ao cargo como forma de ajudar a pacificar o país. Mesmo assim, nas últimas horas, a Central Obreira Boliviana fez uma nova manifestação que partiu da cidade de El Alto ao centro de La Paz. Dessa vez não houve confrontos. Na segunda-feira, uma mobilização sindical se uniu a agricultores e apoiadores do ex-presidente Evo Morales, acabando em confronto com a polícia e saques a comércios e agressões a policiais e jornalistas também foram relatadas. Em La Paz, os bloqueios estão provocando falta de alimentos, como carne, frango, ovos, verduras e também de combustível, com filas quilométricas de mais de 5 horas de espera em postos de gasolina. Os hospitais começaram a adiar cirurgias por falta de oxigênio. A Argentina emprestou um avião Hércules para levar toneladas de alimentos e elementos básicos a La Paz. O Chile, que não tem relações diplomáticas com a Bolívia, doou também alimentos. E a Câmara de Indústria da Bolívia informou nesta quinta-feira que as perdas nas fábricas passam de US$ 600 milhões. Eu volto com vocês no estúdio, Gilson.
1: Ok, muito obrigado, Ana. Bom dia.
2: Estão abertas as inscrições para a segunda etapa do programa que leva cuidados de saúde a pessoas que vivem em situação de rua. A iniciativa chegará a mais 4 estados, incluindo o Rio de Janeiro, para onde a gente vai agora conversar com Cristiane Ribeiro. Cris, bom dia.
20: Bom dia, Priscila. Bom dia também aos nossos ouvintes. É isso mesmo, Priscila. O Ministério da Saúde recebe até o próximo dia 27, quarta-feira que vem, inscrições para mais uma edição do curso de aperfeiçoamento em educação popular em saúde para o cuidado à população em situação de rua,

0: Rony e a Central do Brasil, encerrando o universo literário dessa sexta-feira, que teve a produção de Luiz de Andrade, sob orientação de Jaiane Souza, programação musical Guilherme Amintas, a apresentação é minha, Michele Bruck, edição e sonoplastia Tiago França, e a Rádio FMG Educativa, ela é uma mídia do CDCom, que é o Centro de Comunicação da Universidade Federal de Minas Gerais, que tem a coordenação institucional de Rafael Medeiros, supervisão geral de produção e conteúdo Luísa Glória, suporte técnico Judson Porto. Eu e toda essa equipe agradecemos muitíssimo a sua companhia nesta manhã de sexta-feira. Te desejamos um dia lindo, produtivo, iluminado, cheio de saúde, um final de semana delícia, e eu me encontro com você segunda-feira a partir das 8 da manhã para mais uma edição do Universo Literário, tá bom? Agora você fica com o Conexões, mais uma vez, muito obrigada, beijo no coração, forte abraço, bom dia, bom final de semana, até segunda, valeu!
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3: Estatuto da Pessoa Idosa, artigo 100, constitui crime punível com reclusão de 6 meses a 1 ano e multa. Quarto, deixar de cumprir, retardar ou frustrar, sem justo motivo, a execução de ordem judicial expedida na ação civil a que alude esta lei. Inciso 5º, recusar, retardar ou omitir dados técnicos indispensáveis à propositura da ação civil objeto desta lei, quando requisitados pelo Ministério Público. Artigo 101, deixar de cumprir, retardar ou frustrar, sem justo motivo, a execução de ordem judicial expedida nas ações em que for parte ou interveniente a pessoa idosa, pena, detenção de 6 meses a 1 ano e multa. Sexta-feira, 22 de maio de 2026, já está no ar mais uma edição do programa Conexões. Mais uma vez, eu, Hugo Rafael, chego para te fazer companhia aqui nas manhãs da UFMG Educativa, fechando as manhãs com Conexões, no ar das 10 ao meio-dia, de segunda a sexta, sempre comigo ou com Luísa Glória. A gente vai ter retorno dela na segunda-feira, mas por hoje a gente segue juntos aqui por mais 2 horas, nesta manhã, no ar, nesta emissora, a Rádio UFMG Educativa, parceria entre a EBC, Empresa Brasil de Comunicação, e a UFMG, Universidade Federal de Minas Gerais. E se você quer falar com a gente, deixar aquele recado, anota aí nosso número no WhatsApp, é o 31-3409-1045, 31-3409-1045. No Instagram, nossa arroba é UFMG Educativa. E antes de a gente partir para a nossa programação musical, assinada aqui pelo Guilherme Aminta, a gente vai partir aqui para uma apresentação do que a gente vai ter hoje no programa. Abertura de segundo bloco, você sabe, a gente fala um pouquinho mais da nossa universidade. Hoje o destaque é cultural, vamos falar de uma oficina no Espaço do Conhecimento que propõe a criação de uma HQ, aquelas famosas histórias em quadrinhos, inspirada aí na instalação Árvore da Vida, que compõe uma das exposições que está em cartaz no museu. A gente fala disso logo mais na abertura do nosso segundo bloco, tá bom? E às 10h30 da manhã, a gente tem participação aqui especial da ativista, socióloga e ex-deputada federal Áurea Carolina, falando sobre o projeto Sábados Feministas da Academia Mineira de Letras. E o tema é violência política de gênero. E não para por aí, hoje é dia de Cine Olga, uma atividade que vai rolar aqui na UFMG, falando sobre os reflexos da violência institucional na saúde das mulheres, por memória, verdade e justiça, organizado pelo Núcleo de Estudantes do Movimento de Mulheres Olga Benário, da UFMG. Essa sessão do Cine Olga faz parte da programação da 14ª Semana de Saúde Mental da UFMG e vai refletir aí, como a gente falou, sobre os reflexos da violência na saúde das mulheres. E quem participa com a gente aqui na UFMG hoje é a Valéria Costa Couto. Valéria, irmã de Valquíria Afonso Costa, que foi uma vítima da ditadura militar, e ela vai trazer um forte relato aqui para nós e fazer um convite para essa atividade. E claro, vamos falar de ciência aqui hoje também, né? Não tem como ser diferente, estamos numa rádio educativa vinculada a uma universidade, produção de conhecimento é o forte dessa universidade. Agora, gente, vamos partir para a programação musical? Vamos começar aqui, vamos ver o que o Guilherme Aminta separou pra gente. Vamos de clássico, ó. Vamos com a grandíssima, saudosa, eterna Rita Lee. Corre, corre, parceria dela, uma das muitas parcerias com o amor, né, Roberto de Carvalho.

0: Ó, com esse som aí do Belo Horizontino, cantor e compositor Nobá, Menina Erê, a gente fecha o primeiro bloco de Conexões e a gente volta já já.
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0: Muito bom dia para você, a gente já está de volta aqui na Rádio FMG Educativa para o nosso segundo bloco. Segundo bloco, você já sabe, né? A gente abre sempre falando um pouquinho mais da nossa universidade e hoje também de cultura.
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0: O Espaço do Conhecimento UFMG, localizado no entorno da Praça da Liberdade, tem neste fim de semana duas atividades relacionadas à exposição de longa duração Demasiado Humano em cartaz no museu. A primeira é neste sábado, quando será realizada a oficina A Fauna em Quadrinhos. A atividade que une imagem, narrativa e criatividade será inspirada pela instalação Árvore da Vida, que compõe a exposição. O objetivo é explorar elementos das HQs, as histórias em quadrinhos, como ferramentas para a criação de narrativas. De maneira prática e criativa, a oficina propõe a criação de histórias originais, inspiradas em diferentes faunas retratadas no espaço expositivo. Ao longo da atividade, os participantes poderão experimentar técnicas narrativas e visuais das HQs, utilizando aí distintas materialidades para construir fábulas ilustradas sobre a temática. Marcada para as 3 da tarde, a atividade é gratuita e aberta a todas as pessoas com mais de 10 anos de idade. Já o domingo é dia de mais uma visita guiada à exposição Demasiado Humano, gratuita e com duração estimada entre 40 minutos e 1 hora. A atividade, aberta a todos os públicos, explora os múltiplos modos de conhecer o mundo ao articular ciência e cultura. Neste fim de semana, o tema será ancestralidade, parentalidade e memória viva. Na visita, os participantes vão passar pelas instalações Sonhar a Terra, O Rio e Seus Seres e Roça Mãe do Mundo para refletir sobre vínculos, memória e ancestralidade com base na relação entre comunidades tradicionais e a natureza. Nos 2 dias, os ingressos, que são gratuitos, devem ser retirados na recepção do museu a partir da 1 da tarde. O Espaço do Conhecimento, repito para você, fica ali na Praça da Liberdade. E mais informações, como toda a programação deste fim de semana e também do mês, e toda a programação, para você seguir mesmo a programação do Espaço do Conhecimento, te indico o site, ufmg.br/espaço do conhecimento, ou o perfil deles no Instagram. O arroba é espaçoufmg. Agora vamos ouvir o som dos mineiros da Black Machine Paraná com Tupis. Quem é de Belo Horizonte sabe bem onde fica.

0: Ouvimos aí a Belo Horizontina Camila de Ávila, cantora mineira, que mais uma marcando presença na nossa programação, trazendo a música Negros, da gaúcha Adriana Calcanhoto. Mistura aí Minas, Rio Grande do Sul, para fechar mais um bloco de conexões.
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0: De volta nesta manhã de sexta-feira, 22 de maio de 2026, para mais um bloco de Conexões e bloco especialíssimo, hora de participação por aqui.
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0: Ocupar espaços na política ainda é um desafio de resistência para mulheres no Brasil. Mesmo após anos de mobilização e conquistas históricas, diferentes formas de violência ainda atuam para silenciar, desestimular e afastar lideranças femininas dos espaços de decisão. Esse é o tema da próxima edição do Projeto dos Sábados Feministas, que será realizado amanhã, a partir das 10 da manhã, na sede da Academia Mineira de Letras aqui em Belo Horizonte. A convidada da vez é a ativista, socióloga e ex-deputada federal Áurea Carolina, que conduz a conversa Violência Política de Gênero. O debate propõe uma reflexão sobre os desafios enfrentados pelas mulheres na política institucional e os impactos dessas violências na democracia contemporânea. Mesmo com a Lei 14.192, que estabelece normas de prevenção e repressão à violência política contra a mulher, dados do painel da Ouvidoria Nacional dos Direitos Humanos mostram que o número de denúncias do crime no Brasil sofreu um aumento, passando de 69 em 2023 para 403 em 2024, uma alta de 484%. Aqui em Minas Gerais, o crescimento foi de 223%, saindo de 13 denúncias em 2023 para 42 em 2024. E quem fala mais agora sobre o evento, os números e os impactos da violência política de gênero na democracia brasileira é a ativista e socióloga Áurea Carolina. Vamos ouvi-la.
6: Salve, ouvintes do programa Conexões, da Rádio UFMG Educativa. É um prazer participar com vocês. Eu sou a Áurea Carolina, sou egressa da UFMG, me formei no curso de Ciências Sociais, fiz mestrado em Ciência Política, sou ex-parlamentar, fui vereadora de Belo Horizonte, deputada federal por Minas Gerais e atualmente sou pré-candidata ao Senado pelo nosso estado. Estou muito feliz com o convite da Academia Mineira de Letras para participar no próximo sábado, dia 23 de maio, às 10 da manhã, do ciclo de debates feministas. E vou abordar a questão da violência política de gênero, que se tornou uma verdadeira epidemia no Brasil. Tragicamente, nós vivemos um país com um ambiente muito hostil, muito violento contra as mulheres, contra pessoas negras, contra pessoas LGBT em geral e na política política institucional isso é agravado. É, muitas vezes nós escutamos julgamentos, tentativas de intimidação, piadas para ridicularizar quem somos, os nossos corpos, as nossas roupas, os nossos jeitos de ser, comentários racistas, sexistas, tentativas de desqualificar o nosso trabalho por sermos mulheres, por sermos mães. Tudo isso vai criando uma situação quase que proibitiva para que as mulheres estejam, de fato, na política institucional. É um mecanismo que acaba tendo o resultado de nos afastar dos espaços de poder, impedir que a gente entre ou, quando a gente consegue finalmente entrar, não consiga permanecer porque a violência cotidiana vai nos enfraquecendo, nos adoecendo. Brasil precisa adotar medidas mais avançadas, mais sérias de enfrentamento à violência política de gênero e raça. Hoje, infelizmente, todo o trabalho que é feito, principalmente por meio da justiça eleitoral, é ainda muito insuficiente e os partidos políticos têm se mostrado muito inoperantes e até negligentes, porque não protegem as suas lideranças, não garantem condições seguras para as mulheres, mulheres negras, mulheres travestis, transexuais, ocuparem a política sem sofrer nenhum tipo de violência, né? Então a gente percebe a urgência de garantir políticas públicas de proteção para a integridade da nossa atuação e, claro, isso deve ser viabilizado, eu tenho defendido, por meio de um fundo emergencial para acolher as mulheres, protegê-las, garantir sua segurança, e esse recurso deveria vir, eu sugiro, do fundo eleitoral bilionário, né? Hoje da ordem de quase 5 bilhões de reais. Sem dúvida nenhuma, uma parte desse recurso poderia ser destinada para tornar o sistema político mais seguro, independentemente de gênero, de orientação sexual, de raça, de origem socioeconômica, para todas as pessoas. É esse o debate que eu quero fazer, ouvir também, trocar ideias sobre experiências. Existem várias iniciativas da sociedade civil brasileira hoje para proteger mulheres que estão no espaço público e eu espero que a gente possa intensificar esse trabalho para garantir eleições livres, eleições democráticas, seguras e um ambiente de dignidade, de respeito para todo mundo. É isso. Até lá.
0: Muito bem, nós ouvimos aí a ativista e socióloga Áurea Carolina, que falou sobre os impactos da violência política de gênero na democracia brasileira e os desafios da participação feminina na política. Esses temas vão compor o debate Violência Política de Gênero, que será conduzido por ela amanhã, 23 de maio, a partir das 10 da manhã, na sede da Academia Mineira de Letras. O endereço é Rua da Bahia, 1466. Evento com entrada gratuita e abertura dos portões será às 9h30 da manhã. Mais informações você encontra no perfil da Academia no Instagram. O arroba é AMLetras. AMLetras, tá bom? Convite registrado, vamos seguir aqui na nossa programação musical, recebendo agora a cantora e compositora carioca Mamundi, com música do Toquinho do Vinícius de Moraes, desta vez, Tarde em Itapuã.

0: Meu Coco, Caetano Veloso, fechando este bloco de conexões. A gente volta já já.
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0: Chegando com mais um bloco do Conexões, já vamos seguir ouvindo música. Vamos ver agora mais uma banda belo-horizontina, Belo Horizonte, marcando presença sempre na nossa rádio. Não é à toa, né? Temos que valorizar produto local. Mas agora vamos de clássico, né? Skank, tão seu. Música do Samuel Rosa e Chico Amaral.

0: Abrimos aí com Belo Horizonte, fechamos com Bahia. Recebemos aí Djaluz e Margarete Menezes, a nossa ministra da cultura, com Minha Pele Preta, música do Djaluz. A gente já volta.
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0: E ó, já entramos aqui na nossa segunda hora de programa, nesta manhã de sexta-feira, 22 de maio de 2026, aqui no Conexões, no ar pela Rádio UFMG Educativa. Eu, Hugo Rafael, tenho o prazer de te acompanhar por mais uma hora. Vamos juntos até o meio-dia. E agora seguiremos ouvindo música. Vamos ouvir mais uma artista belo-horizontina, Ana Rodrigues. E ela tem aí na composição da música que a gente vai ouvir a parceria de um nome conhecido aqui na cena municipal de Belo Horizonte, o Marcos Frederico. A música que a gente ouve então com Ana Rodrigues, parceria dos dois, é Muda.

0: A Legião Urbana passando por aqui com Eduardo e Mônica, música do Renato Russo. Para fechar mais um bloco de conexões, a gente volta já já com mais participação especial aqui para você.
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0: Este é o Conexões, Cultura, Ciência e Cidadania nas ondas do rádio. Gente, estamos de volta aqui nesta manhã de sexta-feira para mais um bloco. Vamos agora para participação aqui no programa.
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0: O Núcleo de Estudantes do Movimento de Mulheres Olga Benário da UFMG promove hoje uma sessão do Cine Olga. A atividade faz parte da programação da 14ª Semana de Saúde Mental e tem o objetivo de discutir os reflexos da violência institucional na saúde das mulheres. Esta edição apresenta o filme Que Bom Te Ver Viva, da diretora Lúcia Murat. Longa de 1989, reúne depoimentos de 8 mulheres que foram presas e torturadas durante a ditadura militar e abre a discussão de como o contexto social e histórico atravessa a saúde mental das mulheres. Depois da exibição, está marcada uma mesa de debate. A militante na luta pelos direitos humanos Heloísa Greco, a Bisoca, a especialista em saúde mental coletiva e professora do Departamento de Psicologia da UFMG, Tulila Almeida de Souza Lima, e a irmã da guerrilheira assassinada pela ditadura, Valquíria Afonso Costa, militante na luta por direito, verdade e justiça, Valéria Costa, participam dessa conversa. Quem fala agora com a gente um pouquinho do que a gente pode esperar de amanhã, partindo aí da sua experiência pessoal, principalmente, né, do que ela e a família vivenciaram diante da morte da irmã e da perseguição pela ditadura militar, trazendo impactos na vida dela e também da sua mãe, é a pedagoga Valéria Costa Couto. Vamos ouvi-la agora, então.
5: Bom dia a todos. Meus cumprimentos aos ouvintes do programa Conexões da Rádio UFMG Educativa. Sou Valéria Costa Couto, pedagoga. Trabalhei 52 anos dentro de escola. Se fosse para começar tudo de novo, eu começaria. Nossos prezados ouvintes que conhecem o campus da UFMG já devem ter visto na Faculdade de Educação o seu DA com o nome de Valquíria Afonso Costa. Valquíria era estudante de pedagogia, ia cursar o quarto ano quando decidiu mudar os rumos de sua atuação política, partir para o trabalho político no campo. Eu sei de toda essa história porque eu tive a honra de ser irmã de Valquíria. Em janeiro de 1971, foi quando a Valquíria decidiu largar o movimento estudantil, porque ela havia se filiado ao PCdoB, e reuniu a família, eu, meu pai e minha mãe, e disse que ia atuar junto ao movimento camponês, mas não sabia ainda para onde o partido mandaria ela atuar. E por questão de segurança mesmo, nem ela ficou sabendo antes e muito menos a família. Por questões de segurança ainda, ela não poderia comentar com vizinhos, nós não poderíamos comentar com ninguém. E ela se foi. Era janeiro de 1971. Logo depois da sua partida, a minha casa foi invadida por agentes do DOPS várias vezes. Eles iam no horário que meu pai estava trabalhando. Meu pai era bancário e a minha mãe ficava comigo. E eu combinei com ela dela fingir que era surda muda, para ela não falar nada que pudesse comprometer a minha irmã ou nos comprometer. E eu é que conversava com eles, o mínimo possível, mas a minha mãe assistia tudo. Eu me lembro no dia que ele entrou no meu quarto, que era o meu e da minha irmã, e foi abrindo com violência as gavetas, até de calcinha e sutiã, jogando tudo no chão para procurar algum documento, alguma foto, não sei, que comprometesse ela ou o grupo de colegas que haviam ficado em Belo Horizonte. No outro dia, quando eu saí para ir trabalhar ou para a escola, tinha um soldado militar no meu portão, a cavalo, não falou nada comigo, eu também nada com ele, e eu tinha que andar assim, mais ou menos meio quarteirão até pegar o ônibus. E esse homem atrás de mim, galopando, pacatá, pacatá, pacatá, até eu entrar no ônibus. Eu falei, graças a Deus, né? Entrei no ônibus. Quando eu olho, ele aumentou o galope e foi atrás do ônibus, até eu chegar na Afonso Pena, que era o meu destino. E lá, quando eu desci a pé e eu tinha que andar mais um pedaço na Afonso Pena, esse cara foi atrás de mim, galopando também. E no outro dia, a mesma coisa, esse homem me seguiu vários dias seguidos. Então, gente, vocês imaginam o que é uma aflição psicológica? As consequências dessas perseguições no equilíbrio mental e emocional do meu pai, da minha mãe. A minha mãe fingia não estar sofrendo, sabe? Mas, de repente, ela dava aquelas crises de nervo, batia a cabeça na parede, falava, eu quero morrer, eu não aguento isso mais. E a gente compreende. E eu fingia que eu era forte, que eu não estava sofrendo tanto para poder dar força para eles. Com isso, a minha mãe teve um AVC atrás do outro em período curto, teve 5 AVCs e foi perdendo suas funções. Perdeu a fala, a deglutição e, enfim, todos os movimentos do corpo. O meu pai aposentou precocemente, mudou-se para o interior e eu me lembro bem que quando o governo soltou o atestado de óbito de Valquíria, o meu pai, que era tão inteligente, que lia tanto, que era tão por dentro de toda a política, ele não pediu para ver esse atestado, que era um atestado mentiroso. No atestado falava assim, foi encontrada morta Valquíria, causa da morte, pontinho, pontinho, pontinho. Atendida pelo médico, pontinho, pontinho, pontinho. Foi enterrada, pontinho, pontinho, pontinho. Uai, isso é atestado de óbito? Graças a Deus ele não pediu para ver. Felizmente, né, agora, no ano passado, através de um movimento muito sério, conseguiu-se modificar esse atestado e dar um atestado verdadeiro, mostrando os culpados, os assassinos. Bom, eu estou relatando essa história toda, assim, em detalhes, para mostrar para vocês, nós estamos aí preocupados com saúde mental, mostrar para vocês o tanto que essa saída da minha irmã prejudicou a nossa saúde mental. E só depois de 10 anos que ela saiu, é que nós ficamos sabendo que ela tinha ido atuar no sul do Pará, junto com vários colegas do PCdoB, onde ela foi morta. Dizem que ela foi a última a ser pega, porque ela ficou 9 meses escondida sozinha na mata. Por fim, encontraram ela, levaram para o quartel lá e assassinaram ela. Isso foi relato dos próprios soldados. E esses 9 meses que ela ficou na mata coincidiu com os 9 meses de minha gravidez do meu primeiro filho. Hoje ele é um apaixonado por essa tia. Ele foi meu único filho que já quis ir lá no sul do Pará. Ele foi sozinho para colher depoimentos da população de lá. Ele sofreu muito com essa história, assim como os outros também sofreram. Mas essa história de coincidir os 9 meses de gestação com os 9 meses dela sozinha na mata, isso mexeu muito com ele, mexeu com todos nós também. Fica aí o meu depoimento. É pena que os policiais, Marinha, Exército, Aeronáutica, não param para pensar nos danos da saúde mental dos familiares desses mortos e desaparecidos políticos. E fica aí também o convite para vocês assistirem o Cine Olga, que fala muito desse tema que eu acabei de abordar.
0: E olha, gente, a gente acabou de ouvir esse depoimento forte da pedagoga Valéria Costa Couto, irmã da guerrilheira assassinada pela ditadura, Valquíria Afonso Costa. Ela falou um pouco do sofrimento imposto a ela e a seus pais, em especial a sua mãe, durante a ditadura militar, com relatos de perseguição que demonstram o quanto a situação afetou a saúde mental de toda a família. Valéria também deixou seu convite para a exibição do filme Que Bom Te Ver Viva e o debate sobre violência institucional que será realizado hoje. A sessão do Cine Olga começa às 5 da tarde, no auditório da reitoria aqui no campus Pampulha. Depois da apresentação do filme, vai ter mesa de debate com a militante na luta pelos direitos humanos Heloísa Greco, a Bizoca, a especialista em saúde mental coletiva Tulíola Almeida de Souza Lima e a militante na luta por memória, verdade e justiça Valéria Costa Couto. E essa participação dela vai ficar disponível no nosso site ufmg.br/rádio. Relato fortíssimo para você compartilhar aí com aqueles que ainda negam os maus efeitos da ditadura militar brasileira. Olha, gente, agora vamos seguir aqui com uma banda de rock carioca, banda inovadora, uma banda super legal, nasceu um ano antes de mim. Começou em 85, eu sou de 86, a Hanoi Hanoi. Vamos ouvir a música Totalmente Demais, do Arnaldo Brandão, do Roberto Rafael e do Tavinho Paes.

0: Fechamos aí com Passe em Casa dos Tribalistas, Arnaldo Antunes, Carlinhos Brown e Marisa Monte. Parceria, mais uma vez, com Margarete Menezes. Apareceu aqui na voz, agora assina a composição, nossa ministra da Cultura marcando presença no nosso programa. Vamos de intervalo.
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0: Olha, gente, já estamos de volta aqui nesta manhã de sexta-feira para mais um bloco musical. Vamos ouvir aqui Patufu, mais uma banda nossa aqui próxima, Perdendo Dentes, a música da Fernanda Takai do João Lloa.

0: Ó, depois de abrir esse bloco com uma banda mineira, vamos agora com uma banda baiana, né? Ouvimos Maglore Calma, música do Lucas Oliveira, do Thiago Oliveira e do Lelo Brandão. Adoro essa banda. E com eles a gente fecha mais um bloco e a gente volta já já pro nosso último bloco de programa.
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2: Vamos agora saber as informações do trânsito com a repórter Roberta Fernandes. Boa tarde, Roberta.
3: Boa tarde. O trânsito tá muito congestionado aqui na avenida, tá tudo parado. Desculpe, se você estiver com pressa, não passe pela rua.
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0: Já estamos de volta na Rádio UFMG Educativa para mais um bloco do programa Conexões, mas é também nosso último bloco, né? Já estamos chegando aí perto de meio-dia, tá na hora de partir para a reta final, não sem antes trazer mais informação preparada com muito cuidado aqui para você.
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0: Os povos indígenas que habitam a América do Sul descendem de três ondas migratórias. A novidade é que uma delas, mais representada na população atual, veio da Mesoamérica por volta de 1.300 anos atrás, de acordo com o estudo feito por pesquisadores do continente, que contou com a participação da primeira mulher indígena a trabalhar com antropologia genética, a biomédica Putira Sacuena, da Universidade Federal do Pará. As descobertas revelam uma maior complexidade na história dos povos nativos, com maior diversidade genética do que se acreditava. Publicada na revista Nature, a pesquisa é coordenada pela geneticista Tabitha Runemeyer, do Instituto de Biociências da Universidade de São Paulo. No trabalho, foram sequenciados 128 genomas que representam 45 povos do México e de 7 países da América do Sul. Após essa etapa, os pesquisadores compararam as sequências a outras 71 disponíveis em bancos de dados. O objetivo foi estimar as afinidades genéticas entre grupos indígenas americanos, e esse trabalho demonstrou aí que a primeira onda migratória deixou registros com idades de até 12 mil anos na Lapa do Santo e na Gruta do Sumidouro, na região de Lagoa Santa e no Chile. Por volta de 9 mil anos atrás, outra migração deixou marcas distintas no registro genético e arqueológico no Peru e na Argentina. Aí veio o Holoceno Médio, período entre 8.000 e 4.200 anos atrás, que causou mudanças ambientais que prejudicaram ecossistemas e reduziram a disponibilidade de recursos, o que afetou também as populações humanas. Muito por conta disso, os povos indígenas que habitam o continente atualmente descendem de indivíduos que chegaram depois disso, há cerca de 1.300 anos, vindos de onde agora é o México. Essa é a terceira onda, que não estava documentada até agora, e é a grande novidade deste trabalho conduzido por pesquisadores da USP. Reportagem detalhada sobre as descobertas da pesquisa pode ser lida no site da revista FAPESP, revistapesquisa.fapesp.br. Muito bom sempre falar de ciência, temos muitas instituições produzindo conhecimento de qualidade. Agora vamos ouvir o músico paraibano, o grande Chico César, Respeitem Meus Cabelos Brancos.

com samba sim, música com a Fernanda Porto, que é dela também, parceria com a Alba Carvalho, paulista lá de Serra Negra, Fernanda Porto. A gente fecha este programa, mais um programa entregue para você, nosso ouvinte. A gente agradece a companhia. A produção de hoje ficou a cargo de Ingrid Mendonça, orientada por Alessandra Dantas e Hugo Rafael. A programação musical é do Guilherme Amintas, com trabalhos técnicos e sonoplastia de Cláudio Zazá. Grande Zazá, valeu aí pela força. Apresentação, Hugo Rafael. 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

0: com coordenação institucional de Rafael Medeiros, supervisão geral de produção e conteúdo de Luísa Glória e suporte técnico de Hudson Porto. 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No WhatsApp tem canal de transmissão na aba Atualizações, onde você recebe nossos conteúdos e também dá para mandar mensagem. Aí é o número 31-3409-1045. Para acompanhar nossa programação de todos os dias e deste fim de semana, em que eu te convido a continuar com a gente, o site é ufmg.br/rádio. Na sequência, você fica com o repórter nacional jornalístico da EBC. Conexões volta na segunda às 10 da manhã. Um abraço e bom fim de semana.
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3: Olá, muito boa tarde a você que nos escuta de todo o Brasil. Está no ar o Repórter Nacional, que tem hoje os seguintes destaques. Receita Federal paga na próxima sexta-feira o maior lote de restituição do imposto de renda da história. Consulta liberada hoje. São 16 bilhões de reais para mais de 8 milhões de contribuintes. E mais.
5: Supremo Tribunal Federal começa a julgar flexibilização da lei da ficha limpa.
6: Tribunal de Justiça de Pernambuco decide manter a condenação de Sari Corte Real pela morte do menino Miguel.
7: Operação em unidades prisionais de 23 estados apreende mais de 500 celulares.
8: Terremoto de baixa intensidade atinge litoral do Rio de Janeiro.
3: É tudo isso e muito mais aqui no Repórter Nacional, produzido pela nossa equipe de rádio jornalismo aqui da IBC, a empresa Brasil de Comunicação. Estamos ao vivo nas emissoras da Rádio Nacional, em Brasília, São Paulo, Rio de Janeiro, Amazônia, Alto Solimões, São Luís, Recife e, claro, também nas emissoras parceiras de todo o Brasil com a nossa rede nacional de comunicação pública. Eu sou o Daniel Ito e você acompanha agora as principais notícias desta sexta-feira, 22 de maio de 2026.
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3: Repórter Nacional que sextou com boa notícia. Vamos falar aqui da restituição do primeiro e maior lote da história do imposto de renda, viu? Que vai ser pago na sexta-feira da semana que vem, daqui a uma semana, portanto. Mais de 8 milhões de contribuintes estão contemplados com dinheirinho no bolso. Sayonara Moreno já está aqui no estúdio com a gente, com todas as informações, então, ao vivo. Sayô, muito boa tarde para você.
9: Oi, Daniel, boa tarde para você, para quem acompanha a gente. Já tem gente comemorando, inclusive, aqui dentro do estúdio, viu?
3: Olha só.
9: Que o pagamento dos contemplados, como você disse, desse primeiro lote do imposto de renda, vai ser feito na próxima sexta-feira, daqui uma semana, né? Como você disse, foi aberto hoje, aí a consulta foi aberta hoje. São 16 bilhões de reais para mais de 8 milhões de contribuintes. Por isso, o maior lote aí do imposto de renda, porque é muito dinheiro. Uhum. A consulta foi aberta hoje para esse maior lote. Quem entra como prioridade, né, Daniel? Quem entrou, então, nesse primeiro lote? Idosos acima de 60 anos, pessoas com deficiência física, mental ou moléstia grave, quem tem o magistério como maior fonte de renda e também, é bastante gente também, que declarou com base na declaração pré-preenchida, optando ali pela modalidade de PIX para receber a restituição. Esses 16 bilhões de reais desta primeira leva equivalem a 40% das restituições previstas para este ano. Quem estiver dentro aí desse lote, dessa consulta de hoje, tem que esperar na próxima sexta-feira, né, o recebimento da restituição. E aí o recebimento, o pagamento vai ser feito ao longo de toda a sexta-feira, dia 29, conforme o processamento aí de cada instituição financeira. Então, a orientação da Receita, espere até o fim do dia para verificar os depósitos e ver se está tudo certinho. Quem não está dentro tem que aguardar as próximas consultas. Lembrando que o pagamento da restituição do segundo lote está previsto para 30 de junho. para 9 milhões de contribuintes. Os demais lotes, 31 de julho e 28 de agosto. Quem quiser saber, então, se está nessa primeiro lote, se ficou para depois, tudo pode ser conferido lá no aplicativo da Receita Federal ou no site gov.br/Receita Federal.
10: É, porque pagar imposto é importante, né? Financia os serviços públicos, mas dói um pouquinho no bolso, só que depois receber uma parte desse imposto na forma de restituição dá aquele alívio, é bom demais. Sayonara, muitíssimo obrigado pelas informações ao vivo aqui no Repórter Nacional. E agora a gente fala sobre eleições, estamos aí em ano eleitoral. E olha só, o Supremo Tribunal Federal julga mudanças feitas na lei da ficha limpa, viu? Como o tempo, por exemplo, que o candidato fica inelegível após condenação. Priscila Mazinotti está aqui no estúdio e conta tudo para a gente sobre esse assunto que é do interesse de todos os eleitores do Brasil, né, Priscila? Boa tarde para você.
11: Ainda mais em ano eleitoral, né, Dani? Boa tarde para você e boa tarde para os ouvintes. O julgamento começou agora há pouco, às 11 da manhã. Eles estão analisando as alterações feitas pelo Congresso, a lei da ficha limpa, alterações feitas no ano passado. É assim, Daniel, antes o prazo da inelegibilidade variava de acordo com o processo no judiciário e podia durar até vários anos aí, até 15 anos, né? E só começava a contar a partir do fim da condenação. Os prazos eram somados. Uhum. Aí veio o Congresso, mudou isso em agosto passado, o prazo ficou unificado em 8 anos a partir da condenação, os dois prazos correndo juntos, né? Condenação e ficha limpa. Ah, outra coisa, ficou definido que o prazo máximo para que os candidatos fiquem sem poder se candidatar é de 12 anos e proíbe também mais de uma condenação por fatos relacionados, né? Detalhe, o que o Supremo decidir essa semana vai valer já para as eleições de agora de outubro, ou seja, pode liberar diversas candidaturas que estão barradas. A gente tem um balanço aí, desde 2012, já foram mais de 6 mil candidaturas barradas. Nossa. Com base na lei da ficha limpa. Isso, quem me passou os dados foi o advogado Marlon Reis, que é um dos autores da lei da ficha limpa, né? Aliás, uhum, a gente lembra aqui, né, que essa lei nasceu a partir de um abaixo-assinado. Foram, na época, lá em 2009, mais de 1.300.000 assinaturas de eleitores. A gente lembra bem cadernos com as assinaturas chegando fisicamente lá no Congresso Nacional, uhum, né? A imagem ficou muito, muito marcada, né? O doutor Marlon Reis diz que flexibilizar essa lei está na contramão do que prevê a legislação. É um grave ataque à moralidade pública e um gesto de desprezo à sociedade brasileira. Descaracteriza a lei. Esse mesmo argumento tem os partidos que entraram no STF. Na época, a lei foi aprovada com argumento de que essa mudança, né, essa flexibilização foi aprovada com argumento de que o político ia ficar muito tempo fora da disputa eleitoral. Julgamento, então, começou agora mesmo e a relatora é a ministra Carmen Lúcia. Dani?
10: É, bem lembrado que essa lei foi uma reivindicação do povo, né, Priscila? E agora foi tornada mais branda, é isso que está em julgamento. Bom, julgamento que começou hoje, Priscila, já tem algum voto de ministro?
11: Já tenho da relatora, né? Começou agora às 11 horas, ela já depositou o voto lá no, na sessão virtual, uhum, por derrubar essa flexibilização, né? Olha. Ela disse o seguinte, que essas alterações feitas pelo Congresso são um patente retrocesso e devem ser consideradas princípios inconstitucionais, na verdade, por violarem os princípios essenciais da República. Ainda disse mais, não pode participar da vida política eleitoral quem descumpre as normas constitucionais e legais. Esse é o voto, portanto, da ministra relatora Carmen Lúcia, declarando aí a inconstitucionalidade, pela inconstitucionalidade dessa flexibilização feita à lei da ficha limpa. A gente continua acompanhando para ver como é que vai ser o voto dos outros ministros.
10: Ou seja, ela votou para que a lei seja realmente mais forte, menos branda, né,
11: Priscila? Que volte à lei original, né? Aquela. Perfeito. Que foi aprovada para o parlamento lá atrás.
10: É uma lei que foi reivindicação popular. E você que está nos ouvindo, você acha que candidatos condenados, políticos condenados, devem ter punição severa ou concorda que a lei deve ser mais branda, como foi aprovada no Congresso? Você pode opinar lá no nosso Instagram, no arroba Rádio Nacional Notícias. Comente, curta e compartilhe também os nossos conteúdos. Priscila, muito obrigado.
11: Até mais,
10: pelas
11: gente.
10: Informações.
11: Bom fim
10: boa
11: de semana
10: para
11: todo mundo. Até mais.
10: Obrigado. E agora a gente fala do caso do garoto Miguel, que morreu lá em Recife e a notícia é que o Tribunal de Justiça de Pernambuco negou o recurso, viu, e decidiu manter a condenação de Sari Corte Real justamente pela morte, portanto, do garoto Miguel. Madison Euler está na linha com a gente, vem acompanhando esse caso, que inclusive teve grande repercussão nacional, né, Madison? O que, que você traz de atualizações? Muito boa tarde para você. Boa tarde para você.
12: Isso mesmo, Daniel. Boa tarde para você e para os ouvintes da Nacional. Olha, ao julgar o último recurso da segunda instância, a seção criminal do Tribunal de Justiça de Pernambuco decidiu manter a condenação de Sari Corte Real a 7 anos de prisão em regime inicialmente fechado pela morte do menino Miguel Otávio Santana da Silva, que aconteceu em Recife em 2020. O recurso tinha o objetivo, Daniel, de reduzir a pena imposta pelo crime de abandono de incapaz que resultou na morte do Miguel. A decisão foi por 6-5 pela permanência da pena no julgamento que foi realizado em 8 de novembro de 2023. A Sari já tinha obtido o direito de recorrer em liberdade. A Miss Renata Santana de Souza, que é a mãe do Miguel, ela se manifestou pelas redes sociais sobre a decisão da corte.
13: E a gente vai continuar cobrando por justiça. Então vamos ver como é que vai ser, qual é o tipo de recurso que os advogados de defesa de Sari vai querer colocar. Então a gente vai continuar firme nessa luta. Peço a vocês que continuem de mãos dadas comigo, que continuem cobrando ao Tribunal de Justiça de Pernambuco que a justiça pela morte do meu filho seja feita. Que eles tenham celeridade no curso processual.
12: A sessão ocorrida nessa quinta-feira foi mais uma estratégia da defesa para diminuir a pena após uma primeira tentativa bem sucedida. Em junho de 2022, a primeira Câmara dos Crimes contra Criança e Adolescente do Tribunal de Justiça Pernambucano condenou Sari a 8 anos e 6 meses de prisão. A defesa conseguiu, por meio de um recurso, reduzir em 1 ano e 6 meses, passando para 7 anos de reclusão em regime inicialmente fechado. O caso do menino Miguel, como a gente falou, teve grande repercussão nacional. A criança de 5 anos não resistiu ao cair do 9º andar de um edifício de luxo localizado na região central do Recife. Miguel estava sob os cuidados de Sari, que o deixou sozinho no elevador do prédio e voltou para o apartamento dela. O menino era filho da Miss Renata, que trabalhava como empregada doméstica para Sari e estava passeando com os cachorros, os patrões, no momento em que a criança caiu. Volto com você, Daniel.
10: É, esse caso gerou muita repercussão mesmo, inclusive revolta, né? A gente viu nas redes sociais. Então, mantida a condenação de Sari Corte Real, portanto, negando o recurso. Madison, muitíssimo obrigado, viu, pelas informações ao vivo com a gente. Agora 12:11. Escuta só que notícia curiosa agora. O litoral do Rio de Janeiro foi atingido por 2 terremotos de baixa intensidade, pelo menos isso, né? Nas últimas 48 horas, tremores que foram registrados pela Rede Sismográfica Brasileira. Vamos conferir os detalhes com João Barbosa.
14: Um terremoto de magnitude 3.1 atingiu o litoral de Maricá, no Rio de Janeiro, na manhã desta sexta-feira. Este é o segundo tremor registrado na região em menos de 48 horas. O anterior, de magnitude 3.3, ocorreu na madrugada desta quinta-feira. De acordo com a escala Mercalli, usada pelo Serviço Geológico Brasileiro, os 2 abalos são classificados como de baixa intensidade. Até o momento, nenhum morador da região relatou ter sentido qualquer impacto. Os tremores foram identificados por estações da Rede Sismográfica Brasileira e analisados pelo Centro de Sismologia da Universidade de São Paulo. A rede é coordenada pelo Observatório Nacional. Segundo o sismólogo do Observatório Nacional, Gilberto Leite, tremores de baixa intensidade no país são mais comuns do que se pensa.
15: Esse evento ele aconteceu a mais ou menos 100 quilômetros de distância da costa do Rio de Janeiro, ali na região da plataforma continental. Essa região ela já é conhecida por abrigar esses terremotos marinhos, né? A maior parte dos eventos marinhos no Brasil acontecem nessa região, então não é nada incomum e, em princípio, não há nada que se preocupar também. Muitas vezes esses eventos eles não são sentidos pela população.
14: Mesmo que não haja necessidade de alerta, o especialista afirma que não se pode prever o local de incidência nem a intensidade dos próximos terremotos.
15: O que a gente sabe é o histórico da sismicidade, na atividade sísmica naquela região, que a gente sabe que ela frequentemente apresenta eventos de magnitudes baixas, né, mais ou menos em torno de 2, embora a gente já teve alguns eventos de magnitude moderada no passado. A gente não consegue prever isso, o que a gente consegue fazer é monitorar a atividade sísmica usando essas estações que a gente tem espalhadas pelo Brasil, especialmente essas que estão ao longo da costa, que permitem que a gente consiga localizar esses pequenos eventos.
14: Ainda que o Brasil esteja distante das zonas de encontro entre as placas tectônicas, onde tremores são mais recorrentes e potencialmente mais perigosos, o próprio desgaste natural das estruturas geológicas provoca pequenos tremores de terra. De acordo com os especialistas, esses pequenos tremores não representam riscos à população brasileira. Sob supervisão de Lígia Carvalho, da Rádio Nacional do Rio de Janeiro, João Barbosa.
10: Vamos falar agora da Operação Mute, que ocorreu em unidades prisionais de 23 estados e, olha, apreendeu mais de 500 celulares de dentro das celas. Hoje foram divulgados dados parciais, inclusive, viu? Porque essa operação continua amanhã, sábado. Vamos aos detalhes da Operação Mute com o repórter Gabriel Brum, que está aqui ao meu lado no estúdio. Muito boa tarde para você, Gabriel.
16: Boa tarde, Daniel. Boa tarde a todos. Esses números apresentados pelo Ministério da Justiça e Segurança Pública fazem referência às ações realizadas entre os dias 18 e 21 deste mês.
10: Certo.
16: Nesse período, foram vistoriadas 2.600 celas de 49 unidades prisionais, onde estão 65 mil presos nesses 23 estados. Os celulares foram encontrados pelos policiais penais em buracos na parede e dentro de colchões, nossa, por exemplo, isso com a ajuda de equipamentos de detecção. Esta é a primeira operação multi dentro do programa Brasil contra o Crime Organizado. Tanto ela quanto a operação Modo Avião vão acontecer duas vezes por mês daqui para frente para retirar os aparelhos e bloquear o sinal, como explicou o secretário nacional de Políticas Penais, André Garcia.
17: Queremos impactar em diversos tipos penais, em especial os golpes realizados contra os cidadãos e cidadãs que estão aí, que todo mundo sabe que muitas dessas ligações provenientes de unidades prisionais no Brasil. E nós mapeamos essas unidades. Eu queria só deixar essa informação para vocês, é o máximo que eu posso falar. Nós mapeamos essas unidades e nós vamos silenciar essas unidades.
16: Bem, além do combate aos celulares, o governo quer elevar o padrão de 138 presídios estaduais para a segurança máxima. São 23 na região norte, 45 no nordeste, 15 no centro-oeste, 38 no sudeste e 17 no sul. Para isso, vão ser doados equipamentos de raio-x, scanners corporais, georradares para encontrar túneis e outros outros espaços aí que estão sendo construídos pelos presidiários, né? E a maior parte já está contratada, segundo o secretário André Garcia. Outro ponto destacado por ele foi o fortalecimento das corregedorias para combater a corrupção.
17: É a autonomia e o fortalecimento das corregedorias. Isso é fundamental. Nenhuma corporação muda de uma hora para outra, sem que ela possa retirar do seu contexto, dos seus quadros, pessoas que não correspondem aos padrões e valores e princípios que são aqueles que devem nortear aquela instituição.
16: Bem, Daniel, os dados apresentados hoje são parciais, como você disse, né? Essa operação vai continuar até amanhã para alcançar todas as unidades da federação. E aí o panorama completo deve sair na segunda-feira.
10: É importante. A gente está careca de saber, né, que muitas atividades criminais são feitas de dentro dos presídios, justamente pelo uso desses aparelhos celulares. Gabriel, muito obrigado mais uma vez pelas informações aqui no Repórter Nacional. 12:17 é a hora certa em Brasília. Fique ligado, você vai ouvir ainda hoje.
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10: Gabriel que falou aqui sobre celulares dentro dos presídios, a gente fala de outros celulares agora que aguardam para os proprietários no Departamento de Polícia Civil de Belo Horizonte, viu? Estou falando aqui da ação Tá Entregue, que já recuperou desde o fim de 2024 cerca de 1.700 aparelhos que haviam sido furtados, roubados ou extraviados. Então, se você é de Belo Horizonte, perdeu, teve seu celular roubado nos últimos anos, pode ser que o seu celular esteja aí no meio. Quem tem os detalhes para a gente é Leandro Siqueira, nosso colega da Rádio Inconfidência, emissora da Rede Nacional de Comunicação Pública.
19: Cerca de 400 telefones celulares recuperados pela Polícia Civil estão liberados para serem restituídos aos donos. A polícia divulgou um balanço das investigações sobre roubos, furtos e extravios de celulares em Belo Horizonte. Conforme o delegado Rômulo Dias, chefe do primeiro departamento, é através do e-mail o número de identificação do aparelho que é possível rastrear o celular, que na maioria das vezes já está de posse de outras pessoas após passarem por desbloqueio.
20: Quando a pessoa registra o ocorrência, noticiando esse roubo, furto ou extravio desse aparelho, a gente monitora o aparelho através do e-mail e consegue com isso localizar as pessoas que estão utilizando esse aparelho. Uma vez identificadas essas pessoas, a gente intima essas pessoas numa primeira etapa para que ela devolva o aparelho e informe onde adquiriu esse aparelho. E aí a gente consegue mapear de onde esses aparelhos furtados estão passando e de onde eles saem até chegar na mão dessas pessoas de boa fé que estão utilizando os aparelhos. Após essa apreensão e essa produção de conhecimento, a Polícia Civil promove uma segunda etapa, que é a restituição desses aparelhos ao seu legítimo proprietário. Nós já totalizamos mais de 1.700 aparelhos recuperados. E desses aparelhos recuperados, nós temos ainda mais de 400 para restituir aos seus legítimos proprietários.
19: Diversas quadrilhas especializadas nesse tipo de crime estão sendo investigadas e prisões já foram feitas. A Polícia Civil informou que os proprietários são notificados através dos contatos telefônicos deixados no registro da ocorrência. A polícia alerta para o risco de golpes. No contato para a restituição do celular, não são solicitados dados pessoais, códigos ou qualquer tipo de pagamento. No site da Polícia Civil, é possível consultar se o aparelho foi recuperado e se está liberado para restituição. Basta utilizar o número do CPF. A página oficial é www.policiacivil.mg.gov.br.
0: Da Rádio Inconfidência de Belo Horizonte, Leandro Siqueira, para a Rádio Nacional de Brasília.
10: E atenção agora aos estudantes de todo o país. O edital do Enem 2026 foi oficialmente publicado, viu, pelo Ministério da Educação. Ana Lúcia Caldas tem os detalhes para a gente aqui no estúdio. Muito boa tarde, Ana. As inscrições já têm data para começar, né?
21: É isso mesmo, Dani. Boa tarde para você. Começam na segunda-feira, 25 de maio, e poderão ser feitas até 5 de junho. As provas nos dias 8 e 15 de novembro deste ano, e a taxa de inscrição é ali de R$ 85,00. Uhum. Os participantes que tiveram a isenção dessa taxa aprovada também deverão realizar essa inscrição no exame. Entre as novidades, né, a pré-inscrição automática. Estudantes regularmente matriculados na terceira série do ensino médio da rede pública vão ter a inscrição automática, precisando apenas confirmar ali os dados e escolher a língua estrangeira na página do participante.
10: Certo.
21: O exame também poderá ser usado como certificado de conclusão do ensino médio para maiores de 18 anos, dependendo aí da nota do aluno. No edital do Enem, as pessoas encontram todas as informações, como, por exemplo, o cronograma. E ele está disponível no endereço enem.inep.gov.br. enem.inep.gov.br. Dani?
10: Fundamental, Enem, que é a principal porta de entrada para o ensino superior aqui no Brasil. Ana Lúcia Caldas, obrigado pelas informações. E assim como ontem, hoje a gente também destaca aí o futuro da mídia sonora e os 90 anos da nossa Rádio Nacional, que estão entre os temas centrais de um simpósio no Rio de Janeiro. E a repórter Solimar Luz está lá, trazendo para a gente mais detalhes do encontro que Solimar debateu hoje, modelos de gestão e também a importância da radiodifusão pública aqui no Brasil. É isso mesmo? Boa tarde para você, Solimar.
22: Oi, Daniel. Boa tarde para você. Boa tarde a todos. Pois é, amanhã desta sexta-feira foi marcada, Daniel, por debates e reflexões no auditório do histórico Palácio Gustavo Capanema, no centro aqui do Rio de Janeiro, onde acontece o 7º simpósio de rádio. Com o tema Rádio Nacional 90 anos, memória, inovação e futuros da mídia sonora, o encontro discute os desafios do rádio diante das transformações culturais, políticas, sociais e tecnológicas da comunicação, ampliando as oportunidades de intercâmbio entre estudantes, pesquisadores e profissionais do setor. Ao falar sobre modelos de gestão, o gerente executivo das rádios EBC, Empresa Brasil de Comunicação, o Tiago Rigotto, mencionou os caminhos da rádio pública e destacou também a importância da diversidade e da equidade.
1: A equipe de gestão da Rádio Nacional e da Rádio MEC, a maioria é de mulheres. E eu acho que a diversidade ela é fundamental para o rádio público. Existem muitas coisas que fazem esse rádio público, mas tem outros elementos que tiram esse rádio do que o mercado pratica, do que o governo pura e simplesmente pratica e do que emissoras que, né, educativas, culturais, que têm uma missão com a sociedade.
22: Nos 3 dias de seminário, Daniel, pesquisadores, profissionais da mídia, estudantes de comunicação e representantes da radiodifusão discutiram temas como memória, inovação tecnológica, comunicação pública e o alcance social do rádio. Eu volto com você, Daniel.
10: Muito bacana, hein, Solimar? Esse evento que ocorre dentro do contexto dos 90 anos, portanto, da nossa rádio nacional, emissora histórica e tradicional aqui do nosso país. 12:24. Vamos falar agora de poetas, músicos, pesquisadores e amantes do cordel, que se encontram na 7ª edição da Feira do Cordel Brasileiro, realizada em Salvador, na Bahia, a partir de amanhã. E o Madison Euler está de volta com os detalhes pra gente, né, Madison?
2: Isso mesmo, Daniel, vão ser 2 finais de semana aí onde artistas, poetas, músicos, os pesquisadores e, claro, os amantes do cordel vão se reunir aí nessa feira. A primeira etapa do evento acontece sábado e domingo agora, nesse final de semana, com uma programação variada. O destaque é o show do cantor e ator Xambinho do Acordeão. Ele faz uma abertura do show dele homenageando aí o Luiz Gonzaga com o espetáculo Nos Passos do Rei Luiz. E depois disso vai ter a segunda rodada, que começa na próxima quinta-feira e vai até o dia 31 de maio. Nessa programação aí tem uma turma boa daqui do Nordeste, estão previstas apresentações dos repentistas cearenses Guilherme Nobre e Zé Vicente, do cantor e compositor baiano Raimundo Sodré, do cordelista, referência aí o Chico Pedrosa, dos trovadores Leandro Traquilino e Davi Ferreira, além de um show samba de compadres com o baiano Mestre Buli Buli, Patrimônio Cultural da Bahia, e o pernambucano Adiel Luna. No segundo final de semana acontece também a exposição Nas Terras do Cangaço, Cordel Era Lei. Também tem uma oficina de literatura de cordel com o seu Antônio Barreto. Já o espaço memorial repentista Caboquinho receberá aí sim a feira de cordéis com livros, xilogravuras e artes afins e também uma palestra sobre a vida e obra do Rodolfo Coelho Cavalcante, que é jornalista e cordelista e que teve um importante papel aí na divulgação do cordel. O encerramento no domingo 31 vai contar com Pratas da Casa, lá da Bahia, com show poética Talu, da oralidade lúdica, prosa, versos e cancioneiro popular, do grupo baiano Canastra Real. E finalizando a feira, a roda de samba, o cordel virou samba, com a comunidade do Poço, de Antônio Cardoso. Volto com você, Daniel.
10: Muito obrigado, Madison, e viva essa expressão cultural tão rica que é o nosso cordel brasileiro. Escuta essa agora. O presidente Lula vai ser entrevistado hoje na edição especial do programa Sem Censura, viu? Apresentado por Cissa Guimarães, às 4 horas da tarde na nossa TV Brasil. A bancada do programa vai reunir ainda Nath Finanças e 2 jornalistas que trabalham aqui na EBC, Luciana Barreto, âncora e editora-chefe do telejornal Repórter Brasil Tarde da TV Brasil e também Muca, produtor de conteúdo. O presidente Lula, então, deve falar sobre os desafios na educação, segurança e economia e o público pode participar por meio do Povo Fala, portanto, do Sem Censura de hoje. O diretor brasileiro Lucas Ascher, 30 anos, venceu o prêmio no Festival de Cannes pelo curta-metragem Laser Gato. Lá da França, Adriana Brandão tem os detalhes pra gente, ela que é da Rádio França Internacional.
5: Vai, Chechão! Teve festa brasileira na noite dessa quinta-feira em Cannes. O curta-metragem Laser Gato, de Lucas Ascher, venceu o prêmio da Mostra La Cinef, dedicada a filmes de escolas de cinema. O jovem cineasta paulistano foi o único diretor brasileiro na seleção oficial do Festival de Cannes este ano.
6: É muito maluco que o nosso filme ganhou esse prêmio, mas poder mostrar realmente de São Paulo e São Paulo ser premiado e a gente mostrar um filme que se passa nessa cidade é muito, não sei, emocionante pra gente e toda essa equipe que trabalhou muito no filme e que acreditou nessa ideia maluca. Então eu tô meio sem palavras, a gente realmente não tava esperando, mas acho que a gente soube fazer uma boa comemoração na hora do jeito brasileiro.
7: Vai, Brasil!
5: Dois filmes realizados por cineastas mulheres encerram a competição pela Palma de Ouro nesta sexta. A alemã Valeska Griesenbach apresenta a aventura Sonhada. E a francesa Léa Mizius estreia na disputa com Histórias da Noite. Os vencedores do Festival de Cannes 2026 serão revelados neste sábado, mas até agora a crítica está dividida e nenhum dos 22 longas na competição se impõe como favorito. Com apoio técnico de Tiffany Mentá, de Cannes, Adriana Brandão, RFI.
10: Muito legal, né? Parabéns aí ao Lucas Ascher pela grande premiação. E uma última informação, olha só, foi publicada hoje no Diário Oficial da União a lei que garante atendimento em saúde mental para crianças e adolescentes no SUS, incluindo o Estatuto da Criança e do Adolescente no direito a programas de prevenção e tratamentos de agravo de saúde mental. Tem conteúdo completo sobre isso lá no site da Rádio Agência, assim como todas as nossas reportagens que a gente publicou aqui no Repórter Nacional. A gente fica por aqui hoje com trabalhos técnicos de Thiago Coelho. Confira lá o nosso Instagram, no @ Rádio Nacional Notícias. Um ótimo fim de semana para você e uma excelente tarde. Tchau!
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4: Oi gente, estamos começando o FMG Esportes, um programa dedicado às notícias esportivas que envolvem a comunidade da UFMG. No programa de hoje, vamos falar sobre a segunda edição da Copa Universitária de Handball, sobre o Luiz Arthur, ex-atleta do Centro de Treinamento Esportivo da UFMG, que foi campeão nacional no atletismo universitário dos Estados Unidos, e sobre os resultados do Inter UFMG de atletismo. Então fica com a gente que vamos falar dessas e outras notícias do esporte na UFMG. Esse episódio está sendo gravado na terça-feira, dia 19 de maio, e vai ser apresentado por mim, Emanuel Cortes, estudante de jornalismo do quinto período e bolsista no Coletivo Marta. Hoje eu estou aqui com meus colegas de curso, vou pedir para eles se apresentarem. Vitor, por favor.
5: Ei, gente, eu sou o Victor Marques, estudante do quinto período de jornalismo e voluntário aqui no Coletivo Marta.
6: Oi, gente, eu sou a Júlia, eu sou do sétimo período da Letras e eu sou coordenadora de marketing do basquete feminino da UFMG e voluntária aqui no UFMG Esportes.
4: Então, gente, vamos começar o programa de hoje falando sobre a Copa Universitária de Handball, que aconteceu lá no Centro Esportivo Cultural da BESC. Então, conta pra gente como foi, Júlia.
6: Organizada pelo time do Bigode, equipe geral de handball da UFMG, a segunda edição da Copa Universitária de Handball reuniu equipes universitárias de Belo Horizonte no Centro Esportivo da Associação Buritis de Esporte e Cultura, o ABESC, entre os dias 15 e 17 de maio. O torneio contou com disputas no masculino e no feminino, reunindo 9 associações atléticas de Belo Horizonte. Representando a UFMG estiveram o Grifo, da Escola de Engenharia, o Conclave, referente à Medicina, a Medusa, que engloba a Farmácia e a Biomedicina, o ISEX, que é o Instituto de Ciências Exatas, a FAFISH, de Ciências Humanas, e Vetusta, referente ao Direito. Também participaram as atléticas Taurus, da Educação Física PUC, o IBMEC e a Engenharia PUC. A equipe da ABESC, convidada para a competição, participou com o time júnior no feminino e juvenil no masculino.
5: A disputa no masculino contou com 9 equipes, que foram divididas em 3 grupos. Os primeiros colocados de cada grupo, Grifo, Fafiche e Conclave, e o melhor segundo colocado, IBMEC, se classificaram para as semifinais. No mata-mata, o Conclave venceu a Fafiche por 24 a 21, enquanto o Grifo derrotou o IBMEC por 30 a 18. Na grande final, a equipe do Grifo confirmou o favoritismo ao vencer a Conclave por 26 a 8, conquistando o título. O IBMEC, por ter sido a equipe eliminada pelo campeão, completou o pódio em terceiro lugar.
6: No feminino, as 6 equipes participantes foram divididas em 2 grupos, com os 2 primeiros de cada grupo se classificando para as semifinais. Na primeira semifinal, a ABESC venceu o Grifo por 29 a 14, enquanto na segunda, a Taurus garantiu a classificação ao vencer a Medusa por 30 a 22. A grande campeã foi a equipe júnior da ABESC, que superou a Taurus na decisão por 22 a 15. O terceiro lugar ficou com o Grifo, derrotado na semifinal pelas campeãs.
5: Além dos títulos, o torneio também premiou os principais destaques individuais do torneio, elegendo o melhor jogador, melhor defensor e a seleção do torneio, além de premiar o artilheiro. No masculino, João Lira foi eleito MVP da competição, enquanto Ian Pires recebeu o prêmio de melhor defensor, ambos do Grifo. Bernardo Rezende, da Conclave, terminou como artilheiro do campeonato com 20 gols. No feminino, a MVP foi Rebeca Arouca, da ABESC, enquanto Sara Arouca, também da equipe campeã, recebeu o prêmio de melhor defensora. A artilharia ficou com a Bruna Campos, da Taurus PUC, com 25 gols marcados.
4: Então, para falar um pouquinho sobre a competição, né, estive lá participando, e um agradecimento para a organização do time do Bigode, que fizeram uma competição espetacular para a gente poder participar, porque o handball é uma modalidade que não tem muitos torneios para a gente jogar no nível universitário. Então, ter uma iniciativa participando de alunos da faculdade, né, de próprios atletas, para organizar um campeonato desse muito bem estruturado, com uma boa arbitragem, num espaço muito bom, que é lá do Centro Esportivo da ABESC. Então, assim, foi um torneio muito divertido, muito gostoso de jogar. Felizmente a gente ficou com 4º lugar, ficou uma posição abaixo do pódio, né, a equipe da Fafiche. Mas um agradecimento à equipe do time do Bigode, ao Lucas Barata, o coordenador da equipe, que também deu todo o apoio pra gente, passou os resultados pra gente, e fez uma excelente competição pra gente poder jogar. E a gente vai falar agora sobre o Luiz Arthur, que é um ex-atleta do Centro de Treinamento Esportivo da UFMG, que conquistou o título nacional nos Estados Unidos durante o Campeonato Nacional de Atletismo da primeira divisão entre faculdades júnior, que são os cursos técnicos lá nos Estados Unidos, né? Então, ele que no início do ano foi representar a New Mexico Junior College, ele somou 7.190 pontos e garantiu ouro no Decathlon nessa competição. Conta pra gente como foi, Júlia.
6: Luiz Arthur, de 22 anos, ele é multicampeão sul-americano e nacional nas categorias de base do atletismo e construiu a sua base aqui, no CTE, desde os 13 anos de idade, sob orientação do professor Márcio Prudêncio. No início de 2026, ele chegou ao atletismo universitário norte-americano e já obteve vários resultados de destaque, como título nacional no heptatlo, com um novo recorde da competição e agora se tornando campeão no decátulo na primeira divisão da NJCAA.
5: Decátulo, modalidade que reúne 10 provas do atletismo, Luiz Arthur conquistou o primeiro lugar no salto em distâncias com marca de 7 metros e 13 centímetros e também venceu 400 metros rasos, completando a prova em 49 segundos e 25 centésimos. Além das vitórias, o brasileiro também garantiu o segundo lugar no lançamento do disco, nos 110 metros com barreiras e no arremesso de peso, além do bronze nos 100 metros rasos.
4: O resultado do Luiz ele foi essencial para a equipe dele conseguir conquistar o título geral na competição. Eles que marcaram 97 pontos entre os atletas masculinos. E eles superaram os atuais campeões da South Plains College, que é do Texas, que fechou o torneio com 93 pontos. Então, o Luiz, que é um dos atletas mais promissores, né, do CTE, que a gente já mencionou aqui, que ele é multicampeão sul-americano nas categorias sub-20, sub-17, etc. E agora se destacando lá no mais alto nível do esporte universitário, que é nos Estados Unidos, e na Junior College, né? Então agora isso abre muitas portas para ele também chegar nas principais faculdades do país e conseguir bolsas de estudo. Então é um excelente resultado já nos primeiros 6 meses. Então ele que é calouro lá, já está conseguindo excelentes resultados, então ele promete muito daqui para frente. E para falar agora do Inter UFMG, a gente vai falar dos resultados do atletismo. Então conta pra gente como foi, Júlia.
6: As disputas de atletismo no Inter UFMG 2026 foram realizadas no domingo, dia 17 de maio, no Centro de Treinamento Esportivo, Nino Atléticas da Universidade Federal de Minas Gerais, em provas no masculino e feminino. A Conclave da Medicina garantiu o primeiro lugar na classificação geral, enquanto a Hércules da Efeto e o Grifo da Engenharia também se destacaram ao vencerem as competições feminina e masculina, respectivamente.
5: Na classificação geral do atletismo, a Conclave Medicina ficou em primeiro lugar com 192 pontos, seguida pela Grifo da Escola de Engenharia com 188 pontos e pela Hércules que somou 184 pontos. Também participaram da disputa atléticas como a Hermes, Face, Fafiche, Profeta, EAD, e Sex e Avestusta, de direito.
6: No feminino, a Hércules terminou em primeiro lugar com 112 pontos. A Conclave ficou em segundo com 88 pontos, enquanto o Grifo terminou na terceira colocação com a pontuação de 75.

0: na competição ao longo do ano. E vamos continuando aqui nas notícias dos atletas do FMG, vamos falar agora sobre a equipe de natação, que competiu no terceiro Festival Master. Então conta pra gente como foi, Vitor.
1: No último sábado, dia 16, alguns atletas da equipe geral de natação da UFMG participaram do terceiro Festival Master de Natação no Círculo Militar de Belo Horizonte. Os nadadores competiram 6 provas em categorias femininas e masculinas e acumularam mais uma vez bons resultados. A equipe da UFMG foi representada por Arthur Moraes, Elmer Rodrigues, Gabriel Gonçalves, Hanna Castro, Caio Amaral, Vitória Canelói e Wallace Ruas.
2: Os destaques da equipe ficaram por conta de Elmer Rodrigues, campeão dos 200 metros medley e dos 100 metros costas, além de medalhista de bronze no revezamento 4x50 metros no masculino medley. Gabriel Souza, que conquistou o ouro nos 50 metros borboletas e nos 50 metros peito, também integrando a equipe bronze nos 4x50 metros medley masculino. E Hanna Castro, campeã dos 200 metros medley e do revezamento 4x50 metros medley feminino, além de medalhista de bronze nos 100 metros livres.
1: Vitória Martins também subiu ao lugar mais alto do pódio nos 50 metros peitos e no revezamento 4x50 metros medley feminino. Completando os medalhistas, Arthur Lima entregou a equipe terceira colocada no 4x50 medley, já Caio Ferreira terminou em quinto lugar nos 100 metros livres e nos 50 metros borboleta, enquanto Wallace Almeida ficou em sexto lugar nos 100 metros livres e em sétimo nos 50 metros borboleta.
0: Então mais um excelente resultado para a equipe de natação aqui da FMG, que foi campeã geral no Jumes e que está sempre competindo nesses torneios externos da faculdade, né? E conquistando excelentes resultados mais uma vez, então parabéns pro pessoal. Vamos falar agora sobre os resultados do Interface, a competição interna lá da Faculdade de Ciências Econômicas da UFMG. Então conta pra gente como foram os resultados, Victor.
1: A Hermes Atlética da Faculdade de Ciências Econômicas, FACE, realizou no dia 17 de maio o Interface, campeonato interno organizado todo semestre com o objetivo de promover a integração entre os alunos do prédio por meio do esporte. A formação de times ocorre de forma livre e conta tanto com equipes antigas que agregam os calouros, quanto com organizações novas. São ofertadas 4 modalidades: vôlei de praia no masculino, futebol society masculino, futevôlei e truco mistos.
2: No vôlei, os econômicos ganharam contra a FACE Enrolados com placar de 2-0. A final do futebol society foi marcada pela vitória do time Predestinados, os quais pontuaram 8-0 contra o Jeromés. No futevôlei, a dupla Isadora Abel e Guilherme Soares conquistaram ouro, enquanto no truco, Milena Rezende e Henrique Pellegrini subiram no topo do pódio.
0: Então, parabéns aí para a Atlética da Hermes pela iniciativa e, enfim, parabéns também para os vencedores da competição. E vamos falar agora sobre os horários de funcionamento do CEL durante a semana, que teve alterações novamente e vai ter um horário diferente no fim de semana. Como é que vai ser, Júlia?
2: Pois é, Manuel. A gente segue agora, né, com essa greve dos servidores técnico-administrativos, os TAIs. E, então, nessa semana, do dia 18 ao 24... O clube implantou uma mudança no encerramento das atividades, as quais vão se estender das 7 da manhã às 4 da tarde. Então, anteriormente, a gente estava com o fechamento do CEL às 6 da noite, mas agora vamos fechar mais cedo. No fim de semana, o centro esportivo permanecerá fechado, que é algo que aconteceu na semana passada, e essa semana se repetirá fechado nos 2 dias.
0: Então, mais alterações, fiquem ligados que esse fim de semana não vai funcionar lá no centro esportivo universitário da FMG. Para fechar nosso programa, vamos falar sobre a dica da semana, que é a palestra Entre Quadro e Mente, o diálogo entre treinador e psicólogo do esporte, que é um evento promovido pelo Laboratório de Psicologia do Esporte da FMG, um dos principais laboratórios do país, da América do Sul, no desenvolvimento de pesquisa, extensão e ensino da psicologia do esporte. Conta pra gente como vai ser, Julita.
2: A palestra abordará a importância da psicologia do esporte no treinamento esportivo, com foco nas categorias de base, por meio de uma conversa com o psicólogo esportivo do Minas Tênis Clube, João Aversa. As inscrições podem ser realizadas pelo site Simpla, com emissão de certificado para os participantes que se inscreverem, participarem e preencherem formulário de avaliação, que será disponibilizado durante a transmissão.
1: O evento acontece no dia 25 de maio, segunda-feira, das 7 às 8h30, em uma transmissão ao vivo pelo YouTube do Lápis UFMG. A atividade é voltada para estudantes e profissionais de educação física, psicologia, treinadores, preparadores físicos e demais interessados no tema. Para mais informações, acesse o Instagram, @lapis.ufmg.
0: E a gente vai terminando o episódio dessa semana. O FMG Esportes é produzido pelo Coletivo Marta, grupo de pesquisa em

0: Comunicação e Culturas Esportivas, ligado ao Departamento de Comunicação Social da UFMG. 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E toda sexta-feira, no horário do almoço, ao 12:45, o FMG Esportes vai ao ar também na 104.5 FM, a rádio FMG Educativa, em BH e região metropolitana. Então muito obrigado pela atenção e até semana que vem.
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Só as mulheres. 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
5: Tamo aí em qualquer lugar que você consiga sintonizar, gente. Nos sintonizar para rimar. Então bora ver mais 3 horas de programa. Último programa dessa sexta-feira, hoje dia 22 de maio de 1926. Estamos no ar pela UFMG Educativa, sua estação do conhecimento. Você ouve a gente tanto pelo Radicho, Tradicionation, como também do jeito que você quiser pela internet, fica à vontade. Nosso WhatsApp para você participar com a gente, 3409-1045. Temos bate-papo hoje, temos uma conversa aqui às 3 horas. Vamos falar sobre o Encontro Delas, que reúne 40 artistas de todo o Brasil para celebrar a força criativa das mulheres na arte urbana. Nossa entrevistada Carol Jaued, de Minas Gerais, aqui mesmo. Bora começar com as nossas efemérides sonoras por... quê? Mr. Morrissey, James Patrick Morrissey, nasceu um dia desse, 22 de maio, lá em 1959, está fazendo 67 anos hoje. Tivemos também aqui num dia, deixa eu ver que dia que ele nasceu, ó. É, que dia que ele nasceu não, idiota, que ano, né? O dia foi hoje. 1950 nasceu Bunny Taupin, letrista de Elton John. Ele é o gênio por trás das letras de Rocket Man, por exemplo, Tiny Dancer, Your Song, Goodbye Yellow Brick Road. Uma das parcerias mais prolíficas da história da música. Impressionante é que o Elton John trabalha em tal sincronia, simbiose com o cara, que ele pega as letras de forma aleatória, assim. Ele olha pra cara do papel ali e vai escrevendo, cara. Manda ver, em 15 minutos a música tá pronta. Lançamentos de discos, lá em 89 tivemos The Miracle do Queen, Vendo a Luz do Dia, um disco com uma belíssima capa, penúltimo disco de estúdio do Queen, com a presença de Freddie Mercury. Essa capa que funde todos os rostos ali dos caras e ficou bastante marcada, né? Mostrando a união da banda, realmente, um dos poucos casos em que os caras ficaram realmente amigos até o final. Ó, nesse disco tem I Want It All, I Want It All, tem Invisible Man, tem Breakthrough, tem The Miracle também. Um grande disco pra variar. O que mais? Em 66, o Bruce Springsteen tinha 16 anos e ele gravou o primeiro disco dele com uma banda chamada The Castees, uma gravação que nunca foi lançada. Lá em 1980, um fato escroto aconteceu, porque um cara entrou no Electric Lady Studios, estúdio do Jimi Hendrix, roubou 5 discos de ouro que ele havia ganhado pelos álbuns Are You Experience, Axis Bold as Love, Cry of Love, Rainbow Bridge Live at Monterey. Vamos começar então aqui ouvindo agora às 2 horas e 6 minutos a banda Falcatrua, que é aqui de Minas Generations, né? A música chama-se Urbano. Aliás, antes do Falcatrua, né? Vamos fazer, pô, uma homenagem aqui, um aniversariante. Vamos tocar uma canção do Morrissey. Vamos tocar uma dele na fase dos Smiths ou vamos tocar uma carreira solo? O que, que a gente faz? Vamos tocar, então, aqui Suede Head, que foi o primeiro sucesso dele em carreira solo, né? Cabeça de Camurça. Vamos lá.

0: Feel the Good Heat of the Summer com Queens of the Stone Age, Nicotine, Valium, Vicodin, Marijuana, Ecstasy and Alcohol and Cocaine. Falcatrua Urbano de André Miglio e Danilo Guimarães.
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0: Post. Postem aí às 2h17 que a Fundação Nacional de Artes recebe amanhã, dia 23, o encerramento da segunda temporada do espetáculo Enquanto Ainda Há, produzido pela Dois Pontos, plataforma artística. Dirigida por Carolina Cândido, a peça reúne os atores Anselmo Bandeira, Camila Félix e Camila Fortunato para retratar o instante entre o impacto e o silêncio. Na trama, esse intervalo é retratado quando a mente de um terapeuta que acaba de sofrer um acidente precisa tentar reorganizar fragmentos da sua vida. A partir de uma estrutura não linear, a narrativa apresenta a consciência fragmentada do terapeuta como uma espécie de quebra-cabeça de memórias. As vozes de sua esposa, sua amante e seu paciente, pertencentes a diferentes dimensões da vida do protagonista, se entrelaçam e refletem um momento antes do fim, quando razão, emoção e corpo colidem. Mais do que retratar um homem em crise, a peça busca refletir sobre a fragilidade das relações humanas e o esgotamento afetivo da contemporaneidade. O projeto nasceu em 2019 após uma conversa entre o ator e diretor Anselmo Bandeira e o iluminador Gabriel Correia sobre como homens lidam com emoções em uma sociedade machista. Em 2024, a direção de Carolina Cândido ampliou o debate para outras relações afetivas, utilizando a mistura de teatro, estética fragmentada, artes visuais e neurociência afetiva, para criar uma encenação entre realidade e delírio, na qual corpo e tempo se dissolvem. A sessão de encerramento de Enquanto Ainda Há é realizada às 7 da noite no Galpão 3 da Funarte MG, na Rua Januária 68, no centro. Mais informações, @2pontosplataforma no Instagram.

0: Petit Noir, Down, Data Rock, Fafafá, Móveis Coloniais de Acaju, Menina Moça, 2h31.
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0: Hora de participação aqui no Expresso, porque nesse domingo, dia 24 de maio, o Teatro de Bolso do Cine Teatro Brasil Valurec recebe o guitarrista e violonista Delson Guimarães. Ele sobe ao palco para apresentar o seu primeiro álbum, Hermelética. Ele é de Itaúna, começou no violão aos 12 anos e não parou mais, agora já são 26 de trajetória. Esse disco tem 11 faixas instrumentais com ritmos que variam entre shot, frevo, jazz e música brasileira. O Delson está aqui para falar com a gente. Seja bem-vindo, meu querido.
1: Olá, pessoal. Um grande abraço para todos os ouvintes da UFMG Educativa, também do Expresso 104,5. É um prazer enorme estar aqui compartilhando um pouco da minha música e desse momento tão importante da minha carreira. Meu nome é Delson Guimarães, artisticamente conhecido como Tio Delson. Sou músico, compositor, arranjador, professor de música e atuo há mais de 26 anos no cenário musical belo-horizontino, mineiro, transitando entre a música instrumental brasileira, o samba, a bossa nova, o pop, o R&B, a música gospel. Sou natural de Itaúna, aqui pertinho, uma hora e meia de distância, formado pela Universidade do Estado de Minas Gerais, nossa querida UEMG. E o meu estudo, a minha trajetória musical, sempre esteve muito ligada à performance musical, ao estudo da harmonia, à improvisação, à música brasileira. Durante a minha formação, eu tive a oportunidade de estudar com o querido professor Alvimar Liberato, professor da UEMG, grande amigo. Também com o querido Ronaldo Cadeu, teve uma importância muito grande, né, no estudo amplo da música, da sonoridade, do violão. E participar também de masterclass dos mestres Nelson Farias, Tony Horta, Fábio Zanon, Eduardo Isaac, tanto músicos do erudito quanto do popular, e de instrumentos diferentes, né? O querido Mozart Mello também foi um professor, uma referência na guitarra do Brasil, né? Voltando lá no iniciozinho, né? Minha relação com a música começou muito cedo. Ligada à música do rádio, escuta, música brasileira. Minha família sempre gostou ali do carnaval, do congado, né? E eu comecei ali, pegaram as migalhas de acordes ali com meu irmão, que toca cavaquinho, violão. Adilson foi muito importante na minha carreira musical. E a partir de 12, 13 anos, nunca mais larguei o violão. Desde muito cedo tive que trabalhar, minha família não tinha muitas condições, né, financeira para me dar um suporte na área da música, que a gente sabe que é difícil. Aliás, eu abro um parênteses, né, para as iniciativas públicas, para os governos do município, estado, né, que fomentem, né, os projetos que ajudam, que dão suporte musical à arte em geral, porque não é todo mundo que às vezes consegue criar uma carreira, uma estrutura financeira para sobreviver com a arte no país. A maioria, eu conheço muitas pessoas que desistem já assim no início, porque não vislumbram um horizonte promissor com a arte. E fui crescendo, estudando, correndo atrás. Vim para Belo Horizonte para estudar, para fazer faculdade e me liguei muito à docência. E estou aqui para convidar vocês para fazer uma escuta desse projeto que eu estou lançando já agora essa semana. Saiu um single chamado Show Pensar, que está já nas plataformas de streaming, que é um shot bem manhoso, gostoso, dançante, ele é uma melodia bem grudenta. E escutem um shot, que ele também está no disco Hermelética, que é esse projeto que eu já venho desenvolvendo há um tempo. E esse Hermelética é um neologismo que nasceu a partir de uma ode a Hermeto Pascoal, a música que dá nome ao título do disco, Hermelética, um baião mais virtuoso, bem gostoso o baião. E esse nome é uma mistura de Hermeto com omelete, com hermenêutica, né, que a hermenêutica tenta traduzir ou desvendar a ideia, o cerne do texto, no caso da música, né? Então, o disco também é essa mistura. Tem frevo, baião, shot, né? Uma pegada um pouco mais jazzística, intimista. Tem os violões que lembram Ginga, Garoto, Aníbal Augusto Sardinha, Dilermando Reis. É uma mistura, um retrato de uma fase da minha vida, né? De todos esses anos. E esse disco está nas plataformas de streaming. Já está aí, degustem, né? E eu tive o prazer enorme de contar com grandes músicos mineiros e do Brasil também, queridos, alguns amigos, outros colegas, outros, a maioria, todos, né? Maria não, todos ídolos, pessoas que eu amo muito. Eu tive o prazer de ter Toninho Ferragutti no acordeon, Marcos Július na clarineta, Gabriel Grossi na gaita, Luadson Constâncio no teclado, Levi Júnior na bateria, André Limão também na bateria, Daniel Guedes na percussão, Pedro Gomes no baixo, Adriano Campagnani Bass também, Aloysio Horta também baixo, Egberto Branch do baixo também, Enéas Xavier, querido, Rafa Souza também no baixo, Flávio Bugão, Fabiano Zan, Clara Dias, Thaís Moreira. E além do meu querido produtor Felipe Glaus, amigo, querido, muito, muito, muito, uma ajuda fantástica. Sem ele não teria saído nada. E o show vai acontecer agora, nesse final de semana, no Cine Valorec, Teatro de Bolso, às 18 horas. Eu convido a todos os ouvintes da Rádio FMG e do Expresso 104,5. E desejo um ótimo dia a todos. Um beijo grande, conto com vocês.
0: Beijo para você, Delson Guimarães. Um excelente dia para você, um show fantástico também. Ó, guitarrista e violonista Delson Guimarães falando com a gente aqui no Expresso 104,5. Ele contou um pouco sobre a trajetória, falou do disco dele, também sobre o show de agora, dia 24, no Teatro de Bolso do Cine Teatro Brasil Valurec. Uma apresentação que está marcada para começar às 18 horas. Para quem não sabe, o teatro fica ali na Avenida Amazonas 315, no centro. Muito fácil de achar, né? Chegou ali no Pirulito da Praça 7. Olha pro lado, ou para direita ou para esquerda. Esquerda se estiver subindo, direita se estiver descendo. Siga o Delson, arroba tio Delson no Instagram. E agora a gente vai ouvir, deixa eu pensar, esse single do qual ele falou aqui no nosso papo.

0: Muito bem, a gente acabou de ouvir com Delson Guimarães, Chopensar, o single dele, né? Ele vai fazer show agora dia 24, tá? O show dele vai ser domingo, ali no Teatro de Bolso do Cine Teatro Brasil, Valurec, tá bom? Sigam-no, arroba Tio Delson, no Instagram, para você saber mais sobre a música do cara, que tá lançando um álbum de música instrumental com 11 faixas. Tem shot, tem frevo, tem jazz, tem música brasileira. A gente ouviu esse shot, que é o Chopensar. São 2h45 agora.
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Tá no ar o Cabeça Conteúdo, Cultura, Atitude e Informação. Eu sou o Elvis Peroito e essa é a sessão Música de Protesto Contemporâneo. Velho, por que essa sessão? Porque se desaprovar, cara, é protesto. É protesto e a gente tem que desaprovar muito, muitas coisas. A mulher negra, a vida alheia, Dandara, companheira de zumbi, a resistência, os afetos, os desafetos de lá pra cá, de Dandara até hoje, o século XXI, os passos, os compassos, os descompassos, as andanças e as desandanças. Eu tô aqui com Bia Nogueira, menina massa. A canção é Dandara.

0: Você ouviu Bia Nogueira, a canção é Dandara, essa sessão música de protesto contemporâneo, sub Elvis Peroito. Desaprovou é protesto. Valeu.
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0: Foes, Black Gold, Nação Zumbi, o velho James Brause já dizia. Não leva mouse, não. 3 e 2.
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0: A sua estação del conhecimento, senhoras e senhores. Bom, nós vamos ter uma entrevista agora, como eu disse, nossa entrevistão de hoje, né? Vamos falar sobre Encontro Delas, que reúne 40 artistas de todo o Brasil para celebrar a força criativa das mulheres na arte urbana. A partir de hoje, acontece o Encontro Delas, que é um festival nacional feito por mulheres que celebra a arte, a criatividade e a força de artistas de rua. Organizado pelo coletivo Minas de Minas Crew, originalmente formado pelas mineiras Carol, Carolina Jauédia, Nica, Nayara Jéssica, Viber, Alídia Soares e Musa, Luiz e Líbero, a iniciativa vai adicionar mais uma obra de arte ao redor da cidade, enquanto abre as portas da capital para 40 artistas do país inteiro e uma convidada internacional da Colômbia, e juntas elas vão dar vida e cor ao muro da Escola Estadual Santo Afonso no Renascença. Evento já na sua 8ª edição, tá? Vamos conversar com Zi Reis para a gente saber mais sobre esse assunto. Boa tarde para vocês, Zi Reis. Seja muito bem-vinda à Rádio FMG Educativa.
6: Boa tarde.
0: Zi, conta para a gente como é que é a história, um pouco da história do Minas de Minas Crew, como é que é o seu envolvimento com essa turma, quanto tempo que você está com essa galera.
6: Massa. A Minas de Minas é a primeira crew feminina de grafite aqui do estado de Minas Gerais. Elas existem há mais de 10 anos e são referência para todas as mulheres que pintam nas ruas, que são artistas urbanas. Desde o início do festival e com diversas outras ações, elas vêm incentivando as artistas mulheres, valorizando os trabalhos, as trajetórias. E são parceiras aí, né, das mulheres artistas urbanas da cidade de Belo Horizonte, do estado de Minas Gerais e de todo o Brasil.
0: Inclusive, vocês foram responsáveis pela primeira empena feita exclusivamente por mulheres no Brasil, não é verdade? Me conta essa história.
6: Isso. No caso, eu sou uma artista convidada, né, tá, da CRIU Minas de Minas, que vou estar presente nesse evento e que a gente é super parceira, estamos sempre realizando várias ações assim, né, na cidade. E a CRIU foi responsável pela assinatura da maior empena pintada por mulheres na América Latina, né, que foi uma parceria com o SESI, um trabalho lindíssimo, assinado aí pela Carol Jaued, Lídia Viber, Musa e Nica.
0: Uhum. E vai ter mais um agora. Eu tô curioso para saber como é que vai ser essa pintura de amanhã. Já tá tudo planejado para começar o negócio?
6: Então, as artistas estão chegando, já estão praticamente todas aqui em Minas. Tem uma representante de cada estado brasileiro, então tem artista de todo o Brasil que vai participar desse evento, uma participação internacional também de uma grafiteira colombiana, mais as artistas da cena local, né? Hoje começam as atividades do Delas, a gente vai ter uma mesa de debate com a presença de mães grafiteiras discutindo sobre maternidade e arte urbana. Amanhã começa a pintura dos muros na escola, onde, além das pinturas, ao mesmo tempo vai ter batalha de tag, performance, apresentação de DJs, trocas de stickers, vai ser um evento bem diverso.
0: Que maravilha! Vocês têm que vir aqui para o UFMG e dar um jeito de fazer umas pinturas aqui nos prédios, porque tem uns espaços incríveis, sabe? Esperando
6: pra... Olha, ó, já gostei do convite, eu topo, hein? Topo demais. Inclusive, eu tenho um vínculo com a UFMG no momento, né? Eu sou mestranda da Escola de Belas Artes e tenho pesquisado justamente a presença das mulheres na arte urbana, e seria uma grande honra aí pintar aí um dos espaços da UFMG, que é esse espaço do conhecimento, da diversidade.
0: Pois é, eu não mando nada aqui, você sabe, né? Mas eu tô lançando a ideia no ar, porque já que você é da Belas Artes, então você conhece esses espaços sensacionais que tem aqui, que eu acho que, poxa, é muito necessário, né? Ter arte espalhada.
6: Sim, eu sempre ando pelo campus e fico pensando nisso, né? Fico vendo as obras da Yara Tupinambá, que foram feitas em outro período, e fico pensando, nossa, a gente precisa atualizar esses muros aí, vamos trazer a arte contemporânea, urbana, também para esse espaço. Eu super topo.
0: Beleza, se depender da gente aqui, tamo junto, tá bom?
6: Massa.
0: Agora, você falou da roda de conversa que tem hoje, mas também vai rolar uma disputa de tag. Conta pra gente o que é uma disputa de tag, como é que vai ser essa de vocês.
6: Ah, que massa. A tag, ela é a caligrafia que cada artista urbano escolhe para escrever, né, nos diversos suportes aí da cidade. Na disputa de tag, são apresentados alguns nomes e durante a disputa, cada artista tem que desenvolver uma caligrafia com aquele nome dentro da sua estética, dos volumes, com as suas referências, e aí tem uma votação até chegar na campeã final, que vai ter uma premiação, inclusive, com vários prêmios super legais. A disputa é aberta, então quem está escutando a gente e gosta de escrever, tem a sua caligrafia, a sua letra, pode colar no evento que vai ser super bem-vinda.
0: Maravilha. Tag é muito o que a gente vê pela cidade, né? Que os grafiteiros fazem assim, simplesmente com a assinatura deles, não é isso?
6: Isso, exatamente. São as letras, os nomes. Às vezes não necessariamente o próprio nome, mas se escolhe escrever outra palavra também, É dito como tag.
0: Agora, Zi, tem uma história de confronto, de enfrentamento também, né, do preconceito contra as artes, ainda mais, né, falando de um coletivo de mulheres e tudo mais. Já que a gente está falando das tags, elas são objetos sempre de muito preconceito, né? Tem gente que odeia, mas tem alguns artistas que fazem questão de enfrentar isso e fazer esse tipo de arte marginal, digamos assim. O que você acha disso?
6: Então, o que eu acho? Essa prática, né, do grafite, da arte urbana, ela surge como um grito mesmo por espaço de grupos que estavam e estão até hoje à margem do sistema de diversas formas, né? Não só material, mas também simbólica desse sistema. Então, tem uma raiz dentro dessa prática que ela é, sim, de contestação, ela é um grito, né, revolucionário, e que atravessa gerações, né? E aí a gente entra numa discussão talvez mais complexa, mais profunda, que a gente pode aprofundar depois sobre esse lugar, do que é esse espaço público, até que ponto que essas rasuras nesse espaço público, elas podem também atravessar esse lugar da legalidade ou da ilegalidade, quais são as camadas que isso interfere. É uma discussão bem complexa, mas que é uma manifestação que faz parte da cultura urbana e da arte urbana, com certeza, em sua raiz e essência.
0: Pois é, o trabalho que vocês estão fazendo está do outro lado, né? Quer dizer, tudo organizadinho, combinado com as autoridades, não é isso? Autorizadinho, não é isso?
6: Tudo certinho. Isso, né? Dentro dessas camadas da arte urbana, ela vai se desenvolvendo e ela vai ganhando um espaço na sociedade, em um diálogo com muitas camadas, né? Essa estrutura do encontro de grafite, do mutirão, ela tem muito essa característica de revitalizar espaços, de trazer um diálogo para a comunidade, de trazer uma autoestima, um empoderamento daquela comunidade, né? Então a gente vai estar pintando numa escola, que é justamente um espaço educacional, com esse intuito, inclusive, de trazer grafites que sejam inspiração para essas crianças, jovens, para esses trabalhadores da educação.
0: Mas o outro lado vai continuar existindo também, né? Não tem jeito, tem que ter ali alguém correndo à margem.
6: Sim.
0: Maravilha. Agora, você acha que as mulheres artistas hoje estão no lugar que merecem? Ou tem uma luta que tem que avançar muito ainda? Precisa de mais coletivos, como a Minas de Minas?
6: Nossa, boa pergunta. Então, acho que esse encontro vem justamente neste ponto, nesse lugar da valorização da trajetória e dos fazeres femininos, que acontece não só na arte urbana, mas se a gente for pensar a sociedade como um todo, na estrutura, como ela está dividida, a gente sabe que o feminino ele enfrenta tantas barreiras aí da sociedade, de violência, de preconceito, que para a gente demora um pouco mais para chegar, para ser vistas, né? Então, a gente tem artistas incríveis, não só aqui em Belo Horizonte, no estado, e a gente sabe que esse processo de visibilidade dos fazeres femininos, ele é mais complexo, ele é mais demorado. E aí, por isso, também, um encontro desse, que quando a gente está junto, a gente acredita que a gente tem mais força e potencializa, né, essas trajetórias e consegue chegar juntas nesse lugar.
0: Uhum. Zi, me fala um pouco sobre a sua trajetória como artista, por favor, e o que, que você está estudando aqui na Belas Artes.
6: Massa. Eu costumo dizer que eu sou uma artista transdisciplinar, né? Porque eu trabalho com grafite, com arte urbana, mas também trabalho com audiovisual, com arte educação, com performance. Eu sou formada em artes visuais na Escola de Belas Artes. Atualmente eu desenvolvo um mestrado aí também na linha de pesquisa de artes visuais, onde que eu estou estudando esses fazeres enquanto mulher, na cena urbana, na arte que acontece na rua, né? O meu fazer, seja como pintora, como educadora e nos outros fazeres, a rua, espaço público, atravessa muito a minha trajetória, assim, né? Uhum. Eu fui me descobrindo artista nesse espaço público, fui procurando formações, fui encontrando laços, e é nesse espaço que eu tenho procurado também falar sobre, né? Nesse lugar de quem vive essa experiência, poder compartilhar com a academia essa experiência desses fazeres, assim.
0: Muito bem. Tem como dar um spoilerzinho do que vocês vão pintar amanhã? Já está resolvido ou não? Surpresa.
6: Dá aquela vontade, né? Olha, então, eu acho que cada artista traz uma diversidade muito grande de trabalhos. Então, a gente vai encontrar artistas que trabalham com letras, com letterings, com 3D, com personagens, com realismo, com imagens mais no campo de uma poética, de um campo surreal. Eu, particularmente, eu tenho trabalhado nos últimos anos, eu pesquiso muito esse lugar da cultura da infância, das relações afetivas que se desdobram da maternidade. Eu sou mãe e tenho apostado muito de trazer essa imagem para a rua, para o espaço público, né? Aquilo que até então ficou dentro de casa, eu tenho tentado trazer para o muro. E acho que vai estar muito lindo, muito bonito. A gente programa antes o que, que a gente vai fazer, mas muita coisa acontece no momento, na hora, no real, no ao vivo. Então tem que ir lá de perto para poder ver como é que vai ser essa arte.
0: Maravilha. Ao todo vão ser quantas artistas ali pintando? Você sabe?
6: São 40 artistas.
0: Uau, 40 é mesmo, pô. Eu acabei de ler aqui, esqueci, ô trouxa. O negócio tá aqui, ó. 40 artistas de todo o Brasil. Os 40 artistas vão estar lá.
6: Isso, as 40 artistas, mas também a equipe da produção, as DJs, as amigas, parceiras. É um espaço super acolhedor, pode levar família, pode levar criança. É um espaço pra gente se encontrar mesmo e celebrar a arte urbana da cidade.
0: Que bom. Depois, quem não for vai conseguir ver alguma coisa em vídeo no Instagram ou foto, coisas assim?
6: Ah, com certeza. Acompanha aí o canal da Minas de Minas Crio, tá, que vocês conseguem ir acompanhando o evento também durante o acontecimento, as fotos, os vídeos, pós também a realização, e acompanha também um pouco dos fazeres de cada artista que vai estar presente nesse evento.
0: Maravilha, Zi Reis, muito obrigado pelo papo, tá bom? Parabéns pela trajetória.
6: Muito obrigada, prazer enorme. A gente se encontra nesse final de semana no Delas e vamos pensar aí qual muro da UFMG que a gente vai fazer a próxima em pena de mulheres.
0: É isso, ó. Tá lançado. Alô, UFMG! Alô, UFMG! Libera o rolê,
6: tá lançado,
0: né?
6: Tá lançado. Muito obrigada, satisfação.
0: Satisfação toda minha. Zi Reis, tem o seguinte, para encerrar mesmo o papo, você precisa escolher uma canção pra gente tocar, por favor. Qualquer canção que você quiser, fique à vontade.
6: Sério? Olha, eu não sabia dessa parte, senão eu teria me programado melhor.
0: Não, mas o
6: Mas
0: negócio é de
6: então eu
0: improviso,
6: vou.
0: entendeu?
6: Então tá, então eu vou pedir para ouvir uma cantora daqui da nossa cidade que tá bombando no Brasil inteiro e que vai estar presente no evento delas como uma das juradas da Batalha de Tag, que é a MC Mac Júlia.
0: MC Mac Júlia.
6: Mac Júlia.
0: Uhum.
6: Ela acabou de lançar um álbum, ela produz muito, então não sei qual música que eu pediria, Bom. Mas tem uma música que ela fala bastante da rua, que eu gosto muito, que se chama Quina, de um dos álbuns mais antigos dela.
0: É, ó, tem aqui o disco novo, Segue o Baile, não é isso? É...
6: Isso, massa, massa.
0: Você pode tocar, tocar uma dessa, qualquer um do disco?
6: Pode, pode, pode sim.
0: Então tá, vou começar, vou tocar a primeira aqui, Para Não, beleza?
6: Fechou, é nóis, tamo junto.
0: Valeu, Zin Reis, beijo pra você, até mais, tá?
6: Abraço, tchau, até
0: tchau,
6: mais.
0: Tchau, tchau, até mais.
7: Bom dia também, que divertir.

0: Para não.
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2: Tá aí, tá aí. A gente ouviu então Mac e Júlia com Para Não. Essa aí já é. Eles podem dizer que não, já emendou aqui. É do disco mais recente dela. E esta canção foi pedida pela minha entrevistada de hoje, que foi a Zee Reis. E ela é uma colaboradora do Minas de Minas Crew. Tem alguma coisa tocando aqui no fundo que eu não preciso identificar o que que é, hein? Tá estranho esse negócio. Bom, então tá. Vai ser a partir de hoje, vai ter uma roda de conversa, tá? Vai começar a 8ª edição do Encontro Delas, que é um evento promovido para celebrar as mulheres na arte, a criatividade e a força das artistas de rua. Deixa eu achar isso aqui. Tem algum player tocando aqui, paralelamente, está me enlouquecendo! Onde é que tá esse negócio? Cadê você, hein? Ó, seguinte então, deixa eu concentrar para eu falar isso aqui para vocês, o serviço. A gente falou com a Zee Reis, que é do coletivo Minas de Minas Crew. Ela falou que tá colaborando com elas, né? A gente falou... Ah, tá aqui, ó. Deixa eu ver. Não era isso, não. Enfim. Era. Consegui. Graças a Deus. Olha aquele mosquito que fica no seu ouvido ali. Aí custa matar o cara. E aí agora consegui matar o mosquito aqui. Então é isso. É, vai ser a 8ª edição do Encontro Delas, evento promovido para celebrar as mulheres na arte, a criatividade e a força das artistas pombo de rua. Programação começando hoje, dia 22, a partir das 7h30 da noite, com uma conversa no Centro de Referências das Culturas Urbanas. Sábado, as artistas vão começar o mural da Escola Estadual Santo Afonso, tá? Os trabalhos que vão ocorrer ao longo do dia com apresentações artísticas de Maria Flor, vai ter DJ Rude, vai ter DJ Princesinha, disputa de tag, tá? Mac e Júlia vai estar lá como mestre de cerimônias e vai rolar premiações para o primeiro e para o segundo lugar também. No domingo, dia 24, vai ter a finalização da produção, né? Domingo, dia 24. E todo mundo que passar pela Avenida Bernardo Vasconcelos vai conseguir ver. Muito legal. Essa conversa que eu tive aqui com a Zee Reis depois fica disponível em ufmg.br/rádio.
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0: Olha aí, Beautiful Ashes, What's a Girl to Do? Teve Vado, Cordão de Isolamento de Vado e Dinho Zampi. Agora, 3:30.
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0: 3:31, na próxima segunda, dia 25, o cantor e compositor Luiz Gabriel Lopes encerra sua comemoração de aniversário com o projeto 40 Voltas. Esse projeto teve início no começo desse mês e contou sempre com a participação de diversos artistas. Mas quem vai falar sobre o projeto, fazer o convite, é ele mesmo, Luiz Gá. Seja bem-vindo.
5: Salve, galera, ouvintes da UFMG Educativa, do Expresso 104,5. Aqui é o Luiz Gá, Luiz Gabriel Lopes. Eu sou cantor e compositor aqui de Belo Horizonte. E eu tô aqui para convidar a galera para uma ocupação que eu tô fazendo, uma temporada de aniversário aqui em Belo Horizonte, com 4 shows às 4 segundas-feiras desse mês de maio, lá na Gruta, que é um espaço muito legal, muito importante aí para a nossa cartografia, que fica ali do lado do galpão Cine Horto. Então, eu tô comemorando meu aniversário de 40 anos, fazendo essas 4 datas. Já rolou a data do dia 4, do dia 11, e agora a gente tem dia 25. São shows intimistas, muito gostoso, Cleminha, galera pertinho. E a gente está ali apresentando, né? Eu estou ali apresentando meu repertório de várias fases da minha carreira, músicas novas, músicas antigas, canções do Graviola, canções do Rosa Neon, canções do Tião Duá. Enfim, várias canções aí de várias fases, várias skins aí da minha trajetória artística. E sempre com convidados, convidados especialíssimos que estão aí somando. Cada segunda-feira vem uma galera diferente. Os convidados todos que vão participar foram divulgados, estão divulgados no meu Instagram. Tem uma galera muito massa, né? Tipo Sérgio Pererê, Dé Trancoso, Zé Luiz Braga, que é do Graviola, o Gustavito, o Djonga vai participar também. Enfim, uma galera muito massa que vai se juntar cada dia para cantar comigo coisas nossas, parcerias, canções que a gente gosta. E eu não tô divulgando assim com antecedência quem que vai em cada show, porque aí é um estímulo também para convidar vocês para virem em todos. Tem uma galera que tá vindo desde o primeiro, que tá bem legal, porque cada show é imprevisível e único. Mas fica esse convite para vocês colarem com a gente. E na segunda-feira, dia 25, as portas da casa se abrem às 7 horas da noite e o show está marcado para começar às 8. O endereço é na rua Pitangui, 3613, ali no Horto, em Belo Horizonte. E tem ingressos à venda ainda, os ingressos já estão acabando, então se você quiser ir, é melhor você se planejar e comprar com antecedência. Tá lá no link do meu Instagram, que é luizga.music. Luiz com Z, luizga de Gabriel, ponto music. E aí você entra lá e acha o link na bio, que tem todas as informações, os ingressos. E é isso, vai ser um prazer muito grande receber vocês e compartilhar e celebrar, né, esse momento juntos ali, pertinho, nesse concerto intimista. Então fica esse convite aí e vamos lá, vai ser bonito. Espero vocês, um beijo para todo mundo. Grande abraço aí pra galera, o público da UFMG Educativa. Até já.
0: Até, Luiz Gabriel Lopes falando com a gente aqui no Expresso, né? Convidando para esse evento de comemoração do seu aniversário na Gruta, todas as segundas-feiras desse mês. Ele convidou vários artistas da cidade para celebrarem com ele, né? Com muita música. E a última celebração vai ser segunda-feira, agora dia 25. Vai começar às 7 da noite, na Gruta, que fica na rua Pitangui, 3613, no Horto, 3613. Siga subcena.com também e siga o Luiz Gá no Instagram, Além do que se vê.

0: toca aí Sublime with Rome com esta canção que se parece muito, já falei algumas vezes, vou falar de novo. Parece com o tema da pequena sereia. Under the sea, under the sea. Tivemos também Deep Valley com Lies e Los Hermanos Além do Que Se Vê, música do Marcelo Camelo. Agora são 3h46.
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0: Banda Ed, Lealdade, Fábio Trummer, The Interrupters, Not Personal, The Asteroids, Galaxy 2, The Golden Age, Matheus fazendo rock, Melodia Aparecida. 4 horas.
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postem aí que nesse domingo, dia 24, a Filarmônica de Minas leva um concerto especial ao Parque Ecológico da Pampulha. O espetáculo faz parte da série Filarmônica na Praça e tem repertório que reúne Bizet, Verdi, Tchaikovsky e Gilberto Gil. A proposta do projeto é ampliar o acesso à música sinfônica em espaços públicos da capital e da região metropolitana. Desta vez, o público pode acompanhar um repertório que reúne obras de compositores clássicos brasileiros em uma apresentação ao ar livre. Sob regência de José Soares, o programa inclui composições como o prelúdio da ópera Carmen de Bizet, abertura de Nabucco de Verdi, Batuque de Alberto Nepomuceno, Odeon de Ernesto Nazaré e Domingo no Parque de Gilberto Gil. A Filarmônica de Minas Gerais reúne músicos do Brasil e de diversas partes do mundo. Desde seu concerto inaugural em 2008, a orquestra ocupa um lugar de destaque no cenário musical e se afirma hoje como uma das principais da América Latina. O espetáculo Filarmônica na Praça tem entrada franca e é realizado às 11 da manhã no Parque Ecológico da Pampulha, na Avenida Otacílio Negrão de Lima, número 6061. Para mais informações é só acessar filarmônica.arte.br.

0: Aí Billy Joe na versão do Rapa, participação do Marcelo D2. Tivemos também o Richas e Heather Hadley, Represent Cuba. The Roots com Cody Chestnut, The C 2.0. Cazuza, Brasil, 4:18.
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0: The Coral Put the Sun Back Gorillaz com André 3000 e James Murphy, Do You Think? Atlântica Banda e Michele Andreazzi, Farol na Multidão, 4:30.
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0: 4:31, senhoras e senhores, vamos falar de esporte agora. Clarice Oliveira está por aqui para bater esse papo. Clarice, boa tarde.
3: Boa tarde, Luiz. Boa tarde aos ouvintes. Estamos aqui para terminar a semana, né, do nosso vagão do esporte, trazendo os destaques.
0: Vamos lá. Quais são os destaques
3: então,
0: de hoje?
3: Claro que vamos começar falando do jogo do Atlético ontem, que
0: pois é,
3: conseguiu um resultado positivo, olha aí.
0: Que coisa, né? Às vezes parece outro time, porque senão não parece tão difícil, né?
3: Pois é.
0: Entrar e fazer dois golzinhos ali.
3: E tem jogadores de qualidade, né? O técnico também tá com, né, um retrospecto recente aí muito bom, então não tava demorando, né, pra se ajeitar, mas parece que agora tá ajeitando e ontem conseguiu a vitória pra cima do Cienciano. Jogando em casa, né? Ganhou por 2-0. O técnico Eduardo Domingues começou com o Alexander no lugar do Alan Franco, né? Então, ali no time titular. O Júnior Alonso também foi titular. E o Vitor Hugo, recuperado de lesão, né? Que a gente comentou ontem, acabou começando no banco. E o Atlético abriu o placar aos 26 minutos com o Renan Lodi. Ele aproveitou o cruzamento do Cuejo na linha da pequena área e fez o gol de pé esquerdo. Aos 31, Alan Minda chutou de fora da área e acertou o pé da trave. E aos 38, mais uma chegada pela direita e mais um gol. O Cuejo cruzou rasteiro. Bernard recebeu livre, né, de cara pro gol e aumentou o placar. Cuejo em dia de garçom, né?
0: Eu fiquei impressionado com aquilo. Eu falei, não, peraí, esse gol valeu? Porque, sabe?
3: O Bernard sozinho ali. Nem o goleiro tava ali mais. Tava pro lado quando ele resolveu voltar. Tava ali na cara do gol.
0: E junta-se a isso um lance bizarro do Racing que eu vi, não sei se você chegou a ver, que é a mesma coisa, o cara, daquele jeito, ele conseguiu errar, ele conseguiu perder o gol.
3: Ah, aí é...
0: Porque ele matou a bola. Ele resolveu matar a bola, porque matou a bola, chegou todo mundo.
3: Ah,
0: ali.
3: Não, gente, não, que é isso, depois o gol aberto ali.
0: Desse, daquele jeitinho.
3: Nossa.
0: Ali do gol do Bernard.
3: É, não, aí não dá. O Bernard foi bem, fez o certo ali, chutou pra frente, né, que
0: pronto.
3: O gol tava ali,
0: só
3: e
0: empurrar.
3: Pronto, foi o segundo gol. E no segundo tempo, o Cienciano criou chances ali no começo, mas desperdiçou, e depois o Atlético voltou à tona, né, pressionou e quase fez o terceiro, mas por capricho a bola não entrou. 2-0, e com essa vitória, o Atlético chega a 7 pontos, mesma pontuação do Cienciano e do Puerto Cabello. E depende só de si para classificar para as oitavas. Se ele vence o Puerto Cabello na última rodada em casa, chega a 10 pontos. E mesmo se o Cienciano ganhar do Juventude no outro jogo, ele fica em segundo, né? O Cienciano, pelo critério de desempate, e vai para o playoff, né? A gente sabe que desde o ano passado, na Sul-Americana, só o primeiro classifica direto. O segundo tem que jogar um playoff com quem vier da Libertadores, né? Quem for desclassificado. E os jogos decisivos, então, são na quarta que vem às 7 horas, os dois ao mesmo tempo, né?
0: Uhum.
3: E é isso, o Atlético é vencer em casa o Puerto Cabello da Venezuela. Seria um resultado muito normal, só que a primeira rodada foi justamente na Venezuela que o Atlético perdeu para esse time, né? Um resultado aí histórico. Oi. Negativamente, primeira derrota para um time venezuelano. Então não pode vacilar também semana que vem.
0: Pois é, o grupo tá o quê? 7776, né?
3: Isso, incrível. Tá igual o grupo do Cruzeiro da Libertadores, que tinha ficado logo na terceira rodada, 666, todo mundo igual. Esse aí. É 777. E como eles mudaram esse ano, agora é o primeiro critério de desempate é o confronto direto, fica uma confusão pra gente entender, porque um ganhou do outro, que ganhou do outro, que ganhou do um.
0: Meu Deus.
3: Então fica uma ciranda, igualzinho tinha acontecido no grupo do Cruzeiro, aí a gente começa, e aí? Se um ganhou do outro, aí não tem como usar o confronto direto, como é que faz? Aí vai pro saldo entre os três, tem que esquecer os jogos contra o outro. Então assim, tá todo mundo igual a Nazaré, tentando fazer as contas. Eu acho que eles vão mudar para ano que vem tirar esse negócio de confronto direto, porque tá dando muita confusão.
0: Se esse ano não der certo,
3: então.
0: Ano que vem vai ter que mudar.
3: Tá meio complicado isso aí. Mas é isso, o Atlético não tem que fazer conta. Tem que ganhar e pronto. Até porque ganhando já fica líder, né? E não precisa de mais nada, não tem que ir para playoff nenhum. Vai direto para as oitavas.
0: Vamos ver, né? Poxa, agora é a hora mesmo. Literalmente essa expressão, vamos ver, é a hora do vamos ver, que a barata voa.
3: E todos têm chance, porque como o Juventude tá com 6, né? Se ele ganhar, vai a 9, aí vai depender também do outro jogo. Você imagina, se empata Atlético e Cienciano, Atlético e Puerto Cabello, e o Juventude ganha, o Juventude é o líder, vai direto. E aí tem que ver nos critérios ali quem que fica em segundo. Então, assim, e o legal é que os dois jogos são na mesma hora, então vai ficar mudando toda hora a tabela. Cada gol vai mudar tudo ali.
0: E o pior de tudo é o Galo dando esperança pro torcedor, né? Porque é bicho, não sai, não vai priorizar, aí começa a ganhar, aí melhora um pouquinho, aí mais um pouquinho, aí de repente agora vai conseguir classificação.
3: Sim.
0: E aí a galera começa a envolver, começa a torcer. É foda isso.
3: Pois é, então, começou muito mal, mas olha aí, as duas últimas rodadas em casa, ele ganhando as duas, ele passa. Então, assim, às vezes foi pra dar emoção, só pra dar um friozinho na barriga, o grupo tava muito fácil.
0: É, deve ser isso, esse time pensa em tudo.
3: Sim.
0: Complicado.
3: Pra dar emoção. Bom, e falando da Libertadores, ontem tivemos só um brasileiro em campo, assim como a Sul-Americana, né, só o jogo do Atlético aí. Envolvendo brasileiros. Na Libertadores, o Corinthians visitou o Peñarol, empatou em 1-1, resultado que bastou para o Corinthians garantir a liderança aí do grupo, né? 11 pontos, já é o líder, não vai ser ultrapassado, então, o Corinthians. Bom, mas tem outro jogo da Libertadores ontem que influencia muito no grupo do Cruzeiro. Então, estava todo mundo de olho. O outro jogo do grupo, que foi Universidade Católica e Barcelona de Guayaquil. 2-0 para a Universidade Católica, né? Então o time chileno conseguiu a vitória. E com esse resultado, a classificação do grupo D ficou com Universidade líder com 10 pontos, Cruzeiro em segundo com 8, Boca em terceiro com 7 e Barcelona o único eliminado com 3. Então o Barcelona não tem nem chance de ser terceiro lugar de ir para a Sul-Americana. Aí como é que fica? Na última rodada, próxima quinta-feira, às 9h30, Boca e Universidade se enfrentam na Bomboneira, enquanto o Cruzeiro recebe aqui no Mineirão o Barcelona de Guayaquil. Se o Cruzeiro vencer, ele se classifica. Então tá igual o Atlético, depende de si mesmo. A gente sabe que isso às vezes é perigoso, né? Depende só de si. Aí às vezes dá problema, mas é isso. Se vencer, ele se classifica. E se ao mesmo tempo a Universidade perder pro Boca, o Cruzeiro ainda passa em primeiro.
0: Opa!
3: Então esse é o melhor cenário. O Cruzeiro também pode se classificar, mas aí só em segundo lugar, com um empate ou até mesmo uma derrota no Mineirão, contanto que o Boca não ganhe seu jogo na Bomboneira. Só que os jogos são ao mesmo tempo, então não dá pra ficar contando com isso, né? Ficar olhando, e aí? O Universidade fez então beleza, não precisa mais. Não dá. É tudo junto na mesma hora. E tem que lembrar que o jogo só acaba quando o juiz apita. Muita gente não lembra disso.
0: Não lembra.
3: O último minuto também pode se fazer gol e pode se tomar gol no último minuto. Então também é isso. Não tem muito o que pensar. Tem que chegar e ganhar.
0: Essas últimas rodadas com essas brincadeiras gostosas, né?
3: Sim.
0: Putz grila, ué. Então semana que vem o bicho vai pegar mesmo.
3: Vai demais, é muita emoção, todos os grupos têm os dois jogos ao mesmo tempo, né? Então, é um olho no jogo e o outro no outro pra ver o que tá rolando, é conta, calculadora ali o tempo todo. E vamos ver o que vai dar.
0: Jogador dentro de campo perguntando pro técnico, e aí, quanto é que tá o jogo lá?
3: Sim, aqui, né? Pois é. E olha só, também um cenário que pode acontecer, se o Cruzeiro ficar em terceiro, por acaso terminar em terceiro no grupo, e o Atlético terminar em segundo no seu grupo, eles podem se encontrar nos playoffs da
0: Jesus
3: Sul-Americana.
0: Jesus Cristo!
3: Porque é o segundo da Sul contra o terceiro da Liberta, né? Então, só uma assim, um pequeno detalhe que pode acontecer.
0: Um pequenino detalhe. É. E também, já, só porque já tem aquela possibilidade que você falou outro dia, né? Deles se encontrarem também na Copa do Brasil.
3: Na Copa do Brasil, com certeza. É sorteio.
0: Uhul! Então, gente, ó, que é isso, hein? Depois da Copa do Mundo...
3: Meu Deus!
0: Quer dizer, antes já vai ter emoção, né?
3: Antes vai ser o sorteio, mas as oitavas ficam pra depois. E playoff
0: semana,
3: também.
0: Semana que vem a gente já vai saber essa decisão aí da Libertadores
3: Sim,
0: e da...
3: Sim, da Sul-Americana. Pois também. Eu acho que tá mais pros dois conseguirem ganhar e conseguirem se classificar em primeiro,
0: acho,
3: entendeu? E os dois irem para as oitavas dos respectivos torneios. E a Conmebol divulgou hoje a data do sorteio, justamente, das oitavas de final, tanto da Libertadores quanto da Sul-Americana. Vai ser dia 29, sexta que vem, lá na sede da Conmebol, em Luque, no Paraguai, um dia após, então, encerrada a fase de grupos. Então, sexta que vem, já temos o sorteio para saber quem pega quem e tudo mais. E os jogos só depois da Copa.
0: Ufa!
3: Muita emoção semana que vem.
0: Bem, tá bom.
3: Bom, vamos para a nossa agenda do fim de semana. Tem muita coisa rolando. Vamos começar com o tênis, porque João Fonseca já sabe quem vai ser o adversário dele na estreia. Hoje encerrou a fase qualificatória, né? O quali. E o francês Luka Pavlovic conseguiu a vaga na chave principal. Ele é número 240 do ranking. Então a gente espera aí que o João, que é o número 30, né, não passa por nenhuma surpresa e vença esse primeiro, essa estreia, né, esse primeiro jogo em Roland Garros. O jogo dele é no domingo, horário ainda a ser definido.
0: O cara tá 8 vezes atrás do João, né?
3: Pois é, tá muito longe. Por favor, né? Bora
0: Nossa
3: lá, João.
0: Senhora.
3: E Bia Haddad Maia também deve estrear no domingo, né, horário ainda a ser definido, contra a britânica Francesca Jones, que a gente trouxe ontem, né, ela é a número 105 do ranking. A Bia, que chegou, teve em Roland Garros 2023 sua melhor campanha, né, em grandes slams. Ela foi semifinalista.
0: Opa.
3: Ali que falou, nossa, né? Ali que trouxe toda a atenção, né?
0: Pra cima dela.
3: De quem não acompanhava tanto tênis. Falou, olha, uma brasileira na semifinal de Roland Garros e tudo mais, né? Ela perdeu pra Iga Swiatek, eu lembro aí, da polonesa, que é a robô também, tal qual Sinner, né? E a Bia, então, vamos ver se consegue voltar às boas, né?
0: Vamos ver.
3: Talvez lembrando aí dessa grande campanha.
0: E a Iga Swiatek tem nome de robô também, né? O Jannik Sinner não tem, mas... Iga Swiatek...
3: Iga Swiatek, parece coisa de...
0: É programador, né?
3: Verdade. Bom, e temos Luísa Stephanie, que vai estar em Roland Garros, só que ela ainda tá jogando o WTA 500 de Estrasburgo e vai jogar a final, olha só. Ao lado da canadense Gabriela Dabrowski, elas venceram hoje na semifinal Danilina e Alexandrova por 2-0, parciais 7-5 e 6-4. A Luísa busca o bicampeonato desse torneio. A final é amanhã, a partir das 6h30, contra a estadunidense Quinn Gleeson e a norueguesa Ulrike Eikeri. Então, Luísa e Stephanie buscando aí um troféu antes de Roland Garros.
0: Vamos lá, Luísa Stephanie. Luísa Stephanie, você soube o que aconteceu com... Né? Parece nome de personagem de novela
3: de
0: mexicana.
3: De desenho.
0: Novela mexicana. Pô.
3: Boa, boa.
0: Mas essa novela aí, esse final vai ter que ser feliz.
3: Vai, né? Vai. Vamos torcer por ela. Temos também esse final de semana Fórmula 1.
0: Fórmula 1!
3: GP do Canadá.
0: Nossa, muito tempo que eu não ouço falar de Fórmula 1.
3: Então, pois é, a gente tem que voltar porque temos um brasileiro lá, né? Então, tem o GP do Canadá domingo às 5 horas, tem transmissão do Sport TV 3. Gabriel Bortoleto é o representante do Brasil pela segunda temporada consecutiva. Ele corre na Audi, que comprou a Sauber, né? A equipe que o Gabriel defendia no ano passado. Só mudou ali o nome e tal, mas ele continua ali com o parceiro dele, Nico Hülkenberg, também se manteve. Agora os dois defendem a Audi. O GP do Canadá é a quinta etapa da Fórmula 1 2026. Na classificação geral, Bortoleto é o 15º com 2 pontos. O líder até o momento é Kimi Antonelli, da Mercedes, com 100 pontos. Ele, das 4 corridas, ele ganhou 3 e ficou em segundo em uma.
0: Gente, mas que isso? É muito prazer. Como é que é o nome dele?
3: Kimi Antonelli.
0: Kimi Antonelli.
3: E o segundo é o companheiro de equipe dele, George Russell, que tem 80 pontos. Então o pessoal da Mercedes está aí disparando na frente.
0: Não é filho da Giovanna Antonelli, não, né?
3: Não, com, não.
0: Modigliano Benício,
3: nada. Não, mesmo. Pois é, um italiano aí que está tá dominando.
0: Gente,
3: esse ano ele está dominando.
0: Esses italianos estão, não foram para a Copa, mas, pô, no tênis está dominando.
3: Verdade.
0: Aí está o cara aí na Fórmula 1.
3: Pô. É, uai. No vôlei,
0: a Itália
3: destrói. Feminino, então, nossa, nós estamos engasgados.
0: Tem mais é que ficar fora da Copa do Mundo.
3: É, pois é, não dá pra ter tudo também.
0: Ah, tenha paciência.
3: E no futebol temos Série B no domingo às 18h30, América e Vila Nova. E já na segunda, 19h, Botafogo de São Paulo e Atlético, né? Vamos trazer, claro, os times mineiros. No feminino, Brasileirão feminino, também no domingo, 15h, tem Vitória e Cruzeiro. 16h, Botafogo e América. E 18h, Atlético e Ferroviária. E no Brasileirão masculino, Série A, domingo, 16h, tem Cruzeiro e Chapecoense aqui no Mineirão. E às 18h30, Corinthians e Atlético. Então, muita coisa para acompanhar, muito jogo para ver, muitas modalidades para a gente torcer.
0: Nessa fase pós-Hulk, eu acho que esse jogo aí vai ser o mais importante do Galo, né? Contra o Corinthians, fora de casa, contra um time
3: aí,
0: né? Grande,
3: sim.
0: O Corinthians tá bem no Brasileirão? Como é que tá? Mais ou menos,
3: não,
0: né?
3: Tá não, na verdade. Não tá, tá não, na, né, parte de baixo, tá perto. Eu acho que, inclusive, ele é o primeiro dentro da zona agora.
0: É
3: porque o Santos tinha levado 3 gols e ele tinha caído pra ser o primeiro ali dentro da zona. Só que depois o Corinthians também levou 3 na rodada e voltou. Eu acho que ele é o primeiro ali. O Grêmio conseguiu sair.
0: Nossa, é mesmo.
3: Ele é o 17º.
0: Pois então, é um elemento a mais, né?
3: Pro
0: jogo, porque eles vão com tudo pra cima do Galo.
3: Sim.
0: E o Galo jogando fora de casa, a gente sabe como é que é a pressão, pô, lá
3: pressão.
0: Fora, Itaquerão e tal.
3: É, né? Nunca é fácil jogar lá no Itaquerão.
0: Pois é.
3: Mas olha só como é que o Corinthians tá na mesma situação do Mirassol que a gente tava comentando. Tá ruim no Brasileiro, tá na zona de rebaixamento, só que classificado adiantado na Libertadores. Então parece que assim, no meio de semana dá tudo certo. No fim de semana dá errado.
0: Você imagina.
3: E os dois também classificados na Copa do Brasil. Então, meio de semana tá bom, fim de semana tá ruim.
0: Se o seu time ganhasse a Libertadores e fosse rebaixado, você ia ficar feliz?
3: Nossa, de vez em quando eles botam uma enquete assim, né? Você trocaria? Você acha melhor? É, aceitaria ser campeão da Libertadores e cair? Aí sempre dá debate nisso aí, mas é complicado.
0: Eu não,
3: né?
0: Sabia? Eu não gostaria, não.
3: Pois é.
0: Porque a vida continua aqui, né? Caramba, como é que você tá na segunda divisão ganhando Libertadores? Que coisa... Sei lá, não faz muito sentido, né?
3: É, mas ao mesmo tempo ganhar Libertadores é tão difícil, né?
0: É, muito difícil.
3: E a Série B é uma coisa que, assim, tirando Flamengo e São Paulo, todo mundo já esteve lá.
0: Já esteve lá.
3: Volta e meia, algum volta e tal. É, não sei, por isso que dá debate, a gente fica na dúvida.
0: É, teve aquela fase lá do Palmeiras, que o Filipão, eles ganharam a Copa do Brasil, né?
3: Isso.
0: E rebaixou.
3: Isso.
0: Ali é uma página que a galera quer esquecer.
3: Aí joga a segunda divisão enquanto tá na Libertadores. Uma coisa louca.
0: Ah, tem a
3: Teve um negócio assim mesmo.
0: Não sei, acho que os palmeirenses nem falam dessa, né? Sei lá.
3: Ai, nossa, é outra vida, né?
0: Outra vida.
3: Outra vida. O Flamengo também teve maus momentos aí, né? Quase caiu também. Teve uma época que o Flamengo era bem ruim, bem fraco. Só que, né, conseguiram se arrumar ali e hoje colhem os frutos.
0: Corinthians já tá muito bem no futebol feminino, tá muito maravilhoso.
3: Sim.
0: Então, fazer o seguinte, dá um jeito de empurrar o Corinthians mais pra baixo da zona ainda, pra ver se cai, que vai ser legal.
3: Pois é, vamos ver. E Corinthians do Diniz, né?
0: Nossa, senhora.
3: Então, é bom ficar ali perto da zaga ali, que eles adoram sair... Adoram não, eles precisam sair tocando. E aí pode... É a hora que consegue roubar a bola ali.
0: Vamos ver.
3: É isso por hoje, Luiz.
0: Maravilha, então, Clarice. Bom fim de semana pra você.
3: Pra você também. Estamos aí na segunda trazendo aí todos esses resultados, né? O que rolou aí no fim de semana esportivo. Tem muita coisa pra acontecer.
0: Vamos ver, então, como é que vai ser o João. Ver que vai ser o Galo aí.
3: Sim, também. Bia também.
0: Pau quebrando,
3: todo mundo.
0: Valeu, até segunda, então.
3: Valeu, até.

0: Foi quatro conto de passagem, parece miragem o que eu faço.
1: Meu mano, a entrevista de emprego era lá no Tucuruvi. 7 horas da manhã, acordei às 5 na ZL, peguei metrozão. Café da manhã, fiquei na experiência. Horário do almoço, experiência. Nem um lanchinho. Na hora de voltar, não teve jeito. Eu comprei um salgadinho.

0: Toque com Nina Hagen, Garota de Berlim, de Rodrigo Andrade. Vamos encerrando este programa na sexta-feira, hoje 22 de maio de 2026, com este som de Supla, um grande sucesso dos anos 80. Ele, inclusive, né, teve um namorico com a Nina Hagen. Se apresentou no Rock in Rio de 85, primeiro Rock in Rio. Esse programa tem produção de Júlio Henrique, sob orientação de Breno Rodrigues, programação musical de Bruno Vasconcelos, apresentação de Fernando Freitas, a UFMG Educativa, uma mídia do CDCom, Centro de Comunicação da Universidade Federal de Minas Gerais, coordenação institucional Rafael Medeiros, supervisão geral de produção, conteúdo do Luiz Agora, a Glória, Luiza Glória. Suporte técnico Judson Porto. Até segunda-feira, bom fim de semana.
1: Chegamos ao ponto final do Expresso 104,5 de hoje. 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
2: Oi, eu sou o Cacá.
3: Eu sou o Metal.
4: E eu sou a Miri. O programa de hoje vai te transportar para dentro de uma sala de aula. Convidamos o professor Lucas Oliver para falar sobre a geografia dos rios de Belo Horizonte. Logo no início, ele provocou os estudantes com uma pergunta simples, mas fundamental para pensar a cidade e a sua relação com os rios.
5: Quando eu falo natureza, o que vem na cabeça de vocês assim?
4: A turma respondeu com timidez. Árvores, serras, bichos, chuva.
5: Vocês acham que um rio é uma coisa da natureza?
6: Sim.
5: Vamos lá. O rio Arrudas, então, ele é natureza? Vocês olham para o rio Arrudas e conseguem enxergar ali ele como algo da natureza?
4: O microfone não captou a resposta com clareza, mas uma estudante trouxe uma percepção reveladora. Eu nem sabia que isso era um rio. Em seguida, outro estudante completou. Eu não sei onde estão os rios. As falas, simples e espontâneas, acabam expondo algo mais profundo. O distanciamento crescente entre a cidade e seus rios.
5: E aí, então, a questão que é legal, né? A gente não sabe onde estão os rios. Mas eles estão...
2: O Lucas é formado em Geografia na UFMG, fez um mestrado na Faculdade de Educação e atualmente é professor de Geografia no Ensino Médio, na rede estadual, e faz doutorado em Climatologia.
1: Ele conduziu a palestra utilizando a projeção do Google Earth no telão, navegando pelas imagens de satélite em tempo real. Mas ele fez algo muito revelador. Sobrepôs a camada da hidrografia de Belo Horizonte na imagem de satélite e foi mostrando os rios que a gente não vê.
5: Bom, aqui no campus, ó, tem um rio passando aqui. Vamos descer esse prédio aqui. Aqui, ó, perto da praça, tem um rio aqui embaixo, ó, tá passando aqui. Ele vai seguir. E a gente nunca viu ele. Vocês já viram o rio? Eu nunca vi. E ele tá aqui. Ele vai nascer aqui na... lá no Caiçara. Ele vai passar embaixo do anel. Passar aqui. É. E vai passar embaixo do aeroporto da Pampulha e vai cair aqui no Onça.
4: Pra quem não sabe, o Onça é o ribeirão irmão do Arrudas. Enquanto o Arrudas atravessa as áreas oeste, centro-sul e leste, o Onça atravessa as áreas noroeste, norte e nordeste de Belo Horizonte. Os dois desaguam no Rio das Velhas, o Arrudas em Sabará e o Onça em Santa Luzia.
2: A gente já falou por aqui como os rios foram importantes para a escolha do local para construir a nova capital de Minas Gerais no final do século XIX. O Lucas também falou sobre isso na aula.
5: Eu acho importante a gente pensar nisso, né? O rio é uma coisa natural. A gente só escondeu ele. Então isso é uma coisa importante, acho, de começar a pensar sobre os rios da cidade. Por quê? Porque o fato da gente não vê-los não quer dizer que eles não existam.
1: Ele contou uma história da infância para mostrar como os rios da cidade passam despercebidos, mesmo estando ali o tempo todo.
5: Eu, quando era criança, eu morava, vou mostrar aqui, eu tenho, na divisa de dois bairros, Cidade Nova com União. Morava nessa rua e eu morava num prédio de frente para essa rua, que é a Rua João Arantes, que é um rio. É, eu lembro que quando chovia forte, a rua sempre inundava. E o pessoal chamava de rio, não, é, falava assim, a rua virou um rio. Quando eu cresci, eu descobri que aquela rua não era, não tinha virado rua, ela era um rio e a gente só tinha ficado em cima do rio. E sempre inunda. Aí eu ficava pensando, pô, que engraçado assim, né? Depois que eu descobri que era um rio, foi muito chocante pra mim pensar que eu nunca soube que aquele era um rio. E aí, quando eu fiz geografia aqui, eu comecei a descobrir que tinha um tanto de rio na cidade. E tem vários projetos hoje do pessoal que trabalha isso, né, que são rios invisíveis. Igual vocês falaram, nunca vi. Você pensar que tem esse tanto de rio, a gente nunca viu.
4: Em um momento da aula, ele mostrou a Praça da Estação em 2008, quando o Arrudas ainda corria em canal aberto.
5: Olha aqui, a Praça da Estação, o rio Arrudas era aberto, tá? E aí, teve um momento que eles vão enterrar o rio e fazer o Boulevard Arrudas. Aí, em 2011, acabou o rio. E na época, até quando vai surgir o movimento da Praia da Estação, né? Eu lembro que eu fiquei muito chocado. Pô, a gente matou o rio, né? Então a gente tem um ritual funerário comum de enterrar os mortos. Então acho que é por isso que eles estão fazendo isso. Tá com uma brincadeira, né? Mas é. Enterraram o rio. E aí, todos os rios vão ser enterrados ao longo do tempo. Só que o rio não morreu, né? Assim, por mais que seja um desejo da nossa sociedade que ele, por algum motivo, morra e pare de atrapalhar o trânsito em nossa vida, ele está vivo. E quando chove muito, ele aparece. E toda vez que aparece, ele vai ser um problema, porque a gente está em cima do rio.
2: Com o Rio das Velhas no mapa, ele mostrou pessoas morando muito perto do rio, mas ninguém morando em cima do rio, como acontece em BH.
5: A gente observa pessoas morando muito perto do Rio das Velhas. Isso aqui é área de inundação. Só que não tem ninguém em cima do rio. Estou dando exemplo aqui porque a gente tem uma coisa hoje na cidade, que eu vou mostrar aqui, ó. Todas essas áreas aqui, ó, que estão em azul, são áreas de risco de inundação. Ou seja, se chover forte, esse lugar vai alagar. Eles já são mapeados. Tem vários aqui, ó, sempre inunda. A gente chama lá Meissá, na Serra, Francisco Sá, aqui no Prado, que é um lugar que sempre inunda. E que agora que tem um sinal no Amazonas, não sei se já passaram por lá, que tem uma placa assim, em caso de vermelho, não avança, porque vai estar o rio vai estar em cima da rua. Isso é o quê? São áreas que a gente sabe que vai inundar. Tem solução? Não. Porque a gravidade é uma lei universal. E a água é a coisa mais preguiçosa do universo. Ela vai descer. Ela não vai subir. Então ela vai ocupar esses lugares toda vez. Então não temos solução.
1: O Lucas estuda climatologia. E o doutorado dele é sobre esses eventos extremos de chuva na cidade e como que a cidade lida com esses eventos. Ele estuda esses alertas que a gente recebe no celular.
5: E aí, na verdade, porque às vezes tem protocolos, e aí meu campo de pesquisa seria o que eu estou denominando de climatologia política, que é como que a gente organiza em leis, em protocolos, essa gestão de risco das chuvas. Hoje em dia, por exemplo, quando tem uma chuva muito grande, a Defesa Civil fecha avenidas, né? Que nós vamos ver aqui que são rios e tudo mais. A solução que a gente arrumou, que é o que eu trago na minha pesquisa, a gente criou uma armadilha, né? Que é ficar em cima de um rio. Então a Defesa Civil faz o quê? Evita que a gente caia na própria armadilha, já que a gente não desmonta a armadilha. Porque é uma escolha. Metade do ano não chove, né? Nosso clima é tropical, a gente está acabando o período chuvoso, né? Então agora de abril até outubro para de chover. A gente está reclamando que está chovendo, mas em setembro a gente vai reclamar que não chove. E é o ciclo natural, anual de reclamações, né? Então, em setembro, ninguém vai estar lembrando que essa cidade vai inundar. E nem sempre inunda, porque as chuvas podem ser localizadas.
4: E voltando no tema da natureza, ele contou que tromba d'água ou cabeça d'água é um fenômeno natural, mas que também acontece na cidade. Olha só.
5: Não sei se vocês vão lembrar, em janeiro de 2020 foi um ano que choveu muito. Teve uma chuva que caiu na cabeceira do córrego do Leitão. Ele inundou, choveu tanto aqui em cima que essa barragem aqui, a Barragem Santa Lúcia, ela transbordou e caiu em cima da rua toda. E desceu uma tromba d'água. Foi quando eu percebi que, na verdade, tromba d'água não tem só lá na cachoeira, lá na roça, lá não. Cai na cidade. E é um problema sério, porque não dá tempo de você tirar seu carro. Vamos pegar num bem material, vamos pensar nas pessoas que podem ser arrastadas. E tromba d'água é isso, é uma chuva muito forte numa cabeceira que vai descer a água. Eu estou falando isso por quê? Porque a gente precisa lembrar que que por mais que a gente esteja na cidade e a gente esqueça que tenha rios, a gente acha que a natureza está fora da cidade, né? Não está. Tem rio na cidade, então tem natureza. Se chove na cidade, tem natureza. Por mais que a gente atende a achar assim que não tem, e tem pouca mesmo, né, pensando assim, mas vai ter. Então, acho legal a gente estar sempre entendendo que a gente não tem como escapar disso.
2: O sonho da modernidade fez a gente acreditar que ser humano e natureza eram coisas separadas, como se a cidade, a tecnologia e o progresso estivessem acima dos rios, das florestas e da terra.
1: Esse jeito de pensar trouxe conforto e avanço para a sociedade, mas também criou uma relação de exploração, como se a natureza fosse um recurso infinito.
4: Hoje, diante das crises ambientais, fica claro que separar o ser humano da natureza talvez tenha sido um dos maiores erros da nossa história.
2: A nossa dica de hoje é o perfil do Lucas Oliver, onde ele faz as melhores previsões do tempo para BH e região. Procure por Lucas Oliver Geografia no Instagram e no YouTube e conheça o conteúdo que ele posta sobre geografia do clima e educação.
1: A gente vai terminar o programa de hoje com uma sugestão do Lucas. A música Cidadão da Mata, de Baiano e os Novos Caetanos, grupo criado por Chico Anísio e Arnô Rodrigues.
4: É uma espécie de manifesto poético que contrasta um modo de vida simples e ligado à natureza com a lógica da cidade e do dinheiro.
2: Em tom de crítica e ironia, a música valoriza a vida na mata como um espaço de liberdade, onde a natureza não é mercadoria e o ser humano ainda vive em harmonia com o ambiente.

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1: Valeu, pessoal.
2: Até semana que vem.

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0: Olá, pessoal! Sejam bem-vindos a mais um episódio do Teatro no Ar, aqui na Rádio UFMG Educativa. Eu sou o Marcos Donato e hoje a gente continua ouvindo o espetáculo Infinita Babel ou Aqueles que as Traças Devoram ou Onde Estará Hamlet no Meio Desse Lixo. Um texto teatral que foi escrito por mim e financiado pelo projeto Funarte Retomada do Governo Federal. Mas antes de seguir para o episódio de hoje, vamos relembrar o que aconteceu no episódio passado.
1: Atenção, bibliotecário número 2.
2: O que você quer comigo?
1: Compareça à comarca do ministério mais próxima para prestar esclarecimentos. O ministério exige que você parta imediatamente.
2: Mas eu acabei de...
1: Agora!
3: Os dois se olham.
2: Nunca mais nos veremos.
3: Sai.
4: O meu pai era um bibliotecário exemplar. Quando era pequeno, ficava esperando a hora dele voltar do trabalho. Ele sempre trazia livros incríveis para me mostrar.
3: Tomado pela nostalgia, ele respira fundo e sorri.
4: Ai, meu pai dizia que se você soubesse olhar bem, os livros contavam histórias. Mas eu não acho. A gente é que contava história. Os livros eram só uma desculpa.
0: E no episódio de hoje...
3: Cena 5. O Cocheiro. O bibliotecário 2 ainda está distraído com seus pensamentos quando uma gritaria, acompanhada de sons de cavalo e carruagem, o interpela. A luz muda aos poucos, revelando o palco novamente. Em off, vindo da plateia ou da coxia.
5: Epa! Simbora, brejeiro desalmado!
3: O bibliotecário 2 aparece vestido apenas de cueca, correias de couro e uma focinheira, de onde saem longuíssimas rédeas seguradas pelo personagem que vem atrás. Seu nome é Cocheiro, homem corpulento, que entra como se estivesse a bordo de uma carruagem ou biga invisível, puxada por um cavalo humano. Cocheiro.
5: Agora pó parar, potranco miserável.
3: Bibliotecário 2 relincha. O cocheiro faz como se descesse da carruagem, retira uma barra de cereal do bolso e começa a comê-la, jogando a embalagem no chão logo em seguida. Ele se aproxima do bibliotecário 1, fazendo um gesto para oferecer a ele um pedaço da barra. Quando o bibliotecário 1 sinaliza que está para aceitar, o cocheiro insere todo o corpo da barra na boca e a oferece novamente. Mas agora ela é cabalmente rejeitada. As ações acontecem em silêncio. O bibliotecário 2 relincha novamente, mais impaciente que antes, mas o cocheiro ignora. O bibliotecário 1 se mostra preocupado. O bibliotecário 2 continua relinchando cada vez mais enfaticamente até que o bibliotecário 1 cutuca o homem.
5: Ah, sim. Tá na hora de alimentar os desalimentados.
3: O cocheiro arranca um grão de aveia de sua barra e coloca no chão em frente ao bibliotecário 2.
5: Vê se mastiga bem pra não ter indigestão, hein, Pocotó?
4: O senhor pode me dizer o que está acontecendo aqui?
5: O que está acontecendo aqui é a otimização tempo-espaço multidimensional. A eficientização da vida. É a flexão de dois joelhos com uma cavalgada só.
3: Confuso.
4: Mas é o quê? Desculpe, eu não entendi.
5: É a revolucionização. Olha, presta atenção, meu aqui, vocês tudo. Eu tava andando. Ocupadamente ocupado com as minhas ocupações ocuposas, quando eu vi, mais pra frentemente de mim, um sujeito.
3: Ele para com o dedo em riste, começa a tremer o lábio inferior, como se fosse chorar.
5: Um sujeito que tava... Pera.
3: Funga.
5: Ai. Pera que essa história é difícil. O sujeito tava... Dormindo!
4: Não!
5: É de vera. Tava ele lá, despreocupadamente dormindo uma dormida despreocuposa.
6: Um absurdo.
5: Absolutissimamente mente, desperdiçando o recurso mais recursoso que nós temos, que é o recurso temporal do nosso tempo. E pensar que naquele mesmo instante de relaxação que aquele ser humano fazia com ele mesmo, milhares de buzilhares de outros seres humanos estavam não na dormingância, mas na trabalhância, na labutância, na estudância e na ganhação de dinheirância.
3: Se levantando.
2: Olha, em minha defesa...
5: Em defesamento do seu, uma ova! Como se já não fosse absurdante a dormição, agora o estuprício me vem com essa de falamento.
3: Bibliotecário 2 volta à postura quadrúpede.
5: Isso, Pocotó. A gente tem que estar sempre alertado. Esse aí, se não tomar cuidado, arranja sempre um jeito de ficar na fazeção de reclamamento. E quem faz muito reclamamento faz pouco fazimento. A sorte desse daí é que eu, o cocheiro, maior empregadeiro dessa biblioteca, tive o compartimento de dar ele o nobre cargo de jumento.
4: Mas, meu senhor, o senhor me desculpe se eu estiver errado, mas pelo que eu sei, esse homem é um homem. Quer dizer, esse homem é um ser humano.
5: Deverasmente que esse amigado realmente já foi um isso daí. Mas isso foi mais pra trás-mente, porque por conta-mente da sua preguiçeira...
3: Ele olha admoestando o bibliotecário 2.
5: Tive que cumprir com o papel que me foi me dado a mim pela vida em decorrimento da minha merecessão.
3: Idem.
5: E do meu esforçamento individuativo. E na cumprição desse papel... Tive de reduzir o vosso amigo à função de animal. Mas é claro que, assim como a mim, esse daí poderá, através da merecessão e da esportividade, ser promovido de jumento a asno, e depois mente a mula, jegue, burro, my little pony, podendo, quem sabe um dia mente, tornar-se um cavalo velho.
7: Essa parte da peça é uma crítica ao capitalismo.
5: Cala a boca!
4: Meu senhor, o senhor não acha que está exagerando um pouquinho na disciplina como seu empregado?
5: Muito pelo contrário, menino bibliotequeiro. Às vezes eu tenho um achamento que trato ele até bem demais mente. Eu dividi agora há pouca mente o meu lanche com ele e nem cobrei o descontamento do salário. Até por causa de que jumento não ganha salário.
4: Deveras mente? Quer dizer, de fato... Mas alguma vantagem essa relação tem que ter para ele também, o senhor não acha?
5: É verazmente mente. E é por isso mesmamente que ele recebe com experiência. E não só com isso, mas também com divulgamento.
4: Divulgamento? Quer dizer, divulgação. Mas por que isso? Divulgação de quê? Para quem?
5: Olha, meu compadre bibliotequeiro, eu sou um ser homem... E não só isso, mas um ser humânico adébito da não monogamização. E é por isso que eu deixo os meus colaborizantes livres.
3: Silêncio. O bibliotecário 1 olha para o bibliotecário 2, que está preso às correias. Ele retribui o olhar. O cocheiro olha para um e para outro, sorrindo artificialmente. Todos acabam se olhando no final das contas.
5: Isto é. Sem nenhum tipo de relacionação vinculadeira. Eu e o meu jumento somos apenas bons colaboradeiros. Só estamos nessa relacionação porque os dois saem ganhando.
4: Mas ele não ganha nada.
5: É só um modo de expressão. Mas a propositamento de livração de consciência. O senhor me permite ver o situciamento de outro ângulo?
4: Mas é claro.
5: Banco!
3: O bibliotecário 2 se levanta e se põe do lado do cocheiro. Tira um maço de dinheiro da cueca de couro e começa a contá-lo.
2: Vai sacar quanto hoje, chefe?
5: Não, imbecil!
3: Puxa o maço da mão do bibliotecário 2, cheira-o e faz uma careta.
5: A curiosação humana é mesmo uma malvadura de Deus contra a gente.
3: Coloca o maço no bolso e volta ao assunto.
5: Eu quis dizer o outro banco.
3: O bibliotecário 2 faz que entende e fica de quatro atrás do cocheiro, que se senta nele.
8: Alô?
7: Tem alguém chamando.
5: Eu sei. Cala a boca. Quem é?
8: Sou eu mesmo.
5: Ah, que bonzura. Achei que fosse outra pessoa.
3: Silêncio. Cocheiro começa a resmungar enquanto muda repetidas vezes de posição sobre o, entre aspas, banco.
8: O que foi?
5: Algo não tá certo.
8: Comigo?
5: Não.
8: Com você?
5: Não.
8: Com quem, então?
5: Com ele.
9: Eu?
5: Banqueta.
3: O bibliotecário 2 fica de cócoras, com as mãos abertas e para cima, ao lado da cabeça, como que prontas para carregar algo sobre elas. Cocheiro se senta.
8: Alô?
7: Estão chamando.
5: Eu sei. Cale a boca. Quem tá aí?
8: Eu.
5: Ai, que alivioso. Achei que fosse um desconhecíndico.
3: Cocheiro resmunga de novo enquanto troca de lugar sobre a, entre aspas, banqueta. Cada hora se ajeitando numa posição, chegando a ficar de perfil, de frente, de costas e etc.
8: O que foi?
5: Bem, algo errático.
8: Comigo?
5: Negativo.

0: Quem que é?
1: Sou eu mesmo.
0: Quem pão vai, não?
2: Silêncio. O cocheiro começa a resmungar de novo, procurando a melhor posição.
3: O que foi?
0: Alguma coisa não tá certa.
3: Comigo?
0: Não.
3: Com você?
0: Não.
3: Com o sistema de ar-condicionado do teatro?
0: Não.
4: Com a envergadura da coluna dos jovens viciados em Free Fire?
2: Irritado e desorientado.
0: Não.
3: Com a dieta dos elefantes no Zoológico Nacional do Camboja? Com o superfaturamento das bombonieres dos cinemas?
4: Com a qualidade do ar nas capitais dos países do Sudeste Asiático?
3: Com a qualidade do ar nas capitais do Sudeste Brasileiro?
4: Com a cárie no dente do terceiro molar?
3: Também conhecida como siso.
4: Do presidente da Inglaterra?
3: País que nem sequer tem um presidente.
4: Com o monopólio do delivery de comida nas grandes cidades?
3: Com o preço da gasolina?
4: Com o fato de ainda se usar gasolina como combustível?
3: Com a política nacional de juros completamente despirocada do Banco Central?
4: Com a fome, a peste e a guerra?
3: Com a duração desnecessariamente longa desta peça?
4: Com um bolo de dejetos aprisionado no intestino do bibliotecário?
3: Nem a Kitívia está resolvendo. Com o derretimento das calotas polares e do gelo permanente?
4: Ou com a eventual elevação no nível dos oceanos provocada por isso?
3: Com o fato de haver mais vacas do que pessoas neste país?
4: Ou com o fato de que cada vaca peida um volume de 13,8 a 16,8 gramas de metano por hora?
3: Ou com o fato do autor do texto desta peça ter pesquisado essa informação no Google sem ter a menor ideia do que essa quantidade significa?
0: Não! Com ele!
4: Eu? Mas eu nem peido tanto assim que nem uma vaca.
0: Calado!
2: Palmas.
0: Cadeira de balançação.

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0: Começou o seu Hora Rap aqui na sua rádio FMG Educativa 104,5, a estação do conhecimento. Eu sou Clebinho Quirino e te acompanho até o final dessa sessão. Programa destinado a você que gosta de rap. Pra você que produz, pra você que mandou lá a sua música no horarapbh@gmail.com. Um programa produzido pela Produto Novo Estúdio Selo, em parceria com a Rádio FMG Educativa e em parceria também com os parceiros da Rádio FMG Educativa, né? Hoje, a programação musical do Hora Rap vai ficar por conta do DJ Gimmets. E aí, tô gravando esse off só pra levantar a bola do camarada. Porque pra você que gosta de DJ Gimmets, hoje mesmo, eu vou te propor a trocar de estação só por um momentinho. Porque hoje, dia 22, nessa sexta, às 20 horas, tem lá na Rádio América. A estação é 107,1. No programa Mega Mix, lá com o DJ Joseph, tem DJ Gimmets. Você que não é velho, não vai saber o que era o programa Mega Mix. Era um programa muito importante para a cultura de DJ e para a cultura de quem gostava de rádio também, nos anos 90, né? Até no início dos anos 2000, se eu não me engano. E este programa voltou a ser vinculado e produzido na Rádio América FM 107,1. Hoje tem DJ Gimmets, às 20 horas, lá na Rádio América. Depois que acabar o programa com o DJ Gimmets lá, você pode voltar aqui para a Rádio FMG, que vai estar rolando ainda a primeira parada. E na sequência vai ter o Brota, que é funk, aqui comigo mesmo, às 22 horas. Então vamos lá, vamos lá. Vamos escutar músicas e daqui a pouco eu dou mais informações.
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Olha só, passando aqui pra te relembrar, este aqui é o Hora Rap, programa que vai ao ar todas as terças-feiras na Rádio FMG Educativa 104,5. Lembrando a vocês que eu volto às 22 horas no Brota Que É Funk. E hoje um programa muito legal, muito especial, com sets especiais pra você que gosta de funk. Hoje, essa programação exclusivamente está sendo montada por DJ Gimmits, que hoje está na outra rádio. Ele virou alemão, mas por uma ocasião muito especial. Está lá representando toda essa tropinha da Rádio FMG Educativa, do Junto e Mixado, lá na Rádio 107,1 FM, a Rádio América. Também você pode ver e ouvir o programa no YouTube, Megamix da América FM. O programa Megamix começa às 20 horas hoje na Rádio América e tem a presença ilustríssima de DJ Gimmits. Então, acabando o Hora Rap aqui, você pode já ir pra lá, pra Rádio América, pra prestigiar um pouquinho a Rádio América. Depois que acabar o Megamix, você pode trocar pra Rádio FMG Educativa, porque ainda você pega um pedacinho do Primeira Parada e ainda escuta o Brota Que É Funk às 22 horas, tá bom? DJ Gimmits hoje, com set especial lá no Megamix, às 20 horas, juntamente com o DJ Joseph. Vamos de mais música selecionada por ele também, não mixada. Mixagens você vai ver lá na Rádio América e mixagens mais tarde aqui no Brota Que É Funk às 22 horas. Vamos de mais músicas e daqui a pouco eu estou de volta.

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0: 8 mil celulares já foram apreendidos de dentro dos presídios desde 2023.
1: O programa quer asfixiar financeiramente o crime e reforçar a segurança em 138 presídios estaduais.
0: Presidente Lula reforça a disposição do governo em enfrentar o crime.
2: A luta contra o crime organizado vai envolver 11 bilhões de reais para que a gente possa dotar todo mundo de os instrumentos necessários para combater a violência.
1: E ainda, prevenção ao câncer colorretal ganha reforço.
0: SUS vai adotar um novo exame que realiza o rastreamento precoce da doença, o que colabora para alcançar a cura, Thaísa Vitória.
3: O novo protocolo deve ser aplicado em mais de 40 milhões de pacientes pelo SUS e vai ajudar a reduzir a fila pela colonoscopia, que atualmente é utilizada como principal exame preventivo.
1: De olho no calendário.
0: Segunda-feira, aposentados e beneficiários do INSS recebem nova parcela do 13º.
1: Também no dia 25 de maio tem início as inscrições para o Enem desse ano.
0: E a partir do dia 15 de junho, Sisu Mais abre vagas remanescentes em instituições públicas de ensino superior.
1: Hoje na apresentação da Voz do Brasil, eu, Mariana Jungmann e Nazi Brum.
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1: Uma operação para silenciar o crime organizado.
0: Em 5 dias foram apreendidos 534 celulares em presídios de todo o país.
1: E o governo do Brasil já investiu mais de 200 milhões de reais para equipamentos de segurança no sistema penitenciário.
4: Celulares escondidos em celas, comunicação clandestina e ordens criminosas que atravessam os muros dos presídios. É para combater essa estrutura que o Ministério da Justiça e Segurança Pública realizou a maior edição da Operação Mute, já feita no país. Pela primeira vez, a ação integra o programa Brasil contra o Crime Organizado e alcança unidades prisionais em todos os estados brasileiros. Segundo o balanço parcial divulgado nesta sexta-feira, mais de 500 celulares foram apreendidos em 2.611 celas de 49 presídios nos últimos 5 dias. Mais de 2.800 policiais penais participaram das ações. O objetivo é interromper a comunicação ilegal usada por organizações criminosas para coordenar crimes dentro e fora das prisões, avalia André Garcia, secretário nacional de políticas penais.
5: Primeira vez que nós estamos enfrentando o crime organizado em todas as suas dimensões. Há um conjunto de estratégias que nós estamos utilizando, em especial para retirar esses celulares, mas também voltadas para silenciar algumas unidades que nós consideramos como mais estratégicas.
4: As ações utilizam equipamentos de alta tecnologia, como scanners corporais, aparelhos de raio-x, drones, sistemas eletrônicos de fiscalização e até georradar, equipamento que identifica túneis. Para o secretário executivo do Ministério da Justiça e Segurança Pública, Ademar Borges de Souza Filho, as ações terão impactos imediatos.
6: Com investimento, com inteligência, com operações de alta qualidade, certeza absoluta de que terá um impacto imediato na desarticulação de organizações criminosas.
4: O governo federal investe na modernização do sistema penitenciário dos estados. 138 unidades prisionais estaduais devem receber padrão reforçado de segurança, sendo 23 na região norte, 45 na nordeste, 15 no centro-oeste, 38 no sudeste e 17 no sul. Quase 185 milhões de reais já foram aplicados na compra de equipamentos, que começam a ser entregues aos estados até junho. Reportagem Pablo Mundim.
0: O enfrentamento ao crime organizado é uma das prioridades do governo brasileiro, segundo o presidente Lula.
1: Em participação no programa Sem Censura da TV Brasil, o presidente destacou o lançamento do programa Brasil contra o Crime Organizado, que tem entre os objetivos asfixiar financeiramente os criminosos.
2: Estou com uma PEC no Congresso Nacional. Se essa PEC for aprovada no Senado, 15 dias depois eu crio o Ministério da Segurança Pública. Posso aceitar a ideia que os bandidos dominam um território. O território em qualquer cidade, em qualquer estado, é do povo brasileiro e ele tem que voltar a ocupar o seu território e o bandido tem que ser punido e tem que ir para a cadeia. A luta contra o crime organizado vai envolver 11 bilhões de reais. 1 bilhão de investimento do governo federal e 10 bilhões de financiamento para os estados e para a prefeitura. Para que a gente possa dotar todo mundo de os instrumentos necessários para combater a violência.
0: A proteção no ambiente digital de crianças e adolescentes também foi destacada pelo presidente Lula. Segundo ele, é preciso evitar as telas logo cedo.
1: O presidente destacou o projeto que proíbe o celular nas escolas e também a sanção do ECA Digital no ano passado,

0: prevê obrigações para empresas e redes sociais de proteção das crianças e jovens contra crimes virtuais e dependência digital.
1: Quando nós proibimos o telefone na escola, no ensino fundamental, muita gente achou que ia ser ruim, e não, e foi bom. A molecada voltou a jogar bola, a molecada voltou a brincar, a molecada voltou a conversar. Nós agora criamos o ECA digital, ou seja, para quê? Nós queremos proteger meninos e meninas desse país. É o projeto mais sério do mundo. Obviamente que as plataformas não gostam do nosso projeto, mas nós temos que brigar com alguém, eu tenho que proteger as crianças. Eu tenho que proteger os adolescentes. Se no real é crime digital, tem que ser crime.
2: Protocolo inédito para o rastreamento e a detecção precoce do câncer colorretal.
0: O Sistema Único de Saúde passará a utilizar um novo tipo de exame que vai ajudar no diagnóstico da doença antes de os primeiros sintomas aparecerem, aumentando as chances de cura.
3: O teste imunoquímico fecal, conhecido como FIT, passará a ser o exame de referência para a detecção do câncer de colo retal no SUS. O exame será realizado de forma preventiva em homens e mulheres assintomáticos que tenham entre 50 e 75 anos. O diretor-presidente do Instituto Nacional do Câncer, Roberto Gil, explica que o FIT é capaz de detectar partículas microscópicas de sangue nas fezes, já indicando se há lesões que devam ser tratadas.
4: Essa detecção precoce permite que a gente interrompa o processo de carcinogênese das lesões precursoras, quer dizer, a gente não deixa o câncer se desenvolver, ou de um diagnóstico precoce, onde o câncer pode ser tratado com cirurgia e ser eliminado com ou sem necessidade de radioterapia e quimioterapia, mas levando o paciente à cura.
3: O exame FIT é feito com fitas rápidas, como num teste de gravidez. Em caso positivo, o paciente é encaminhado para exames de imagem mais detalhados, como a colonoscopia. O ministro da Saúde, Alexandre Padilha, explicou que o novo exame pode ser feito nas próprias unidades básicas de saúde e vai ajudar a reduzir a fila pela colonoscopia, que atualmente é utilizada como principal exame preventivo.
5: Faz com que você consiga o diagnóstico mais precoce, sobretudo nos pacientes assintomáticos, direcionando os investimentos, os equipamentos, sobretudo os equipamentos médicos dependentes, como é o caso da colonoscopia, para os pacientes que têm maior indicação para isso. Isso faz com que você direcione mais rápido os pacientes que precisam fazer colonoscopia e não ocupa a colonoscopia, que é médico dependente, que é centro especializado dependente, com pacientes que teriam menos indicação de fazer colonoscopia.
3: O novo protocolo deve ser aplicado em mais de 40 milhões de pacientes pelo SUS. Ele faz parte de um conjunto de ações de prevenção e tratamento de câncer, que envolvem investimentos de R$2,2 bilhões para inclusão de novos medicamentos, cirurgias robóticas e reconstrução mamária. Reportagem Thaísa Vitória.
0: As inscrições para o Exame Nacional do Ensino Médio, o Enem 2026, começam na segunda-feira, dia 25 de maio.
2: E uma novidade, pela primeira vez, alunos que concluem o terceiro ano do ensino médio em escolas públicas têm cadastro automático no sistema do exame.
6: As inscrições para o Enem 2026 começam na próxima segunda-feira, dia 25 de maio, com uma novidade para os estudantes da rede pública. Pela primeira vez, alunos que concluem o terceiro ano do ensino médio em escolas públicas têm cadastro automático no sistema do exame. Mesmo com inscrição pré-preenchida, os estudantes precisam acessar a página do participante para confirmar a participação e complementar dados, como cidade de prova, idioma estrangeiro e necessidade de atendimento especializado. O prazo para inscrição e pedidos de nome social ou atendimento especializado termina em 5 de junho. Para quem não tem isenção, a taxa de inscrição permanece R$ 85,00 e pode ser paga até 10 de junho por Pix, cartão, débito ou boleto. As provas acontecem nos dias 8 e 15 de novembro. O Ministério da Educação também amplia os locais de prova. A previsão é que cerca de 10 mil escolas recebam o exame em todo todo o país, permitindo que muitos estudantes façam a prova na própria escola onde estudam. O Enem segue como principal acesso a programas como Sisu, ProUni e Fies. Para mais informações, acesse enem.inep.gov.br/participante. Em Brasília, Claudimário Carvalho.
0: Pois é, o Enem segue como principal acesso a programas como o Sisu, o Sistema de Seleção Unificada, que dá acesso a vagas em instituições de ensino superior.
2: E atenção, estudantes, ainda dá tempo de concorrer a uma vaga em uma dessas instituições.
0: A partir do dia 15 de junho, vão estar abertas as vagas do Sisu Mais, com vagas remanescentes para o segundo semestre.
3: O Ministério da Educação publicou o edital do Sisu Mais, nova etapa complementar do Sistema de Seleção Unificada. A iniciativa vai ofertar vagas remanescentes em instituições públicas de ensino superior para o segundo semestre deste ano. As inscrições estarão abertas de 15 a 19 de junho, exclusivamente pelo portal de acesso único do MEC. Podem participar candidatos que fizeram pelo menos uma edição do Enem nos últimos 3 anos e que tenham concorrido na etapa regular do Sisu 2025. No momento da inscrição, será possível escolher até 2 opções de curso, turno, local de oferta e instituição, indicando a ordem de preferência. O Sisu Mais faz parte do processo de aprimoramento do Sistema de Seleção Unificada, com avanços na organização das vagas, melhorias no processo de inscrição e fortalecimento das políticas de acesso ao ensino superior público. A nova etapa amplia as oportunidades para estudantes e também fortalece as instituições públicas de educação superior. Reportagem Talita Albuquerque.
2: Aposentados e pensionistas do INSS vão receber o pagamento da segunda parcela do 13º a partir de segunda-feira.
0: O pagamento vai até o dia 8 de junho e serão pagos mais de 35 milhões de benefícios.
7: Atenção, aposentados e pensionistas do INSS. Começa nesta segunda-feira, dia 25 de maio, o pagamento da segunda parcela do 13º salário. Mais de 35 milhões de benefícios serão pagos de forma antecipada em todo o país. Esta etapa representa uma nova injeção de cerca de R$ 39 bilhões de reais na economia brasileira. O ministro da Previdência Social, Wolner Queiroz, destaca o impacto do adiantamento para as famílias.
8: Na prática, é dinheiro no bolso de milhões de famílias antes do esperado. Quem trabalhou a vida inteira merece respeito. E respeito também é garantir o benefício chegando mais cedo.
7: O calendário de depósito segue até o dia 8 de junho e varia conforme o número final do cartão de benefício. Para consultar o valor da sua parcela, basta acessar o aplicativo ou o site Meu INSS e clicar na opção Extrato de pagamento. Reportagem Pedro Sardinha.
0: Aprender a guardar dinheiro, noções básicas de investimento e de previdência social.
2: Temas que chegam até crianças e jovens na sala de aula, por meio de um projeto do governo do Brasil.
0: É o Poupadores do Futuro.
9: Marco Antônio de Carvalho tem apenas 11 anos, mas já está preocupado com o futuro. Ele conta que recebe mesada e guarda parte dela para realizar sonhos. E nesta semana, Marco aprendeu um pouco mais sobre como gerenciar o dinheiro e economizar. A escola dele, em Brasília, recebeu as atividades do programa Poupadores do Futuro, coordenado pelo Ministério da Previdência Social. Marco gostou da oportunidade.
10: É sempre bom a gente estar, desde cedo assim, aprendendo a economizar nosso dinheiro. Muitos adultos não tiveram essa oportunidade na infância, muitas crianças não estão tendo, uma coisa muito boa.
9: E as noções de como poupar que as crianças recebem na sala de aula acabam impactando toda a família, segundo a diretora da escola, Viviane Coelho da Silva de Lima.
11: É muito importante que eles já coloquem esse conhecimento em prática desde cedo para que eles possam mudar a realidade deles, né? Então eles já vão poupando alguma coisa em casa, eles aprendem sobre renda fixa, sobre renda extra, planejamento orçamentário. Além de ajudarem as famílias também, eles já desde cedo podem fazer todo esse planejamento.
9: Este ano, mais de 30 mil alunos foram alcançados pelo projeto Poupadores do Futuro em 100 cidades brasileiras. Mais de 200 instituições de ensino receberam as atividades. O diretor do Departamento do Regime de Previdência Complementar, Narlon Gutierrez, fala sobre a importância do programa, que está em sua segunda edição.
12: Eles vão ser despertados sobre a importância do planejamento, sobre a importância de organizar suas finanças, para estarem atentos, né, para não serem influenciados aí por questões como jogos, plataformas digitais, para a importância que a Previdência tem ao longo da vida.
9: O Poupadores do Futuro faz parte da Semana Nacional de Educação Financeira. O Ministério da Previdência Social pretende expandir o projeto para abranger mais cidades e alcançar ainda mais alunos na próxima edição. Reportagem Luciana Colares de Holanda.
0: Expansão de terras para o plantio, clima favorável e chuvas bem distribuídas fizeram a agropecuária bater recorde de safras no ano passado e ser o setor que mais pesou no crescimento do PIB em 2025.
2: Além disso, o Brasil atingiu a menor taxa de desocupação no ano passado.
0: Essas análises estão em um estudo do IBGE divulgado hoje sobre os dados econômicos do país.
13: No ano passado, o Produto Interno Bruto, que é a soma de todas as riquezas produzidas pelo país, cresceu pelo quinto ano consecutivo, chegando a 2,3%. E nesta sexta-feira, o IBGE publicou uma pesquisa que avalia o cenário econômico de 2025 para entender quais áreas contribuíram para o PIB. O IBGE destaca o bom desempenho do setor agropecuário. Com safras recordes de milho e soja, o setor foi o responsável por cerca de um terço do aumento da taxa. O comércio varejista também registrou crescimento de 1,6% em 2025, completando 9 anos consecutivos de expansão, segundo o IBGE. Quanto aos preços, houve arrefecimento da inflação, ou seja, os preços continuam subindo, mas a uma velocidade menor. O índice oficial, que mede a inflação, o IPCA, acumulado do ano, ficou em 4,26%. O número é 0,57% abaixo do resultado de 2024. Outro destaque é o mercado de trabalho, que registrou um aumento de média salarial em relação ao ano anterior de 5,8%. Já a taxa de desocupação alcançou o nível mais baixo da série histórica, iniciada em 2012, registrando 5,6%. Segundo o informativo Indicadores Econômicos do Brasil, os números foram influenciados pelo cenário internacional. A política restritiva dos Estados Unidos limitou o espaço para cortes da taxa de juros no Brasil e a desaceleração do PIB chinês reduziu sua contribuição para o crescimento global. Gabriela Noronha, para a Voz do Brasil.
0: A situação das regiões atingidas pelo rompimento da barragem do Fundão em Minas Gerais e Espírito Santo vai ter um incentivo de mais R$450 milhões.
2: Os recursos fazem parte do novo acordo do Rio Doce e são divididos em um edital e um chamamento público que vão dar à própria comunidade a chance de propor projetos de recuperação.
0: O edital é realizado em parceria com o Banco do Brasil e a Fundação Banco do Brasil e foca em ações comunitárias diretas com valores de R$50 mil a R$400 mil por proposta.
2: O chamamento conta com a colaboração do Banco Nacional de Desenvolvimento Econômico e Social, BNDES, e é direcionado a projetos de desenvolvimento.
14: O BNDES, Banco Nacional de Desenvolvimento Econômico e Social, e a Secretaria-Geral da Presidência da República lançaram nesta sexta-feira uma chamada pública que vai destinar R$225 milhões para projetos das comunidades da Bacia do Rio Doce atingidas pelo rompimento da barragem de Fundão. O lançamento aconteceu em Governador Valadares, no interior mineiro. A barragem de Fundão, que integrava um complexo da mineradora Samarco, no município mineiro de Mariana, se rompeu em novembro de 2015, liberando rejeitos que escoaram pela bacia do Rio Doce até o mar, causando danos para populações de dezenas de municípios de Minas Gerais e do Espírito Santo. A chamada pública, que tem o nome de Chamada Rio Doce Participativo, vai custear projetos estruturantes que variem entre 5 milhões e 23 milhões de reais e que atuem como vetores de desenvolvimento regional. As iniciativas poderão ser enquadradas em dois eixos: fortalecimento institucional das organizações sociais e apoio a empreendimentos produtivos coletivos. Para José Pavuna, representante de uma das comunidades atingidas e integrante do Conselho Federal de Participação Social da Bacia do Rio Doce e Litoral Norte Capixaba, o apoio aos projetos será uma forma de garantir renda às comunidades locais.
15: Esse dinheiro, ele seria uma forma de, inclusive ele é, uma compensação, porque reparação seria recuperar o rio, não dá para reparar o rio. A gente vai compensar com alguns projetos que geram renda. Precisa ter projetos e iniciativas pequenas que gerem renda.
14: Durante o lançamento da chamada pública, o ministro-chefe da Secretaria-Geral da Presidência da República, Guilherme Boulos, classificou a chamada Rio Doce Participativo como histórica.
16: O que a gente assinou aqui hoje é a parte dessa reparação que vai ser definida e executada a partir da participação que entra de vocês. Uma coisa é vir para a obra.
14: Os projetos para a chamada Rio Doce Participativo poderão ser apresentados até o dia 30 de dezembro. Mais informações sobre a chamada estão disponíveis no site bndes.gov.br/Fundo Rio Doce. Reportagem André de Barros Lima.
0: Para quem acha que museu guarda apenas objetos do passado, uma programação diversa promete aproximar o público de exposições e atividades culturais.
2: É a Semana Nacional de Museus, que chega à sua 22ª edição e vai até domingo.
0: Ainda dá tempo de participar de uma das mais de 3 mil atividades cadastradas.
17: Difundir a cultura, preservar a memória e incentivar o hábito de visitar museus. Foi com esse objetivo que nasceu a Semana Nacional de Museus, que chega à 24ª edição, reunindo milhares de atividades em todo o Brasil. O tema deste ano, Museus Unindo o Mundo Dividido, destaca o papel dessas instituições como espaços de diálogo, inclusão e troca de experiências entre diferentes culturas e gerações. A mobilização teve amplo alcance nacional em 2026. Cerca de 1000 museus de mais de 400 cidades participaram da programação, com atividades nos 26 estados e no Distrito Federal. Como explica Joel Santana da Gama, diretor de Difusão, Fomento e Economia do Instituto Brasileiro de Museus.
18: Como as instituições abrem mais tempo, como a programação é mais divulgada, isso aflora também o desejo da comunidade, dessa vontade de memória, de conhecer. Tudo isso permite com que essa visitação se amplie.
17: No Distrito Federal, estudantes participaram de visitas educativas no Centro Cultural do Banco do Brasil. O professor Paulo Araújo fala da importância dessas visitas no processo pedagógico.
19: A vantagem é que eles vão ter um olhar voltado para a cultura e que eles vão poder utilizar de forma pedagógica, recriando as obras e também dando a sua própria interpretação para cada obra que eles observaram aqui.
17: A programação completa da 24ª Semana Nacional de Museus reúne atividades em todo o país até o dia 24 de maio. Reportagem Cleide Lopes.
0: Semanas para as festas juninas em todo o país.
2: E o Ministério do Turismo quer fortalecer a infraestrutura e a promoção dos eventos na Paraíba, destino de milhões de turistas no período.
0: Estão sendo disponibilizados 45 milhões de reais para 72 cidades do estado.
2: Só no ano passado, as festas juninas movimentaram mais de 7 bilhões e 400 milhões de reais em todo o país.
0: Em Campina Grande, por exemplo, a festa começa no dia 3 de junho e vai durar 33 dias, com previsão de movimentar 800 milhões de reais e um público de 3 milhões e meio de pessoas.
2: E essas foram as notícias do Governo do Brasil.
0: Uma realização da Secretaria de Comunicação Social da Presidência da República.
2: Fique agora com as notícias do Poder Judiciário e do Congresso Nacional. Boa noite e bom fim de semana.
0: A gente volta segunda-feira. Boa noite.
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22: Presidente do STF e do CNJ propõe contra-cheque único para magistrados em resolução que será analisada na semana que vem.
23: Mais de 10 mil pessoas foram atendidas nos 5 dias do Justiça Itinerante na Ilha do Marajó.
22: TSE nega parcelamento de multa aplicada a candidato a prefeito de Ubajara, no Ceará.
23: Boa noite, eu sou Marcela Luiza.
22: E eu sou Walter Lima.
23: O presidente do Supremo Tribunal Federal e do Conselho Nacional de Justiça, ministro Edson Fachin, apresentou proposta de resolução que institui o contra-cheque único para magistrados em todo o Poder Judiciário.
22: O texto será analisado pelo CNJ na próxima terça-feira. Marcelo Della Libera.
24: A proposta será analisada pelo plenário do CNJ e foi elaborada com base em decisões recentes do Supremo Tribunal Federal sobre transparência remuneratória. O texto prevê a padronização nacional das verbas pagas aos magistrados e proíbe folhas paralelas e documentos complementares com pagamentos separados. Pela proposta, cada juiz passará a receber um único contra-cheque mensal com todas as informações consolidadas, incluindo salários, verbas indenizatórias, descontos obrigatórios e valores retroativos.
23: TSE nega parcelamento de multa aplicada a candidato a prefeito de Ubajara, no Ceará.
22: Houve erro jurídico na apresentação de recurso. Fábio Ruas.
25: A decisão do TSE foi por unanimidade. Com isso, ficou mantida a decisão anterior do Tribunal Regional Eleitoral do Ceará. O TRE cearense decidiu não analisar um recurso que pedia o parcelamento de uma multa de R$ 5.000. O relator no TSE, ministro Ricardo Vilas Boas Cueva, afirmou que decisões desse tipo não podem ser contestadas por recurso eleitoral. O correto seria o agravo de instrumento. Com isso, o pedido de parcelamento da multa foi negado.
23: Mais de 10 mil pessoas foram atendidas nos 5 dias do Justiça Itinerante na Ilha do Marajó.
22: O mutirão ofereceu exames médicos, emissão de documentos e balcão de direitos trabalhistas. Luma Soares.
26: Nessa sexta-feira, moradores chegaram cedo para garantir o atendimento de última hora. Na área de cidadania, a maior procura foi por certidões de nascimento e de óbito. No encerramento das atividades, os ministros Alberto Balazeiro, do TST, e Edson Fachin, do STF, acompanharam de perto as salas de conciliação. A mega ação, coordenada pelo CNJ, em parceria com 50 entidades, garantiu cidadania e dignidade para a população marajoara.
23: Juízo não pode limitar previamente a atuação de advogado nomeado como assistente jurídico em processos sobre violência doméstica.
22: O posicionamento é do STJ, Fátima Uchoa.
27: Na origem, o juízo nomeou uma advogada para acompanhar uma vítima em audiência sobre suposta violação de medida protetiva, mas a profissional não poderia atuar no processo com pedidos ou recursos. A OAB impetrou mandado de segurança alegando que o juízo violou prerrogativas da advocacia. O Tribunal de Justiça de Minas Gerais indeferiu o pedido, então a OAB interpôs recurso no STJ e a sexta turma deu provimento. Para o relator, ministro Sebastião Reis Júnior, a assistência jurídica à mulher vítima de violência doméstica e familiar, que é obrigatória pela Lei Maria da Penha, depende do pleno exercício das prerrogativas do advogado e é ilegal a limitação prévia da atuação profissional.
23: Após acordos entre MPF e estudantes que fraudaram sistemas de cotas, Unirio publica edital para bolsas a cotistas de cursos de medicina.
22: Ao todo, serão arrecadados mais de R$ 2 milhões que serão revertidos em auxílios financeiros. Vanessa Pereira.
28: A verba é resultado do acordo estabelecido entre o Ministério Público Federal e os estudantes do curso de medicina da Unirio, que ocuparam indevidamente as vagas reservadas para os alunos cotistas do SISU em 2018. Nesta primeira etapa, a universidade vai conceder 4 auxílios financeiros mensais no valor proporcional a um salário mínimo de 2018. Os interessados podem fazer as inscrições até 31 de maio por meio do formulário eletrônico no site da Unirio. Você também encontra o edital e o link do formulário no site do MPF.
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23: Uma boa noite.
22: Bom fim de semana e até segunda-feira.
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3: Eu sou Paula Groba.
4: E eu sou Ricardo Nakaoka.
3: E estes são os destaques de hoje do Jornal do Senado, que começa agora.
4: Senadores marcam votação de proposta que amplia a autonomia do Banco Central.
3: IFE aponta rombo fiscal por 10 anos e contradiz previsões otimistas do governo para as contas públicas.
4: Projeto pode garantir uso de faixa exclusiva por veículos que transportam pessoas com deficiência.
3: Boa noite.
4: Boa noite.
3: O Banco Central pode ganhar mais independência e ter a autonomia garantida pela Constituição. A proposta que prevê autonomia técnica, administrativa, orçamentária e financeira para a instituição deve ser votada no dia 27 de maio pela Comissão de Constituição e Justiça do Senado.
4: O relatório foi lido nesta semana, mas a análise foi adiada após um pedido de vista coletiva. Mais informações com o repórter Márcio Maturana.
5: O relatório da proposta de emenda à Constituição, que amplia a autonomia do Banco Central, foi lido na Comissão de Constituição e Justiça, mas o texto não foi votado por causa de um pedido de vista coletiva. Pelo texto, o Banco Central deixa de ser uma autarquia e vira uma entidade pública de natureza especial, com autonomia técnica, operacional, administrativa, orçamentária e financeira, e dotada de poder de polícia, com autoridade sobre regulação, supervisão e resolução. O relator dessa PEC é o senador Plínio Valério, do PSDB do Amazonas.
6: Mesmo só com leituras, estamos fazendo história. O que vem depois, cada um vai responder pelo seu ato aqui. Porque já ficou claro para a população brasileira que a importância do Banco Central e que a liberdade financeira é fundamental. Então, lá na frente, nós vamos ver quem é que é contra o avanço ou não.
5: O autor da proposta é o senador Vanderlan Cardoso, do PSD de Goiás, que ressaltou a importância da mudança.
7: Não é um projeto de ex-presidente Bolsonaro, nem do presidente atual, nem do ex-presidente Roberto Campos Neto, nem do atual presidente Galípolo. É um projeto de país, de nação.
5: A PEC deve ser votada na próxima quarta-feira, dia 27, segundo anunciou o presidente da comissão, Otto Alencar, do PSD da Bahia.
3: A senadora Mara Gabrilli pediu explicações ao Tribunal Superior Eleitoral sobre uma campanha de representatividade.
4: A ação do TSE tem como objetivo estimular a diversidade nos espaços de poder, mas deixou de fora das peças publicitárias as pessoas com deficiência. Repórter Lana Dias.
8: A senadora Mara Gabrilli, do PSD de São Paulo, enviou um ofício ao Tribunal Superior Eleitoral pedindo explicações sobre a exclusão de pessoas com deficiência na campanha Representatividade. A iniciativa do TSE busca estimular a participação política de grupos historicamente subrepresentados, como mulheres, pessoas negras e indígenas. Mas a senadora considerou lamentável, na campanha, a exclusão de um dos grupos que mais enfrenta obstáculos.
10: Eu sei o que é enfrentar obstáculos. Obstáculos todos os dias, mesmo que seja dentro da cabeça de uma pessoa. E também sei que existe muita gente com deficiência, cheia de potencial para transformar, mas a barreira ainda é enorme.
8: A campanha em questão será veiculada até 30 de julho e é composta por vídeo para televisão e spot para rádio, além de conteúdo para as redes sociais. De acordo com o censo de 2022 do IBGE, o Brasil tem 14,4 milhões de pessoas com deficiência, o que representa 7,3%
9: 10% da população com 2 anos ou mais.
3: E pessoas com deficiência podem passar a ter mais rapidez e acessibilidade nos deslocamentos diários. O Senado vai analisar um projeto que autoriza veículos que transportem esse público a utilizarem as faixas exclusivas de transporte coletivo.
4: A medida quer reduzir o tempo no trânsito e garantir mais mobilidade, inclusão e qualidade de vida. Repórter Alexandre Campos.
11: A proposta dos senadores Alci Lucas, do PL do Distrito Federal, define regras gerais, deixando a cargo dos municípios a regulamentação de pontos específicos, como caracterização das situações em que o uso da via é essencial para pessoas com deficiência, cadastro do beneficiário e do veículo usado por ele, definição de horários, trechos e condições de tráfego das faixas e a adoção de mecanismos de transparência e revisão periódica das credenciais concedidas. Para Alci Lucas, é preciso incentivar que os municípios levem em conta no planejamento e na gestão da mobilidade urbana as necessidades dessa parcela da população.
12: Só o pai que tem filho autista severo ou alguma deficiência mais grave é que sabe se pega um congestionamento e todo dia pega, buzina para lá, buzina para cá, muito barulho, e os autistas não suportam isso. Então é um sacrifício muito grande. Então, como as faixas exclusivas ainda tem muita, fica muito ociosa ainda, nada melhor do que fazer uma legislação mais ampla, que de fato a regulamentação tem que ficar no município, que é ele que vai conduzir o processo.
11: Ainda de acordo com o projeto, as vias utilizadas por transporte público de alta capacidade, como os chamados BRTs, não poderão ser destinadas para o deslocamento de veículos particulares com pessoas com deficiência.
3: O senador Jaime Campos, do União de Mato Grosso, defendeu mais apoio financeiro aos municípios e cobrou a atualização dos repasses federais para as prefeituras.
4: Ao mencionar a marcha dos prefeitos em Brasília nesta semana, ele afirmou que o aumento das despesas tem dificultado a manutenção de serviços públicos essenciais e que o fortalecimento do municipalismo é fundamental para melhorar o atendimento à população.
13: Muitos prefeitos enfrentam, de fato, queda de arrecadação e aumento das despesas obrigatórias. E, ao mesmo tempo, uma crescente demanda de serviços públicos. Os municípios acabam assumindo responsabilidades cada vez maiores sem que os recursos acompanhem essa realidade.
3: Já o senador Fernando Dueire, do PSD de Pernambuco, celebrou a aprovação na Comissão de Assuntos Sociais do novo piso salarial dos médicos e cirurgiões dentistas. O texto fixa o valor de R$ 13.672 e atualiza o pagamento de horas extras e adicional noturno.
4: Para Dueire, a medida valoriza aos profissionais e pode ajudar a reduzir a falta de médicos e dentistas em regiões mais carentes. A proposta segue para a Câmara dos Deputados.
14: Cada real destinado à valorização desses profissionais retorna à sociedade em forma de atendimento mais qualificado, maior dedicação e melhores resultados.
3: As contas do governo para os próximos anos podem estar mais otimistas do que a realidade permite. É o que aponta um novo relatório da Instituição Fiscal Independente do Senado, que identifica divergências entre as projeções da equipe econômica e as estimativas dos analistas da IFE.
4: Segundo o texto, as metas fiscais apresentadas pelo governo são ambiciosas e enfrentam desafios para sair do papel. Repórter Douglas Castilho.
15: A divergência é o crescimento estrutural das despesas com benefícios da Previdência Social. A digitalização, por meio do aplicativo Meu INSS, acelerou de maneira inédita o fluxo do antigo auxílio-doença. O modelo de análises remotas de atestados médicos fez as concessões anuais dobrarem entre 2022 e 2025. O diretor do Instituto, Alexandre Andrade, explicou que esse é apenas um dos elementos de discordância com o governo.
16: Em relação às projeções, o que nós identificamos foi um relativo otimismo, tanto na grade de parâmetros macroeconômicos, quanto depois nas projeções fiscais. Isso inclui receitas, despesas, o resultado primário e a própria trajetória da dívida bruta nos próximos anos.
15: Por outro lado, um fôlego extra e inesperado para o caixa do governo federal veio após a alta do petróleo, gerado pelos ataques dos Estados Unidos e de Israel ao Irã. O cenário aumentou a arrecadação de tributos no Brasil, grande exportador da matéria-prima. Um alerta da IFE, no entanto, indica que essa mesma instabilidade no Oriente Médio pode fazer com que o Banco Central mantenha a taxa de juros alta por mais tempo, o que esfriaria a atividade econômica do país e contribuiria para o aumento da dívida.
4: Com edição de Paula Groba e trabalhos técnicos de João Lira, o Jornal do Senado fica por aqui. Acompanhe agora as notícias do Tribunal de Contas da União e da Câmara dos Deputados. Boa noite.
3: Uma boa noite e um bom fim de semana.
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2: O Tribunal de Contas da União fez auditoria para avaliar o financiamento da atenção primária à saúde no Sistema Único de Saúde. O serviço é a porta de entrada do SUS e inclui ações de vacinação, consultas, pré-natal e outros atendimentos. A fiscalização analisou o modelo de repasse de recursos para estados e municípios. O objetivo foi verificar se o financiamento contribui para ampliar o acesso da população e melhorar a qualidade do atendimento. O TCU identificou falhas no modelo atual, como dificuldades para acompanhar resultados. Também falta definir indicadores para distribuir os recursos de forma adequada. As limitações podem prejudicar o planejamento das ações e reduzir a eficiência da política pública. O tribunal fez recomendações para aperfeiçoar o sistema. Saiba mais em tcu.gov.br.
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17: Câmara aprova a proposta que proíbe sigilo de gastos do governo federal.
18: Deputados reconhecem a importância da cultura country para Jaguariúna.
17: Parlamentares criam área de proteção ambiental do Jamanchi, no Pará.
18: Plenário inclui economia criativa como beneficiária de fundos regionais.
17: Boa noite. Projeto aprovado pelos deputados permite a utilização de recursos de fundos constitucionais em empreendimentos de economia criativa. A reportagem é de Antônio Vital.
19: A Câmara dos Deputados aprovou o projeto que inclui empreendimentos da chamada economia criativa entre os setores que poderão receber recursos dos fundos constitucionais de financiamento das regiões Norte, Nordeste e Centro-Oeste. O texto define a economia criativa como atividades relacionadas à criação, produção e distribuição de bens e serviços baseados em criatividade, cultura, conhecimento e produção artística, como artesanato, música, moda e design. Hoje, muitos desses empreendimentos ficam fora das atividades que podem ser beneficiadas por esses fundos, que priorizam setores como agropecuária, indústria, mineração e agroindústria. O projeto foi apresentado pelo deputado Ayrton Faleiro, do PT do Pará, e altera a lei que regulamenta esses fundos constitucionais, que oferecem financiamento para atividades econômicas consideradas estratégicas para o desenvolvimento regional. Com a mudança, empreendimentos ligados à economia criativa também poderão acessar linhas de crédito desses fundos. Relatora da proposta no plenário, a deputada Lídice da Mata, do PSB da Bahia, argumentou que a medida ajuda a reduzir desigualdades regionais e reconhece a importância econômica das atividades criativas para a geração de renda, emprego e desenvolvimento local.
20: Diversos são os países que têm obtido um grande crescimento do seu PIB através do desenvolvimento da economia criativa. E eu queria destacar o exemplo da Indonésia, um país cujo PIB da economia criativa cresceu 6,5%, acima dos 5,03% do PIB nacional.
19: O projeto foi criticado pelo deputado Luiz Lima, do Novo do Rio de Janeiro.
24: Enxergamos isso como mais uma oportunidade de se fazer militância com recurso público. E o povo brasileiro está cansado de trabalhar para sustentar a militância política. A gente tem uma série de prioridades a nível de educação, de oportunidades de emprego.
19: O projeto, que inclui empreendimentos da economia criativa entre os beneficiários dos fundos constitucionais de financiamento das regiões Norte, Nordeste e Centro-Oeste, seguiu para análise do Senado. Da Rádio Câmara de Brasília, com informações de Daniela Lessa, Antônio Vital.
0: Desenvolvimento Regional.
18: Hildo Rocha, do MDB, relembra a implantação de 81 novos municípios no Maranhão em 1996. O parlamentar reforça que as cidades receberam estrutura administrativa, estradas, escolas, hospitais e sistemas de abastecimento de água durante a gestão estadual da época.
17: Para Hildo Rocha, o então governo maranhense foi fundamental para transformar antigos povoados em polos de desenvolvimento econômico. Segundo ele, a superação de desafios técnicos e políticos, explica o reconhecimento que antigos gestores ainda mantêm junto à população do estado.
18: Jorge Araújo, do PP, critica o governo da Bahia pela demora na construção da ponte Salvador-Itaparica. O deputado afirma que após mais de 20 anos de anúncios, a obra ainda não saiu do papel.
17: Jorge Araújo também faz críticas à saúde pública baiana, especialmente à Central de Regulação do Estado. O parlamentar relata que moradores do interior percorrem longas distâncias sem garantia de atendimento.
1: Economia.
18: Plenário da Câmara proíbe sigilo sobre gastos do governo federal. O repórter Márcio Aquiles Sardi tem as informações sobre a proposta aprovada.
6: A Câmara dos Deputados aprovou o projeto que proíbe a imposição de sigilo sobre gastos da administração pública federal, incluindo despesas com viagens, hospedagem, alimentação, transporte e cartões corporativos. De acordo com o projeto apresentado pelo deputado Gustavo Gayer, do PL de Goiás, os gastos do dia a dia da administração pública, como os de viagens oficiais, deverão permanecer públicos. O projeto mantém a possibilidade de proteger informações consideradas estratégicas para a segurança de autoridades, mas as despesas deverão ser divulgadas. O texto também prevê que informações classificadas como sigilosas poderão perder automaticamente essa condição se não forem analisadas no prazo de 30 dias pela Comissão Mista de Reavaliação de Informações, prevista na Lei de Acesso à Informação. A proposta permite ainda que o Congresso Nacional revise decisões de classificação de sigilo e prevê punições para agentes públicos que colocarem sigilo de forma indevida para ocultar irregularidades. Nesses casos, a conduta poderá ser considerada ato de improbidade administrativa e também crime de responsabilidade. Relator da proposta, o deputado Sóstenes Cavalcante, do PL do Rio de Janeiro, argumentou que o projeto reduz brechas para uso abusivo do sigilo sobre despesas públicas. Segundo o relator, a proposta fortalece mecanismos de fiscalização e amplia a transparência sobre a utilização de recursos públicos. Ele criticou classificações feitas pelo governo.
21: O presidente Lula fazia críticas ao seu oponente, o ex-presidente Bolsonaro, porque existia ali agendas secretas, e ele fazia críticas e dizia que iria acabar com o sigilo. E até hoje, o que aconteceu foi que aumentou inúmeras vezes os sigilos de agenda, os sigilos de despesas, e nós entendemos que isso não é salutar ao Estado Democrático de Direito.
6: O projeto foi aprovado de maneira simbólica pelo plenário da Câmara, mas a federação formada pelo PT, PCdoB e PV tentou alterar sem sucesso pontos da proposta, como a possibilidade de o Congresso rever a classificação de informações. Para a deputada Érica Cocai, do PT do Distrito Federal, o sigilo deve ser mantido sobre informações que dizem respeito à segurança nacional.
22: Nós somos favoráveis à transparência. O sigilo ele deve dizer respeito à segurança nacional, ao interesse público. Ele é previsto para isso. Mas há muito sigilo irregular. O relatório do portal Transparência, ele indica que nos últimos anos, de 2015 até 2022, até o final do governo Bolsonaro, 80% dos sigilos irregulares dizem respeito ao governo Bolsonaro. Vocês lembram que Bolsonaro colocou sob sigilo o seu cartão de vacina e da sua família?
6: O projeto que proíbe a imposição de sigilo sobre gastos da administração pública federal, como viagens, hospedagem, alimentação e cartões corporativos, seguiu para análise do Senado. Da Rádio Câmara de Brasília, com informações de Daniele Lessa e Antônio Vital, Márcio Aquiles Sardi.
1: Justiça.
17: Jandira Fegali, do PCdoB do Rio de Janeiro, cobra investigações sobre supostas ligações entre a família Bolsonaro e o Banco Master. A deputada defende a instalação de uma CPI para apurar denúncias envolvendo o banqueiro Daniel Vorcaro e parte da oposição.
18: Na visão de Jandira Fegali, as recentes pesquisas de opinião sinalizam um desgaste de lideranças que utilizam discursos moralistas. A parlamentar também defende transparência nas investigações e a divulgação das apurações sobre o uso de recursos públicos.
17: Márcio Gerri, do PCdoB do Maranhão, critica Flávio Bolsonaro, alegando que denúncias relacionadas ao caso do Banco Master fragilizam sua imagem política. O parlamentar também questiona informações divulgadas sobre a relação do senador com o empresário Daniel Vorcaro.
18: Márcio Gerri sustenta que o episódio afeta a articulação política da oposição e defende ações do atual governo. Na visão do deputado, programas e medidas do Executivo Federal têm fortalecido a avaliação positiva do governo.
17: Evair Vieira de Melo, do Republicanos, do Espírito Santo, diz que foi um dos primeiros a alertar o governo e a denunciar na Comissão de Fiscalização Financeira e Controle da Câmara que havia uma máfia no INSS que operava com descontos não autorizados dos aposentados.
18: Evair Vieira de Melo defende o aprofundamento das investigações por entender que houve omissão no enfrentamento das irregularidades no INSS. Ele critica a atuação de integrantes do governo diante das denúncias, especialmente em relação ao envolvimento do filho do presidente Lula.
1: Meio ambiente.
17: A Câmara aprovou um projeto que obriga órgãos ambientais a aplicarem o Código Florestal em todos os biomas, no lugar de legislações específicas. O repórter Antônio Vital explica as consequências.
19: A Câmara dos Deputados aprovou o projeto que obriga os órgãos ambientais a aplicarem o Código Florestal em áreas produtivas de todos os biomas brasileiros, no lugar de legislações específicas, como a Lei da Mata Atlântica, mais restritiva em relação ao uso da terra para a produção rural. O projeto foi aprovado pelas comissões permanentes da Câmara em caráter terminativo, ou seja, não precisaria passar por votação no plenário e poderia seguir diretamente para o Senado. Um recurso assinado por 57 deputados, a maioria do PT, PSOL e Rede, pedia análise pelo plenário, com o argumento de que a proposta fragiliza a legislação ambiental. O recurso foi rejeitado pelo plenário por uma diferença de 148 votos, o que manteve o texto aprovado pelas comissões. O texto original, apresentado pelo deputado Alceu Moreira, do MDB do Rio Grande do Sul, tratava apenas da aplicação do Código Florestal nas áreas produtivas dos chamados campos de altitude, ecossistema localizado na região sul. O argumento é que aquelas áreas são exploradas há mais de 200 anos e que os produtores estavam sendo multados pelo IBAMA com base na legislação que protege a Mata Atlântica. Foi o que disse o deputado Alceu Moreira.
5: Não tem nenhum sentido. Aquela terra está desde 1740 antropizada. Ela tem utilização para lavoura, para criação de gado. E agora o nosso produtor está impedido com uma multa produzida pelo IBAMA sem nenhuma necessidade. Se tiver o gado em cima do campo e por acaso nascer uma essência nativa no meio do pasto, eles não permitem mais a utilização do campo, inclusive restringe a criação de gado. É um prejuízo criminoso.
19: O recurso que pedia análise do projeto pelo plenário teve como justificativa alterações feitas no texto original durante análise pela Comissão de Constituição e Justiça da Câmara. O texto final considera a área rural consolidada, portanto passível de regularização, todas as terras ocupadas antes de 22 de julho de 2008 e não restringe a medida aos campos de altitude. Para o deputado Nilton Tato, do PT de São Paulo, um dos autores do recurso, o projeto permite desmatamento em outros biomas.
7: Tinha sido construído um acordo que recuperava o texto original do projeto para usar áreas nos campos de altitude do Rio Grande do Sul, Paraná e Santa Catarina. O projeto foi completamente deturpado, aumentando aí a possibilidade de desmatamento, de uso para o agro, de áreas não florestais na Amazônia, no Cerrado, no Pantanal e na Mata Atlântica.
19: O projeto que obriga os órgãos ambientais a aplicarem o Código Florestal em áreas produtivas de todos os biomas brasileiros, no lugar de legislações específicas, seguiu para análise do Senado. Da Rádio Câmara de Brasília, Antônio Vital.
1: Transportes.
18: Beto Preto, do PSD do Paraná, defende a criação de uma subcomissão para acompanhar o encerramento da concessão da Malha Sul Ferroviária, que atende estados da região sul e se conecta a São Paulo. Ele defende o debate sobre trechos inoperantes e passivos da atual gestão.
17: Beto Preto também pede participação de órgãos de controle e representantes do setor na discussão sobre a nova concessão ferroviária. Ele salienta que o fortalecimento do modal é estratégico para o desenvolvimento logístico e econômico do país.
1: Agricultura.
18: Câmara regulariza áreas ocupadas com a criação de área de proteção ambiental do Jamanchim, no Pará. Saiba o que muda com a repórter Daniele Lessa.
10: O plenário da Câmara dos Deputados aprovou o projeto que reduz a área da Floresta Nacional do Jamanchim e cria a área de proteção ambiental chamada APA do Jamanchim, no município de Novo Progresso, no sudoeste do Pará. O projeto, que foi apresentado pelo deputado Isnaldo Bulhões Júnior, do MDB de Alagoas, estabelece que parte das áreas ocupadas por produtores rurais será retirada da Floresta Nacional e passará a integrar a nova APA, categoria ambiental menos restritiva, que permite ocupação humana e atividades econômicas sob determinadas regras. Ao defender a proposta, o deputado Enderson Pinto, do União do Pará, disse que as pessoas se instalaram no que hoje é a Floresta do Jamanchim porque existiam incentivos governamentais para desenvolver a economia da região.
1: Essas ocupações não aconteceram na clandestinidade, não foram invasões oportunistas, foram ocupações de boa-fé estimuladas por políticas públicas. E o que aconteceu depois? Essas pessoas acordaram de um dia para o outro dentro de uma unidade de conservação de proteção integral.
10: O relator José Priante, do MDB do Pará, argumentou que o projeto busca enfrentar um conflito histórico na região entre preservação ambiental e ocupação consolidada da terra.
1: Dar um passo na pacificação e no ordenamento legal de uma área de profundo potencial sem avançar um metro na floresta. Nós estamos falando apenas de recategorizar uma área que já está antropizada durante muitos e muitos anos, e muitas décadas.
10: Parlamentares contrários ao projeto afirmaram que a redução da área protegida pode aumentar a pressão sobre a Amazônia e estimular novas ocupações irregulares. A deputada Marina Silva, da Rede de São Paulo, alertou sobre o agravamento dos eventos climáticos extremos, como secas e enchentes.
8: Em relação às unidades de conservação, que elas são cada vez mais necessárias diante dos extremos climáticos, das secas e das cheias, que o tempo todo estão assolando várias unidades da Federação na Amazônia, inclusive o estado do Pará.
10: O texto também autoriza atividades de mineração dentro da Floresta Nacional e da Área de Proteção Ambiental, ponto criticado pelo deputado Tarcísio Mota, do PSOL do Rio de Janeiro, que apresentou destaque para tirar esse trecho da proposta, mas foi rejeitado pelos parlamentares.
9: Porque o que está acontecendo aqui tem nome e sobrenome. É premiação da grilagem, é a abertura de um precedente que vai fragilizar o Sistema Nacional de Unidades de Conservação. É mais um atentado contra a possibilidade de que a gente mantenha a floresta em pé.
10: O projeto que altera os limites da Floresta Nacional do Jamanchim e cria a Área de Proteção Ambiental do Jamanchim no Pará, seguiu para análise no Senado. Da Rádio Câmara de Brasília, Daniele Lessa.
0: Educação.
17: Alice Portugal, do PCdoB da Bahia, comemora a aprovação do texto que regulamenta o reajuste anual do piso salarial dos professores da educação básica pública. Ela reitera que a proposta define critérios permanentes e garante maior segurança jurídica.
18: Alice Portugal informa que o novo piso passará para R$ 5.130. A parlamentar pede a aprovação definitiva da medida no Senado e reforça a importância de ampliar os investimentos no Fundeb e na educação pública.
17: Clarissa Tércio, do PP de Pernambuco, critica a condenação de um casal do interior de São Paulo por manter duas filhas em ensino domiciliar. A deputada classificou como absurda a posição da justiça em considerar o homeschooling como abandono intelectual.
18: No entendimento de Clarissa Tércio, o Estado pune os que não se submetem a conteúdos ideológicos. Ela afirma que a sentença fere o direito das famílias de educar seus filhos e pede ao Senado que ratifique o projeto do ensino domiciliar já aprovado na Câmara.
0: Cultura.
17: Câmara reconhece a importância da cultura country para Jaguariúna, cidade do estado de São Paulo. O repórter Antônio Vital tem as informações sobre a homenagem.
12: Em

Projeto aprovado no plenário da Câmara confere ao município de Jaguariúna, no interior de São Paulo, o título de capital nacional do country. Jaguariúna é uma cidade com pouco mais de 60 mil habitantes, perto de Campinas, conhecida nacionalmente pelo Jaguariúna Rodeio Festival, realizado desde 1989, evento que reúne competições de rodeio, shows musicais e atrações ligadas ao universo sertanejo, o que atrai público de

0: E fechando muito bem aí com Filter Hard Rock. É isso aí com a galera do Hard Rocks. Esses caras têm um som, uma batida num filme que chama Eu Mesmo Irene. Ô, bicho, tem um som nesse filme. É de zoeira, de comédia, mas tem uma pegada cabulosa dessa galera lá. E é isso aí. E esse som aí é de 2007, viu, galera? Foi lançado em 2007. Muito bom som, gostou? Gostou? Muito bom, Brenão. Você gostou? É isso aí, Brenão. Fechando o nosso setaço aqui de Euro House aí. A galera ali dos anos 2000, 2007, 2005. Fechou? Muito bom, né, Brenão? É isso aí, meu filhote. Vou preparar aqui nossa velharia para o nosso terceiro e quarto bloco. Quarto bloco. Não é não, Brenão? Eu vou lá, já só tomar aguinha, tô de volta. Fui!
1: Valeu, DJ Fábio, valeu demais. Fechando mais um set aqui na Estação do Conhecimento. Mais um set aqui no Primeira Parada, encerrando também a nossa primeira hora de programa. Passou voando, nossa senhora. Daqui a pouco tem mais blocos pra você, daqui a pouco tem muita música pra você. Esse é o Primeira Parada, sempre às sextas-feiras aqui na Estação do Conhecimento. Daqui a pouco mais mixagem.
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1: De volta pela Estação do Conhecimento, aumenta o seu volume que eu tô chegando com mais música pra você. Eu não, quem tá chegando é ele, DJ Fábio, responsável aqui por toda a seleção musical, por todas as mixagens do Primeira Parada, e é ele que comanda agora a nossa segunda hora, nosso terceiro set. Vai que é sua, DJ Fábio, manda bala, meu amigo.
0: É isso aí, Brenão. Então vamos para o nosso terceiro bloquinho. Vamos de Eurodance. Vamos voltar um pouquinho mais para trás, né? Tocamos aqui a última pegada nossa e foi 2007, né? Então vamos voltar um pouquinho mais para trás. Vamos voltar ali em 1994, os anos 90 ali. Vamos de Get Your Kitty com a galera do Culture Beat, ou Culture Beat, como falavam antigamente, né? Como se escreve, né, Brenão? Não é? É isso aí, vamos voltar ali em 1994, então vamos um pouquinho aí de Euro House ou Eurodance, pra quem prefere Eurodance. Então já vou soltar o play aqui, Brenão, bora de som.